0: Pessoalzinho, 21h10, já tá quase acabando nossa programação, meu povo. Já tá quase acabando nossa programaçãozinha. Rosa Casmiar, deixa eu colocar minha trilhazinha. Deixa eu ver primeiro de tudo. Não, vou ter que intervalo primeiro, pessoal. Intervalinho bem rapidinho, eu volto já.
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1: Voltei, voltei. 21:13. Sejam bem-vindos. Sejam bem-vindos, pessoal. Nossa, eu só sei falar isso, né? Sejam bem-vindos. Sejam bem-vindos. Sejam bem-vindos, pessoal. Oi, Elizabeth. Seja bem-vinda, Elizabeth. Tá aqui a música. Pra que casar? Pra que casar? Eu que te pergunto, pra que casar, né, gente? Com Marlon e Maico. Tem gente que gosta de atrair sofrimento, simples assim, gente. Simples assim. 21:14. Marlon e Maico. Pra que casar? Esses dias mesmo eu tava falando pro Juliano, não sei o que ele tava falando lá de mil dedos de céu, que ele arrumei pra cabeça. Falei, eu tava quieto no meu canto. Eu tava bem quietinho no meu canto. Você que foi atrás do sofrimento, meu filho. Você que foi atrás do sofrimento. A vida dele tá tão boa, gente. Ele falou, eu quero sofrer um pouco. Eu quero sofrer um pouco. Michelle Leineker. Olá, Anne. Primeiro palpite, 418. Do meu marido, 482. Quero participar do sorteio, tá participando. Segundo palpite, 478 ou 516. Sua respostinha está...
2: Mas é o inferno!
3: Ai, que ódio!
1: Errou! Errou, Michelle! Abraço, obrigado pela audiência, dona Lúcia Folvarni. Palpite 408 ou 522. Sua respostinha está...
3: Ai, que ódio!
1: Errou, dona Lúcia! Errou! Abraço, dona Lúcia. Quem mais? Janina mandou um opa, opa, Janina, seja bem-vinda. Marlene, meu segundo palpite, 588, 598. Sua respostinha está...
3: Ai, que ódio!
1: Errou! Errou, Marlene. Luísa... Oi, Luísa. Olá, palpite 102, 456. Joacir, 498, 372. Sua respostinha está...
3: Ai, que ódio!
2: Mas é o inferno!
1: Errou, Luísa. Errou, Luísa. Fala aí, tá?
4: É segredo, mas não posso revelar.
1: É segredo e não pode revelar? E se for segredo, nem me conta, que aqui eu sou conhecida como a menina dos print. A menina dos print. Alguém me manda alguma coisa, gente, mas é na hora. Print, print pra todo lado. Eu mando até pra própria pessoa que mandou a mensagem, o print. Dona Zumira, Lore... Gente, eu tenho que parar com esse costume, gente, de verdade. De verdade. Eu não sei da onde que eu peguei esse costume aqui, ó. Tô conversando com alguém me fala alguma coisa, é pá, print. Manda pra todo mundo. Ó, que fulano me falou aqui, ó, veio o print aqui, ó. Dona Zumira! Loriane, é 210 ou 336? 210, 336. Sua respostinha está...
3: Ai, que ódio!
1: Errou, dona Zumira! Abraço, dona Casimira! É, meu palpite, 220, 440, Cláudio, 330, 124, 270, 150, 180, 180, 360... Sua respostinha está...
3: Ai, que ódio!
1: Errou! Errou! Gente, cada vez que eu faço brincadeira da... Cada vez que eu faço a brincadeira da... Dos números, eu fico com vontade de ouvir essa música 360. Vamos colocar? 180, 180... Acho que a única conta que eu sei fazer na minha vida é essa, gente. 360. Vamos lá!

0: Ah, vou colocar na fila aqui, ó. Essa é boa. Essa é boa. Vamos animar essa sexta-feira. Na verdade, já tá acabando o programa, né? Tinha que animar antes. Tinha que animar antes este negocinho. Jackson! Boa noite, é o Jackson de Souza da Vila Maria. Meu palpite é 456. Toque a música do Chiru Missioneiro. DJ Toneto, o Guasca e a Roqueira. Mais toque. Vou tocar. Ah, o rap. O rap. O rap não, o. O Guasca e a Roqueira. Acho que eu conheço a música. Daru, naru, nanana, naru, rarura. 21:19. Sejam bem-vindos. Sejam bem-vindos, pessoal. Sejam bem-vindos. Sua respostinha está...
1: Ai, que ódio!
0: Errou! Michelle Lineker, 556-524. Sua respostinha está...
1: Ai, que ódio!
0: Errou! Seu Antônio Toninho, se der tempo de tocar a música Dois Corações e Uma História, Edson e Hudson, meu segundo palpite, 334 e tudo de bom! Tudo de bom! Cadê? Dois Corações e Uma História... Dois Corações e Uma História. Vamos colocar aí. Zezé de Camargo e Luciano. Opa, já tá quase chegando a hora de dormir. Dei um bocejo de leves aqui na cara de vocês. Danarunarunam. Jackson, minha esposa Daiane Aparecida dos Santos e nosso filho Natan querem participar do sorteio. Boa noite, linda, sem internet pra escutar, até amanhã, dona Shirley. E cadê o radinho, dona Shirley? Cadê o radinho do seu Zé? Churum, churururum. Vamos de música então, pessoal. Vamos de musiquinha 360.

0: chega de musiquinha, 21h42, pessoal. Intervalinho e eu já volto aí com os ganhadores, tá bom, pessoal?
1: Hora certa aqui na Cidadão FM, 9h42.
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0: Não deu tempo, pessoal, não deu tempo de eu realizar o sorteio. Eu fui pro intervalo e a Vozes do Brasil já quis entrar ali, ó, no negócio. Vamos ouvir uma música, deixa eu ver se tem algum pedido musical aqui. Calma aí, vamos lá. Eliseu do Terra Nova, boa noite, quero participar do sorteio, Eliseu. Oliveira, do Terra Nova, e toca a música. Mesa 14, vamos tocar. Vamos tocar. Calma aí, deixa eu colocar minha trilha.
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0: Senão eu fico respirando aqui no microfone, fico saindo tudo. Vamos lá. Tá na fila? E o seu Sérgio disse... Se der tempo. Toca a música aí, eu me amarrei, João Paulo e Daniel. Ó, seu Sérgio tá animado hoje. Eu me amarrei. Só música boa, gente. Sabe? Eu gosto dessa música, eu me amarrei. Nesta na, eu me amarrei. Como que é mesmo? Eu me amarrei nessa o quê, gente? Me amarrei nessa o quê? Eu me amarrei nessa... Eu não esqueci qual a palavra que é, me amarrou. No que ele se amarrou, afinal, gente? Se amarrou no que, gente? Eu me amarrei. Calma aí, senão eu vou ficar tendo um treco aqui, ó, até tocar a música. Deixa eu só colocar aqui, ó, pra ver aonde que ele se amarrou.

nessa paixão. Tô amarrado nessa paixão. Agora foi, agora foi. Deixa eu colocar aqui agora por segundo. Number three. Essa vai ser a segunda que a gente vai ouvir. Que primeiro vai ser. Ué, cadê a música? Era. Mesa 14, se eu não me engano. Que sumiu daqui, por quê? Não sei. Ah, é porque eu cliquei em cima da segunda. É só. Não vou falar a palavra que eu ia falar. É que nós estamos com tempo, né? É que nós estamos com tempo pra ficar fazendo as coisas aqui, e daí vamos desse jeito aí, ó. Daí vamos bem desse jeitinho aí. Olha, Michele, no seu coração. Eu me amarrei, eu me amarrei. Eu me amarrei no seu coração, eu me. Ó, viu? Lembrei. Tô amarrado nessa paixão. Gente, vocês também, só assim, eu quando, às vezes eu quero lembrar de uma. Eu tô cantando uma música, gente. Na verdade, eu nunca sei cantar uma música completa, gente. Nunca, nunca, nunca. Só sei pedaços de algumas músicas. Vai me dar uns nervos quando eu tô tentando cantar uma música e eu não lembro qual é a palavra, gente. Daí eu tenho que pesquisar pra ouvir pra aquilo sair da minha cabeça. Senão eu fico até umas horas lá tentando lembrar. E sozinho não lembro, não adianta. Não adianta. Deixa eu ver que tem mais um pedido aqui, ó. Já vamos aproveitar, já vamos ir catando todos os pedidos. Dona Janina disse: opa, opa, dona Janina. Seu Sérgio mandou um joinha. Seu Antônio Toninho. É Antônio, é Antônio. Mas eu gosto de chamar de Antônio. Antônio. Se puder, toque a música Iguaria Campeira. E tudo de bom. Tudo de bom. Vamos colocar aqui na fila. Iguaria Campeira. Fechou o pacote. Vamos ouvir essas aqui, gente. Ó, mais um. Vocês estão de brincadeira. Ó, a Elizabeth já chegou. A Elisa pedindo mais música aqui, ó. Toca a música. Língua de trapo? Língua de trapo? Que é isso? Que é isso? Aí eu aprendi um novo xingamento. Quando alguém me fala alguma coisa que eu não gosto, falar língua de trapo. Língua de trapo. Vamos lá. Vamos colocar aí, ó. Coisa boa, a gente não quer aprender, né, gente? Mas escute uma palavra que dá um xingamento pra ver se já não marca na cabeça. Língua de trapo. Língua de trapo. Vamos colocar aí na fila. Ih, será que não vai ter? Ih, não tem não. Não tem essa música não, Elizabeth. Ah, não, não gostei. Queria ouvir. Queria ouvir. Então vamos lá, mesa 14.

0: Pessoalzinho, 22 horas, 10 minutinhos, sejam bem-vindos aqui na programação. Atenção, ganhadores, ganhadora da pizza, Michelle Leiniker, ganhadora da cerveja, Daiane Aparecida dos Santos, ganhadora da capinha mais película para o seu celular, Inês Kaminski, ganhadora da pizza, 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Ganhadora da capinha mais película para o seu celular, oferecimento Imitec Informática, Inês Kaminski. Entraram em contato, ganhadores, ganhadorizinhos. Ó, Daiane Aparecida dos Santos já entrou. Ó, as três, aí é bonito. Essas mulheradas tão tudo espertinha. Nossa, quase que eu ia cantar aquela música lá. Foi mal, meninas. Foi mal. Ó, a Daiane Aparecida dos Santos já confirmou a audiência. Já vou passar pra você, Daiane, o contatinho do pessoal ali da Felipe's Distribuidora. Michelle Leiniker já confirmou a audiência. Inês Kaminski já confirmou. Inês, é só você passar ali na MTEC do ladinho do correio, passar lá e falar: ganhei uma capinha e uma película para o meu celular lá no programa Sintonizado em Você com a Anne. E aí, se não tiver do modelo do teu celular, você deixa lá o modelo do teu celular e volta depois buscar. E a Michelle Leiniker, já vou passar também o contatinho ali pro pessoal. Vou passar já teu nome lá pro pessoal. Janina mandou um opa, opa, seu Sérgio Bosque disse obrigada pela música e bom descanso. A Laís disse, nossa gente, eu não tirei do status ainda. 462... Sua respostinha está...
1: Ai, que ódio!
0: Errou! Sueli Ostrowski, ligadinha por aqui. Seu Antônio Taninho disse, essa é boa também? Qual? Essa é boa também. Não sei qual, mas eu toquei a música que ele pediu. Pessoal, então é isso! Então é isso, meu povo. Já confirmaram a audiência, agora só... Só encerrar programações, 22 horas, 12 minutinhos, eu vou ficando por aqui, pessoal, deixo aqui meu beijo, meu abraço, obrigada pela audiência, pela participação de cada um de vocês, fiquem todos com Deus, tenham todos um ótimo, excelente final de semana, tá bom, pessoal? Um abraço, fiquem agora aqui na programação com a Voz do Brasil.
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3: Olá, boa noite.
4: Boa noite para você que nos acompanha em todo o país.
3: Sexta-feira, 21 de agosto de 2026.
4: Vamos ao destaque do dia.
3: Dia D de vacinação.
4: Sábado é dia de levar crianças e adolescentes de até 15 anos aos postos de saúde.
3: Calendário

0: Do programa dos programas sociais ou de renegociação de dívidas. Raquel Mariano.
1: A medida tem como objetivo proteger recursos destinados à assistência social e à recuperação financeira das famílias.
2: Cidadão pode contar com atendimento presencial para acessar a conta gov.br.
0: Plataforma dá acesso a mais de 5 mil serviços públicos.
2: Vamos saber mais sobre o funcionamento da conta e níveis de segurança.
3: A conta do gov.br funciona como uma espécie de identidade. Ela é gratuita e pode ser feita por qualquer brasileiro.
0: Hoje, na apresentação da Voz do Brasil, Luciano Seixas e Mariana Jungmann.
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0: Sábado é dia D de vacinação.
2: É hora de atualizar a caderneta e levar crianças e adolescentes menores de 15 anos às unidades básicas de saúde e pontos de imunização em todo o país.
0: A campanha segue até 1º de setembro, com a oferta de 20 vacinas do calendário nacional que protegem contra doenças graves, como meningites, tuberculose e cânceres associados ao HPV.
2: O ministro da Saúde, Alexandre Padilha, fala sobre a vacinação.
4: A campanha de atualização é exatamente porque tem muitas crianças que receberam a primeira, a segunda, mas não receberam a terceira dose de uma vacina que precisa de 3 doses, ou não tomaram o reforço. Como cada vez mais a gente tem mais vacinas incorporadas no SUS, muitas vezes os pais têm até uma dificuldade de acompanhar o calendário. Por isso que eu sugiro aos pais entrarem no Meu SUS Digital, baixar a caderneta de vacina do seu filho no Meu SUS Digital, no celular, porque o próprio Meu SUS Digital manda mensagem para o pai, para a mãe, quando está para atualizar a vacina, quando está para vencer aquela vacina, da importância dessa atualização.
0: Para saber mais sobre a campanha de vacinação que ocorre durante todo o mês de agosto, eu e Mariana Jungmann conversamos com Éder Gatti, diretor do Departamento do Programa Nacional de Imunizações. Vamos acompanhar.
2: Diretora Éder Gatti, seja bem-vindo à Voz do Brasil, um prazer falar com o senhor. O senhor pode começar dizendo para a gente quais são as vacinas e quais os grupos prioritários dessa campanha?
5: É um prazer estar aqui falando com vocês. O público-alvo são todas as crianças e adolescentes com menos de 15 anos de idade. Então, todas as vacinas que fazem parte da rotina de vacinação dessa faixa etária, ela faz parte, então, do escopo dessa multivacinação. Então, nós estamos falando aqui de vacinas contra poliomielite, sarampo, difteria, tétano, coqueluche, e também tem as vacinas de adolescente, como, por exemplo, HPV, e também as vacinas de meningite, as vacinas contra o pneumococo, ou seja, são várias vacinas. A gente está falando de cerca de 20 vacinas que vão estar disponíveis nos postos. São vacinas que já estão nos postos, elas já estão ali disponíveis para a população na rotina. Porém, a gente aproveita esse mês para intensificar. O objetivo é resgatar as pessoas que perderam a oportunidade de vacinação. Então, nesse momento, o Ministério da Saúde aumenta o abastecimento dos municípios para que tenha mais vacina nos postos, e a gente estimula os municípios a também promoverem ações que intensifiquem a vacinação. Como, por exemplo, o dia D, que está sendo chamado para o dia 22, que é um sábado, e também ações extramuro, ou seja, a sair da unidade de saúde para vacinar em ambiente público, ambiente de alta circulação de pessoas. Então, com isso, a gente espera melhorar ainda mais a cobertura vacinal.
2: Pois é, o senhor mencionou aí o dia D, né, que vai acontecer no dia 22 de agosto, a campanha vai até 1º de setembro, mas por que é importante a gente ter um dia, assim, de mobilização, né? Por que o dia D, todo ano o governo faz a campanha e tem sempre um dia D? Por quê?
5: Olha, as pessoas, elas têm uma rotina muito intensa, né? Hoje em dia as famílias, tanto os pais quanto as mães, normalmente trabalham, muitas vezes não têm condições de levar seus filhos durante a semana nos postos. Então, a multivacinação é meio que para alertar os pais de que é importante pensar na vacinação e colocar a vacinação em dia. E o dia D, essa ação no sábado, ela serve para aumentar a oportunidade das famílias em colocar a vacinação dos filhos em dia. Então, o dia D tem essa importância. É um esforço a mais que a gente faz para ampliar o acesso e aumentar, consequentemente, a oportunidade das famílias em colocar a vacinação das crianças em dia.
2: E como é que fica, doutor Éder, depois de 1º de setembro? As vacinas vão seguir disponíveis na rede pública? Quem quiser, não tiver conseguido ir durante o período de campanha, é só chegar num posto de saúde e se vacinar?
5: As vacinas vão continuar lá. Então, durante

0: A atividade corriqueira do posto, a pessoa pode procurar a unidade e colocar a sua vacinação em dia, mesmo depois ou antes da multivacinação. Esse é o mês de mobilização. É o momento em que a gente está resgatando aqueles que ficaram para trás. Colocar em dia e aumentar a oportunidade da vacinação. Então, o mês é especial, ele é de intensificação, mas a vacinação já é uma rotina no SUS e as vacinas estão nos postos.
1: Doutora Bergatti, esse ano existe uma preocupação especial com o sarampo em 3 municípios de São Paulo, né? Que municípios são esses? O que está acontecendo por lá?
0: Olha, na verdade, a preocupação com o sarampo ela deve acontecer em todo o país. Hoje, o sarampo, o sarampo é uma doença que ela é evitável por uma vacina que nós temos no nosso programa há muitas décadas. Porém, a gente está vendo um descontrole do sarampo no mundo. Só para olhar nas Américas, por exemplo, a gente tem países como Estados Unidos, Canadá, México, Guatemala, que estão com o sarampo sem controle, acontecendo milhares de casos. Agora aqui na América do Sul, nós temos 2 países que têm causado muita preocupação, que é a Bolívia e o Peru. Então, o risco de internalização do sarampo, ele é real e é um risco que acontece em todo o Brasil. E, eventualmente, casos relacionados à importação podem entrar. Então, a recomendação de sarampo é para todo o país. Todo brasileiro tem que ter 2 doses, pessoas de 1 ano até 29 anos, 2 doses, pessoas de 30 a 59, pelo menos 1 dose. E isso está disponível em todos os postos, a vacina está disponível em todos os postos do país e qualquer brasileiro pode procurar uma unidade de saúde. Os 3 municípios paulistas, que é o município de São Paulo, o município de São Bernardo do Campo e o município de Guarulhos, eles registraram casos de sarampo. É um conjunto de casos relacionado à importação e que agora está tendo um trabalho muito intenso por parte do Ministério da Saúde e pelo Estado e pelos municípios envolvidos em conter esse sarampo. E nós estamos conseguindo e vamos conseguir acabar com essa circulação. Hoje, São Paulo, Guarulhos e São Bernardo do Campo está com uma recomendação irrestrita, ou seja, sem necessidade de verificação prévia se a pessoa foi vacinada ou não. De todas as pessoas de 6 meses até 59 anos, a vacina está ali sendo feita para toda a população, nessa faixa etária, nesses 3 municípios. Então, é importante que quem vive nesses municípios coloque a vacinação em dia, tome uma vacina contra o sarampo, mas as pessoas de outros municípios, é importante verificar se tem pelo menos 2 doses até 29 anos ou 1 dose de 30 a 59 anos. Para não deixar o sarampo voltar no Brasil.
1: Nem o sarampo, nem essas outras doenças, né, doutor Ed? Nem o sarampo, nem todas essas outras doenças que estão aí no calendário de vacinação, né?
0: É importante lembrar que as vacinas, as doenças que são protegidas com as nossas vacinas, embora muitas delas a gente não veja mais, como por exemplo a paralisia infantil, desde 1989 o Brasil não tem um caso de paralisia infantil. E entre outras doenças, são doenças que a gente não vê mais, só que elas ainda estão por aí. Tem países que ainda têm paralisia infantil. A gente, de vez em quando, a gente tem um caso ou outro de difteria no país, e embora a gente tenha controlado doenças como coqueluche e meningite, elas ainda acontecem, embora numa frequência menor do que nos anos 80, nos anos 90, ainda acontecem, mas numa incidência mais baixa. Se nós não nos vacinarmos, se nós pararmos com a vacinação, essas doenças retornam e retornam com força. E aí elas podem colocar a vida das pessoas em risco. Então é importante que as pessoas coloquem a sua vacinação em dia e lembrar que vacinar é uma forma de proteger o indivíduo, você vacinado, mas também proteger a sua família e quem convive com você. Porque é uma forma de nós não deixarmos a doença entrar na comunidade, que é a proteção coletiva que as vacinas oferecem.
1: Muito bem, nós conversamos com Éder Gatti, diretor do Programa Nacional de Imunizações. Muito obrigada, doutor Éder, pela sua entrevista aqui à Voz do Brasil.
0: Obrigado pelo espaço. Tchau.
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3: Mais de 3 milhões de pessoas estão impedidas de realizar jogos de apostas online, as chamadas bets.
1: Todas elas recebem algum benefício social e isso proíbe a participação dessas pessoas nesses tipos de jogos.
4: Beneficiários do Bolsa Família, do BPC, o Benefício de Prestação Continuada, do FIES, o Fundo de Financiamento Estudantil, ou de programas de renegociação de dívidas, estão impedidos de abrir ou manter contas em casas de apostas online no Brasil, conhecidas como BETs. Isso representa mais de 3 milhões de pessoas. Desde outubro de 2025, o SERPRO, empresa pública responsável por desenvolver a tecnologia da informação, criou a plataforma Módulo de Impedidos, que cruza automaticamente o CPF dos usuários com as bases de dados dos programas sociais. A consulta é feita em tempo real pelas plataformas de apostas, no momento do cadastro, e também no primeiro acesso diário de cada usuário. Assim que o impedimento é identificado em uma conta já existente, a casa de apostas tem até 3 dias para suspender e devolver todo o saldo ao titular. A medida tem como objetivo proteger recursos destinados à assistência social e à recuperação financeira das famílias. O bloqueio da conta em BET é feito exclusivamente pelo CPF e não gera nenhuma penalidade para o beneficiário. Raquel Mariano, para a Voz do Brasil.
3: Pretende ingressar ou já está matriculado em um curso de graduação, pode consultar se a instituição e o curso estão regulares junto ao Ministério da Educação.
1: A consulta é feita pelo EMEC, plataforma oficial que reúne informações sobre a educação superior no país.
3: O sistema permite verificar se o curso é autorizado ou reconhecido e se a instituição está credenciada.
1: Também é possível conferir a modalidade de ensino, o número de vagas autorizado e o curso e se o curso está habilitado a funcionar no endereço informado.
3: O diretor de Política Regulatória da Secretaria de Regulação e Supervisão da Educação Superior, Rafael Furtado, reforça a importância de verificar a situação do curso antes de fazer a matrícula.
5: É importante que o cidadão e a cidadã busque a informação de se o curso existe, se a instituição está no cadastro, se ele está regular, se ele tem alguma marcação de supervisão e especialmente também se o curso é reconhecido, porque o curso precisa ser reconhecido para poder emitir diploma. E o segundo tipo de informação importante que o cidadão deve buscar é a informação relacionada à qualidade do curso. O Ministério da Educação, pelo INEP, divulga conceitos e indicadores de cursos e instituições. E os conceitos acima de 3, 4 e 5 são considerados satisfatórios.
1: Para fazer a consulta, acesse emec.mec.gov.br, selecione consulta avançada e escolha a opção de busca por instituição ou curso.
3: Criar uma senha ou mesmo recuperar o acesso da conta gov.br ainda causa dúvidas para muita gente.
1: Para quem precisa de apoio, o balcão do gov.br oferece atendimento presencial para serviços relacionados à conta.
3: Os balcões de atendimento estão disponíveis em 24 estados para orientar na criação, recuperação e segurança da sua conta.
6: Acesso a documentos, consultas de benefícios, declarações fiscais e utilidades por meio de um único login com CPF e senha é o que oferece a conta GovBR. São mais de 5 mil serviços públicos disponíveis, mas muita gente ainda tem dúvidas sobre como utilizá-los. Cidadãos que precisam de apoio com a conta, especialmente aqueles com dificuldades com o uso de tecnologia, como idosos, pessoas sem acesso à internet ou com baixa alfabetização digital, podem contar com atendimento presencial no balcão GovBR. São 292 unidades disponíveis em 24 estados. No balcão, é possível receber orientação para entender o funcionamento da conta GovBR, além de criar ou recuperar a conta de forma segura, como explica o diretor do Departamento de Identidade Digital, Hudson Mesquita.
7: onde o atendente vai auxiliar o cidadão a criar a sua conta, a recuperar uma senha, a fazer uma avaliação biométrica, a entender as camadas de segurança da plataforma, sempre visando que o cidadão tenha o máximo de autonomia no uso dos serviços digitais.
6: E para encontrar a unidade mais próxima, basta acessar gov.br/presencial, selecionar o estado e depois o município. A ferramenta apresenta os endereços disponíveis. Mais informações sobre a conta e os serviços de atendimento estão nos endereços gov.br/conta e gov.br/atendimento. Reportagem Thaís de Araújo.
1: Pois é, a conta gov.br facilita o acesso a diversos serviços públicos pela internet e funciona como uma identidade digital do cidadão.
3: Gratuita e disponível para todos os brasileiros, ela permite consultar documentos e informações, acessar serviços do INSS e da saúde, além de assinar documentos digitalmente.
1: Para garantir mais segurança, a conta possui diferentes níveis de acesso, que podem ser ampliados pelo próprio aplicativo.
8: A conta do gov.br funciona como uma espécie de identidade. Ela comprova com segurança nos meios digitais que você é você. A conta é gratuita e pode ser feita por qualquer brasileiro. Ela pode ser usada para diversos serviços públicos, como acessar a declaração pré-preenchida do imposto de renda, os dados da aposentadoria no INSS e a carteira de trabalho digital. Quem se inscreve para o Enem, Sisu, FIES e ProUni também precisa usar a conta. Também é possível realizar a prova de vida digital utilizando o reconhecimento facial no aplicativo gov.br. Na área da saúde, a conta dá acesso a informações como vacinas, exames e medicamentos no Conect SUS. Marilda Castro é doula e utiliza o gov.br para assinar documentos digitais com assinatura eletrônica avançada.
9: Eu uso para assinar os documentos, todos os documentos que assino, né? E também... Aí eu comecei a assinar os certificados a partir do momento que encaminharam, né, todos os dados do imposto de renda. Eu também baixo meu imposto de renda por lá. Eu vi que é bem mais prático.
8: A conta gov.br tem 3 níveis de segurança e acesso: ouro, prata e bronze. O nível mais completo é o ouro. Se sua conta for bronze ou prata, você pode subir para o nível mais alto. Na parte de cima do aplicativo gov.br, tem o botão Ver Nível. Quando você clicar nesse botão, vai aparecer o nível da sua conta e a opção Aumentar Nível da Conta. Hudson Mesquita é diretor do Departamento de Identidade Digital do Ministério da Gestão e da Inovação em Serviços Públicos. Ele explica como aumentar o nível da conta gov.br.
10: Uma conta mais simples, onde são validados alguns dados cadastrais ao cidadão, que a gente chama de conta bronze, já dá acesso à maior parte dos serviços públicos, mas se ela precisa acessar um serviço que envolva dados um pouco mais sensíveis, ela precisa ter no mínimo ali uma conta de nível prata. Para esse nível de conta, o cidadão precisa fazer algumas validações a mais. Então, ou acessar com alguma das instituições financeiras que são integradas com o gov.br, ele vai acessar com o mesmo dado da conta bancária dele. Vai entrar lá com a agência, com a conta, só que ele vai acessar lá no ambiente do banco e o banco é que informa o gov.br. E aí o gov.br dá acesso a novos serviços, né? E aí tem o nível ouro, que é o nível mais seguro de acesso, onde é necessário ele realizar uma validação biométrica.
8: Mas se o cidadão perder o acesso da conta porque esqueceu da senha, neste caso, ele deve clicar em Esqueci Minha Senha e recuperar a conta, como explica Hudson Mesquita, do Ministério da Gestão.
10: Se ela esquecer a senha, a forma de recuperação da senha é a mesma, são os mesmos fluxos que ela utilizou para criar a conta. Então, ela pode fazer uma validação facial e criar uma nova senha, ela pode usar o acesso com os bancos só para criar a nova senha, ou ela pode solicitar um código que é enviado por e-mail ou telefone, né, de acordo com o dado que está cadastrado na conta dela. Se vai um código único para o e-mail ou via SMS, ela informa esse código e altera a senha do gov.br. Né?
8: Para criar uma conta ou ter mais informações, você pode acessar na internet a página gov.br ou criar sua conta pelo aplicativo no celular. Reportagem Márcia Fernandes.
3: Neste sábado, 22 de agosto, é comemorado o Dia do Folclore.
1: E para celebrar a cultura brasileira, a gente vai conhecer no nosso quadro A Voz pelo Brasil uma das manifestações mais tradicionais do Maranhão, o Bumba Meu Boi.
3: Patrimônio imaterial do Brasil, a brincadeira movimenta o turismo com uma mistura de música, dança e religiosidade pelas ruas e praças de São Luís.
1: Quem vai contar essa história pra gente é Karine Melo, em reportagem que contou com a produção de Raquel Mariano.
11: Voz pelo Brasil. história começa com pai Francisco e mãe Catirina. Grávida, Catirina sente o desejo de comer a língua de um boi. Francisco, para atender a companheira, escolhe justamente o animal mais bonito e querido da fazenda, onde trabalha e mata o boi. Quando o fazendeiro descobre o que aconteceu, fica desesperado. Francisco e o patrão recorrem a um pajé. E o milagre acontece. O boi volta à vida. E é para celebrar essa ressurreição que começa a festa. Mas a tradição vai muito além da lenda. Ao longo do tempo, ganhou novos personagens, músicas, ritmos e diferentes maneiras de brincar. São chamados sotaques: matraca, zabumba, orquestra, baixada e costa de mão. Cada um tem sua própria identidade e todos têm a mesma capacidade de fazer uma comunidade inteira se reunir em torno do boi. E é justamente essa diversidade que espalha o Bumba Meu Boi por São Luís. A brincadeira ocupa praças, bairros, terreiros e os chamados barracões, onde os grupos ensaiam, fazem as indumentárias e preparam as apresentações. E antes de ganhar as ruas, o boi passa por um momento especial, o batizado, uma bênção para pedir proteção e abrir oficialmente a temporada. Os ensaios começam meses antes do São João. Depois vem os arraiás, festivais e encontros de grupos que transformam São Luís em um grande palco. Hoje as redes sociais ajudam o turista a descobrir onde cada grupo vai se apresentar e acompanhar uma programação que se espalha por diferentes bairros. A festa movimenta a cidade por semanas e também mexe com a economia. Hotéis, bares, restaurantes, comércio, todo mundo entra no ritmo do boi, como explica a presidente do Boi da Floresta, Nadir Cruz.
12: É uma festa grandiosa, porque as pessoas vêm, alguns para conhecer, outros para revisitar, né? Para acompanhar. A quantidade de pesquisadores, de fotógrafos, de pessoas querendo ver pela primeira vez tem aumentado a cada ano. A gente percebe, por exemplo, quando chega de maio, junho, julho, até agosto, setembro, a hotelaria do Maranhão é super lotada.
11: Talvez por isso o Bumba Meu Boi seja tão difícil de explicar para quem vê de fora. Porque ele não é apenas espetáculo, é memória, pertencimento e fé que passa de geração em geração, como explica Leila Naiva, presidente do Boi de Axixá.
13: Desde pequenininha, toda aqui no boi, com meu pai. Aí vim com ele, aprendi a bordar. Tenho foto antiga minha sentada no chão bordando, junto com as outras bordadeiras.
11: O ciclo termina com a morte do boi. E segundo Zé Inaldo, presidente do Boi Bumbá Maioba, a cada ano com mais reconhecimento do público.
14: E essa festa de encerramento, ela tem assim também, né, por parte do público, uma adesão muito grande. E esse ano, diga-se de passagem, foi recorde de público na nossa festa, onde ficamos extremamente muito felizes e agradecidos a Deus por ter esse reconhecimento da sociedade.
11: No Maranhão, o boi morre para nascer de novo no ano seguinte. E quando a nova temporada começa, a história de pai Francisco, mãe Catirina e daquele boi que voltou à vida também renasce. Reportagem Karine Melo.

0: foram as notícias do governo federal.
1: E agora com as notícias do Poder Judiciário e do Congresso Nacional. Boa noite, um bom fim de semana.
0: A gente volta na segunda-feira. Até lá, boa noite.
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4: Supremo determina que a Polícia Federal amplie a investigação sobre vazamento de informações sigilosas.
5: STJ fixa tese sobre remissão de pena por aprovação no Enem e no Enseja.
4: TSE vai criar sala para acompanhar questões climáticas que podem comprometer as eleições de 2026.
5: Boa noite, eu sou o Arthur Filho.
4: E eu sou Walter Lima.
5: O Supremo Tribunal Federal determinou que a Polícia Federal amplie a investigação sobre o vazamento de informações sigilosas relacionadas à Operação Sem Desconto.
4: A decisão é do ministro André Mendonça, relator do caso no STF. Marcela Luiza.
6: A decisão foi tomada após um pedido apresentado por Fábio Luiz Lula da Silva, o Lulinha, que comunicou ao Supremo a divulgação pela imprensa de informações que, segundo ele, teriam origem em procedimentos protegidos por sigilo. Na decisão, o ministro André Mendonça cita reportagens publicadas recentemente que teriam reproduzido trechos de mensagens, documentos e informações de investigações sigilosas. Mendonça determinou que esses novos fatos sejam incluídos no inquérito policial que já apura a origem dos vazamentos. Segundo o ministro, a investigação deve buscar identificar quem tinha o dever de preservar o sigilo e eventualmente violou essa obrigação.
5: A aprovação no Enem, Exame Nacional do Ensino Médio, e no Enseja, Exame Nacional para Certificação de Competências de Jovens e Adultos, pode ser usada para a redução da pena.
4: Para o STJ, a chamada remissão é possível mesmo que o preso já tenha concluído o nível de ensino avaliado nesses exames antes de iniciar o cumprimento da condenação. Fátima Uchoa.
7: Pelo rito dos repetitivos, a terceira sessão do STJ também definiu que a remissão não pode ser concedida novamente quando a aprovação em algum desses exames já tiver sido usada para reduzir a pena, pois isso seria dupla concessão do benefício pelo mesmo fato. Segundo o relator ministro Reinaldo Soares da Fonseca, a aprovação no Enem e no Enseja exige estudo por iniciativa própria e é um fato diferente da simples obtenção do certificado de conclusão. Como o julgamento ocorreu pelo rito dos repetitivos, todos os juízes e tribunais devem seguir as teses fixadas pelo STJ.
5: A segunda turma do TST manteve a responsabilidade subsidiária do município de Cubatão, em São Paulo, pelo pagamento do FGTS de uma técnica de radiologia terceirizada.
4: Para os ministros, ficou comprovada a culpa do órgão público por não fiscalizar o contrato de prestação de serviços. Mila Amaral.
8: A mulher trabalhou 13 anos no hospital municipal e ficou sem receber após o fim do contrato com a gestora do hospital. O município até assinou um acordo com o Ministério Público para pagar as verbas rescisórias, mas não cumpriu o compromisso. A segunda turma do TST entendeu que não foi uma culpa automática, ficou provado que a prefeitura não fiscalizou o contrato e ainda descumpriu o acordo. Se a empresa não pagar, quem paga é o município em caso de falha de fiscalização.
5: Tribunal Superior Eleitoral vai criar sala para acompanhar questões climáticas que podem comprometer as eleições de outubro.
4: A sala tem o objetivo de monitorar riscos climáticos e garantir a segurança e continuação do processo eleitoral diante de eventos meteorológicos e hidrológicos extremos. Guilherme Firmino.
9: A Sala Nacional de Situação Climática tem o objetivo de mapear zonas críticas e identificar sessões eleitorais em municípios vulneráveis. O acompanhamento acontecerá diariamente e de forma ininterrupta a partir de 24 horas antes de cada turno. A sala contará com representantes do tribunal e de órgãos especializados, que vão poder determinar rotas emergenciais de transporte, reforço dos sistemas de comunicação e orientação em situações de emergência. Locais de votação também vão poder ser alterados em zonas de desastres. Essas decisões vão seguir a orientação da legislação eleitoral.
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5: A você uma boa noite.
4: E um bom fim de semana.
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1: Eu sou Paula Groba.
2: E eu sou Ricardo Nakaoka.
1: E estes são os destaques de hoje do Jornal do Senado, que começa agora.
2: Fim da escala 6x1 e PEC da Segurança Pública chegam à comissão do Senado.
1: Motoristas sob efeito de álcool ou drogas podem ter prisão preventiva.
2: Segurança de implantes médicos para mulheres é tema de debate no Senado.
1: Boa noite.
2: Boa noite.
1: Beber e dirigir podem ter consequências ainda mais graves. Uma proposta pronta para votação na Comissão de Constituição e Justiça permite a prisão preventiva de motoristas flagrados sob efeito de álcool ou drogas que provocarem acidentes graves com mortos ou feridos.
2: O texto também aumenta as penas para casos de homicídio culposo e lesão corporal grave causados por motoristas que dirigem após o consumo dessas substâncias. A ideia é endurecer a resposta da Justiça diante de acidentes que poderiam ser evitados. A reportagem é de Bruno Lourenço.
3: O homicídio culposo no trânsito, agravado pelo consumo de álcool ou outras drogas, pode ter a pena aumentada de 5 a 8 anos para 6 a 10 anos de reclusão. E a punição para lesão corporal grave ou gravíssima, agravada pelo consumo de álcool ou outras drogas, seria de reclusão de 3 a 6 anos, em vez dos atuais 2 a 5 anos. É o que diz projeto de lei em análise na Comissão de Constituição e Justiça. A proposta também muda do Código de Processo Penal para admitir a prisão preventiva nesses casos. O senador Marcos Duval, do Avante do Espírito Santo, destacou que a privação de liberdade é fundamental para conscientizar o motorista infrator e evitar a repetição da conduta ao volante.
4: Queremos que referidos autores passem ao menos um período mínimo na prisão, como um preso comum, ainda que no regime semiaberto ou aberto. A prisão tem um evidente potencial dissuasório e não vemos por que não utilizar quando necessário.
3: O texto, que pode ser votado na CCJ, ainda admite a prisão preventiva em casos de homicídio ou lesão corporal grave causados em virtude de rachas ou de exibição de perícia em manobra de veículo.
1: E uma decisão do Supremo Tribunal Federal ampliou a proteção garantida pela Lei Maria da Penha. As medidas protetivas, antes associadas principalmente ao contexto doméstico e familiar, agora também podem ser aplicadas em outras situações de violência contra a mulher.
2: No Senado, projetos buscam reforçar e tornar mais efetiva essa proteção, com propostas que vão da concessão de medidas por delegados à criação de sistemas de alerta para avisar a vítima sobre a aproximação do agressor. Repórter Marcela Cunha.
5: As medidas protetivas de urgência da Lei Maria da Penha podem ser aplicadas mesmo sem vínculo doméstico, familiar ou afetivo entre vítima e agressor. Esse é o novo entendimento do Supremo Tribunal Federal, baseado num caso de ameaças de um vizinho à vítima, que teve a proteção negada em Minas Gerais. A Lei Maria da Penha também vem passando por mudanças no Congresso. Neste ano, uma proposta aprovada pelo Senado e já transformada em lei tornou o monitoramento eletrônico do agressor uma medida protetiva autônoma. A senadora Damares Alves, do Republicanos do Distrito Federal, afirma que os mecanismos existentes ainda não são suficientes para conter a violência.
6: Nós temos mecanismo de defesa, proteção, e nós não estamos dando conta. O que está acontecendo? Nós vamos ter que parar tudo, gente. E a gente vai ter que rever a violência contra a mulher no Brasil.
5: Entre os projetos ainda em análise no Senado, um amplia a possibilidade de delegados concederem medidas protetivas emergenciais, como o afastamento e a proibição de contato com a vítima. Outro cria um perímetro eletrônico com alertas quando o agressor monitorado se aproximar da área de proteção da mulher.
1: O presidente do Senado, Davi Alcolumbre, encaminhou hoje à Comissão de Constituição e Justiça duas propostas de emenda à Constituição consideradas prioritárias na pauta do Senado. Uma delas trata do fim da escala de trabalho 6x1 e prevê a redução gradual da jornada semanal para 40 horas com 2 dias de descanso remunerado. O relator na CCJ será o senador Omar Aziz, do MDB do Amazonas.
2: A outra é a PEC da Segurança Pública, que terá como relator o senador Rogério Carvalho. A PEC, já aprovada na Câmara dos Deputados, reorganiza o sistema de segurança pública no país. A proposta redefine as fontes de financiamento do setor, incluindo a destinação de parte da arrecadação das apostas esportivas aos fundos nacionais de segurança pública e do sistema penitenciário. As duas propostas agora serão analisadas pela comissão.
1: dispositivo médico implantado no corpo para evitar a gravidez pode trazer consequências que vão muito além do efeito desejado. No Senado, um debate chamou a atenção para os riscos e os efeitos adversos relacionados a dispositivos destinados à saúde da mulher, com destaque para o contraceptivo permanente Exur.
2: A Comissão de Direitos Humanos discutiu a segurança desses implantes, a fiscalização sanitária e a importância do consentimento informado das pacientes. Também foi debatida a necessidade de acompanhamento e assistência às mulheres que sofreram possíveis complicações. A reportagem é de Yasmin Rodrigues.
7: A Comissão de Direitos Humanos e Legislação Participativa do Senado discutiu a segurança de dispositivos médicos implantáveis destinados à saúde da mulher, com atenção especial aos impactos relatados por mulheres que utilizaram o sistema contraceptivo permanente Exur. Representando mulheres que passaram pelo procedimento, a presidente da Associação de Mulheres Vítimas do Exur Brasil, Kelly Patrícia da Luz, levou à audiência a perspectiva das pacientes ao buscarem auxílio.
8: Porque quando buscávamos atendimento dentro do HMIB, que foi o único hospital aqui em Brasília que fez a implantação do dispositivo, éramos chamadas por nomes pejorativos por aqueles que deveriam nos amparar e dar assistência.
7: Entre os problemas associados ao Exur mencionados na pauta da audiência estavam relatos de dores crônicas, perfurações de órgãos, migração do material e reações alérgicas. A senadora Damares, do Republicanos do Distrito Federal, questionou a Anvisa sobre o monitoramento do Exur pós-comercialização. Em resposta, Daniel Roberto Corade, gerente-geral de monitoramento de produtos sujeitos à vigilância sanitária da Anvisa, explicou que o acompanhamento é responsabilidade das empresas.
1: Jovens de todo o Brasil ocuparam o plenário do Senado e tiveram a missão de pensar e votar propostas para o país. A experiência terminou com a aprovação de projetos que tratam de temas que fazem parte do cotidiano das novas gerações.
2: Entre as propostas aprovadas pelos jovens senadores de 2026 estão medidas de prevenção à violência contra a mulher, apoio a estudantes imigrantes e ações para ampliar o letramento digital. Repórter Lana Dias.
9: Uma das propostas aprovadas prevê material adaptado para estudantes imigrantes e protocolos de combate a episódios de xenofobia, que é a discriminação contra pessoas de outros estados, regiões ou países. Outro texto integra a atuação dos setores de educação, segurança pública e tecnologia no combate à violência contra a mulher. A jovem senadora Maria Eduarda Santos de Arruda, de Mato Grosso, saudou a aprovação e destacou a presença feminina nesta edição.
10: A gente sabe que os índices de violência contra a gente é muito grande, seja violência física, moral e qualquer outro tipo de violência, e eu acredito que um trabalho em relação a isso é um grande passo dentro da nossa sociedade.
9: A ideia da terceira proposta é criar a chamada Juventude Sem Barreiras, com ações de letramento digital e estímulo à participação nos processos democráticos. Todas as três serão analisadas pela Comissão de Direitos Humanos e Legislação Participativa, onde podem virar projetos de lei.
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2: Com edição de Paula Groba e trabalhos técnicos de João Lira, o Jornal do Senado fica por aqui. Acompanhe agora as notícias da Câmara dos Deputados e do Tribunal de Contas da União. Boa noite.
1: Boa noite e um bom fim de semana.
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13: O Tribunal de Contas da União acompanha o pagamento de benefícios previdenciários pelo Instituto Nacional do Seguro Social, o INSS. A fiscalização analisou dois problemas: a demora para conceder benefícios e o indeferimento de pedidos que atendem aos requisitos. Em 2 anos, foram registradas mais de 22 milhões de solicitações. O TCU reconheceu avanços no acompanhamento da fila. Entre as medidas estão o programa Acelera INSS e novas ações para monitorar os pedidos. Mas a auditoria também identificou que há problemas estruturais. O trabalho apontou dificuldades em tecnologia, automação e capacidade de análise. Para o tribunal, isso faz com que o INSS ainda dependa de programas temporários para reduzir a fila de análise. O tema continuará sendo acompanhado. Saiba mais em tcu.gov.br.
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14: Presidente Hugo Mota defende a soberania do Brasil no setor de saúde.
15: Câmara aprova uso de consórcio público na compra de alimento escolar.
14: Projeto promove ações de atenção à saúde de alunos da educação básica.
15: Comissão aprova a proposta que proíbe taxa mínima de consumo de água.
14: Boa noite. A Câmara analisa projeto de lei que proíbe a cobrança da taxa mínima de consumo de água. O texto avançou na Câmara, como informa a repórter Maria Neves.
16: A Comissão de Desenvolvimento Urbano da Câmara dos Deputados aprovou o projeto que proíbe a cobrança de tarifa mínima de consumo pelas concessionárias de serviços de água e esgoto. O texto aprovado, apresentado pelo relator, deputado Ícaro de Valmir, do Republicanos de Sergipe, estabelece uma nova diretriz nacional para a estrutura tarifária dos serviços de abastecimento de água e de esgotamento sanitário. Pelo projeto, a conta será composta por uma parcela fixa e outra variável. A parcela variável deverá ser calculada exclusivamente em função do volume de água efetivamente gasto pelo consumidor. Já a parte fixa será determinada em função de gastos das empresas, como manutenção da infraestrutura e expansão dos serviços. Ao apresentar o projeto, o deputado Tiago de Joaldo, do Republicano de Sergipe, explicou que atualmente as empresas impõem ao consumidor o pagamento de uma tarifa mínima por consumo equivalente a 10 metros cúbicos por mês. Na opinião de Ícaro de Valmir, a mudança vai promover justiça tarifária para os consumidores.
17: Você consumindo 1.000 metros, você vai cobrado pelos 1.000 metros. Você consumindo 5.000 metros, vai ser apenas cobrado pelos 5.000 metros cúbicos de água. Claro que ainda irá existir uma tarifa mínima, que é uma tarifa muito justa, que é uma tarifa praticamente, vamos dizer aí, que de R$10, R$15, que irá ser cobrada apenas para poder ser levada essa água ou apenas para o tratamento em si de toda a rede de distribuição de água.
16: O projeto original do deputado Tiago de Joaldo proibia todo tipo de cobrança mínima para que o consumidor pagasse somente pela água que gastou. O relator, no entanto, considerou necessário prever uma taxa fixa para a manutenção da rede. Na opinião de Ícaro de Valmir, se a lei apenas proibisse toda a cobrança mínima, poderia criar insegurança regulatória, afetar o equilíbrio econômico de contratos em vigor e transferir custos de forma desordenada para as faixas variáveis de consumo. Pela proposta em análise, os contratos do setor de água e esgoto assinados depois da entrada da nova lei em vigor devem levar em consideração a nova estrutura tarifária. Os contratos vigentes terão de ser adaptados em até 24 meses após a publicação da lei. A proposta, que estabelece uma nova estrutura tarifária para as contas de água, ainda será analisada pelas comissões de Finanças e Tributação e de Constituição e Justiça. Da Rádio Câmara de Brasília, Maria Neves.
12: Desenvolvimento Regional.
15: Charles Fernandes, do PSD da Bahia, destaca a importância do projeto de irrigação do Vale do Uiú, afirmando que a iniciativa é estratégica para impulsionar o desenvolvimento da região. Ele acredita que o empreendimento vai ampliar a produção agrícola e fortalecer a geração de emprego e renda.
14: O deputado diz ainda que o projeto pode transformar o Vale do Uiú em um importante polo de produção agrícola da Bahia e do país. De acordo com Charles Fernandes, a iniciativa responde à crescente demanda global por alimentos e fortalece o agronegócio regional.
18: Por quê? Não há uma outra fábrica de geração de emprego e renda para aquela região da Bahia que não seja o projeto de irrigação do Vale do Uiú. Esse projeto, ele vai gerar 50 mil empregos diretos e terá um rendimento de mais de R$1,5 bilhão de reais por ano em produção. Haja vista que o mundo precisa de alimento. E o Brasil é esse celeiro de produção.
12: Transportes.
15: Carlos Chiodini, do MDB de Santa Catarina, propõe dar o nome de viaduto Casimiro Klosowski à estrutura localizada no quilômetro 43 da BR-280, em Guaramirim. Ele explica que a iniciativa visa homenagear um morador local que atuou na busca por melhorias para a comunidade.
14: Segundo Carlos Chiodini, Casimiro Klosowski foi um dos principais defensores da construção do viaduto que trouxe mais segurança para quem trafega pela rodovia. A proposta também destaca um abaixo-assinado de moradores que pediam que o nome de Casimiro fosse dado à estrutura.
12: Educação.
15: A Câmara aprovou o uso de consórcios públicos na compra de alimentos escolares. A repórter Paula Bittar acompanhou a votação.
19: A Comissão de Constituição e Justiça da Câmara aprovou uma proposta que permite a estados e municípios comprar alimentos para a rede de ensino por meio de consórcios públicos com verbas repassadas pelo Programa Nacional de Alimentação Escolar. A medida facilita a atuação de pequenos municípios que poderão unir esforços para aumentar a eficiência nas compras e reduzir custos. Os consórcios públicos estão previstos em lei e funcionam como associações entre entes federativos com o objetivo de promover ganhos de escala, economia e maior poder de negociação. O autor da proposta, deputado Tiago de Joaldo, do Republicanos de Sergipe, disse que o objetivo é preencher uma lacuna, já que hoje os municípios não podem utilizar recursos federais nesses consórcios para a merenda.
20: Se no caso da merenda escolar, a compra que esse consórcio faz é apenas a partir de recursos próprios dos municípios. Eles não têm uma autorização legal para usar o recurso do Programa Nacional de Alimentação Escolar, o PNAE, para também fazer compras consorciadas. Então, a compra de merenda escolar por consórcio já é uma realidade. Municípios do Brasil inteiro fazem isso como medida de economia, porque você dá escala para a compra, você consegue comprar um volume maior, porque a compra não é apenas para um município, mas para um conjunto de municípios consorciados. E aí os fornecedores conseguem ter um preço melhor, consequentemente barateia para os municípios, permite que os municípios comprem em maior quantidade e também com melhor qualidade.
19: Segundo o texto aprovado, as aquisições por meio de consórcios públicos não afastam a obrigatoriedade de cumprimento do percentual mínimo de aquisição de gêneros alimentícios vindos da agricultura familiar. Esse mínimo deverá ser aferido e observado individualmente em relação a cada ente federativo participante do consórcio. De acordo com a legislação, do total dos recursos financeiros repassados pelo Fundo Nacional de Desenvolvimento da Educação no âmbito do Programa de Alimentação Escolar, no mínimo 45% deverão ser utilizados na aquisição de gêneros alimentícios diretamente da agricultura familiar e do empreendedor familiar rural ou de suas organizações. A prioridade deve ser dada aos assentamentos da reforma agrária, às comunidades tradicionais indígenas, às comunidades quilombolas e aos grupos formais e informais de mulheres. A proposta que permite a compra de alimentos para a rede de ensino por meio de consórcios públicos com verbas repassadas pelo Programa Nacional de Alimentação Escolar já pode seguir ao Senado, a menos que haja recurso para votação antes pelo plenário da Câmara. Da Rádio Câmara, de Brasília, Paula Bittar.
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12: Economia.
14: Fábio Macedo, do Podemos do Maranhão, propõe dobrar de 35 mil para R$70 mil o valor isento de imposto de renda sobre o ganho obtido com a comercialização de bens. Ele explica que o projeto alcança, por exemplo, a venda de veículos usados.
15: Para impedir que o novo teto de R$70 mil perca valor com o passar dos anos, o texto determina reajuste anual pelo IGPM, índice que mede a variação de preços. Fábio Macedo argumenta que o limite atual não é corrigido desde 2005, o que aumenta a tributação por causa da inflação.
14: Júlio César, do PSD do Piauí, quer ampliar os mecanismos de regularização de dívidas tributárias e não tributárias com a União. Ele apresentou projeto que permite descontos sobre multas, juros e encargos e amplia, em casos específicos, o prazo de pagamento para até 240 meses.
15: De acordo com Júlio César, a proposta estabelece condições diferenciadas conforme a capacidade de pagamento do devedor, incluindo pessoas físicas, MEIs e pequenas empresas. O texto ainda prevê a suspensão das cobranças enquanto o pedido de transação estiver em análise.
14: Rodrigo de Castro, do União de Minas Gerais, defende a aprovação de projeto que muda a forma de financiamento da conta de desenvolvimento energético, usada para bancar benefícios do setor elétrico. Hoje, parte dos recursos é arrecadada por meio da tarifa de luz paga pelos consumidores.
15: Rodrigo de Castro explica que o projeto transfere esses recursos para o orçamento da União. Ele explica que, com a mudança, os subsídios do setor elétrico passam a depender dos recursos previstos anualmente e aprovados pelo Congresso Nacional.
12: Saúde.
14: Comissão de Saúde aprova a criação da Política Nacional de Saúde na escola. A repórter Sofia Peçanha tem os detalhes.
0: A Comissão de Saúde da Câmara dos Deputados aprovou o projeto que cria a Política Nacional de Saúde na escola. O objetivo é fortalecer a integração entre as áreas de saúde e educação para promover ações de prevenção de doenças, promoção e atenção à saúde dos estudantes da educação básica pública. Segundo o texto, a política prevê a promoção da saúde e da cultura da paz, o enfrentamento de vulnerabilidades que possam comprometer o desenvolvimento escolar, o fortalecimento da participação da comunidade e a ampliação da comunicação entre escolas e serviços de saúde. Durante a votação, a relatora, a deputada Ana Paula Lima, do PT de Santa Catarina, destacou que a iniciativa fortalece ações já desenvolvidas no ambiente escolar e constrói uma população saudável e consciente.
4: Prevenir não somente as doenças transmissíveis, mas a questão da saúde mental, da cultura da paz, de evitar, por exemplo, que os adolescentes entrem, né, em algum tipo de vício, como vício de fumo, drogas, álcool, e principalmente para trabalhar o esquema de vacinação. E isto é importante relacionar, porque eles também vão comunicar às suas famílias e à comunidade que as vacinas salvam vidas.
0: O texto aprovado, apresentado pela relatora, ampliou a possibilidade de participação na política para escolas privadas, comunitárias, confessionais e filantrópicas de educação básica.
4: Considerando que desafios como a promoção de saúde mental, a segurança alimentar e nutricional e a atualização do calendário vacinal atinge todos os estudantes, independente da natureza administrativa da escola. Propomos ampliar o alcance da política também às instituições privadas, comunitárias, filantrópicas.
0: A relatora incluiu também no projeto ações específicas de prevenção ao uso de cigarros eletrônicos e outros produtos que contenham nicotina. A medida reforça ações de combate ao tabagismo convencional e a prevenção de doenças crônicas não transmissíveis. O projeto determina ainda que o compartilhamento de informações entre escolas e serviços de saúde observe as regras de proteção de dados pessoais e sigilo profissional, além de reforçar ações de atualização do calendário vacinal dos estudantes, com participação da comunidade escolar nas atividades de promoção da saúde. A proposta aprovada determina que a Política Nacional de Saúde na Escola observe as diretrizes do Programa Saúde na Escola já existente no governo federal, sendo facultativa para estados, Distrito Federal e municípios. Da Rádio Câmara de Brasília, Sofia Peçanha.
15: Projeto de Fábio Choquete, do União de Santa Catarina, cria a Política Nacional de Atenção ao Diagnóstico Tardio do Transtorno do Espectro Autista. O objetivo, segundo o autor, é garantir acolhimento, atendimento integral e direitos a pessoas identificadas na adolescência, na vida adulta ou na velhice.
14: O projeto de Fábio Choquete prevê atendimento multiprofissional, apoio às famílias e capacitação de especialistas. A proposta também incentiva campanhas de conscientização, pesquisas e ações para ampliar a inclusão social, educacional e profissional de pessoas diagnosticadas.
15: Flávia Moraes, do MDB de Goiás, defende a aprovação de projeto que inclui nas ações em saúde previstas pelo governo federal o controle de dispositivo eletrônico para fumar, os chamados vapes. Ela reforça a necessidade de iniciativas de prevenção contra o câncer de pulmão.
22: Uma das causas mais recorrentes é a utilização de cigarros e agora principalmente os vapes, os cigarros eletrônicos, que para muitos é reconhecido como cigarro que não faz mal, mas pelo contrário, é muito mais prejudicial do que o cigarro convencional. Então, nós temos aí projeto que combate a utilização, a comercialização, a fabricação dos vapes no Brasil. Nós criamos, e já é lei, esse já foi aprovado, o Agosto Branco, que é o mês de prevenção ao câncer de pulmão.
14: Flávia Moraes ressalta que o projeto também tipifica como crime contra a saúde pública a fabricação, importação, comercialização, distribuição, armazenamento, transporte e propaganda de dispositivos eletrônicos para fumar.
12: Presidência.
15: O presidente da Câmara defende soberania do país na área de saúde. Hugo Mota participou de eventos sobre o tema e a repórter Silvia Munhato acompanhou.
3: O presidente da Câmara dos Deputados, Hugo Mota, disse nessa quarta-feira que não há soberania nacional sem soberania sanitária. Ele discursou no 5º Fórum Saúde, uma parceria da Esfera Brasil e da farmacêutica EMS.
5: Não há soberania nacional plena sem soberania sanitária. Um país que depende do exterior para produzir medicamentos, insumos e tecnologias de saúde é um país vulnerável. Isso a pandemia nos ensinou de forma dura e desse aprendizado nós não podemos esquecer.
3: Segundo Mota, a saúde é um direito constitucional, mas também um pilar estratégico da economia. E citou várias iniciativas na área aprovadas pela Câmara nos últimos tempos, como o programa Agora Tem Especialistas e a regulamentação da reforma tributária, que assegurou o tratamento diferenciado para medicamentos e dispositivos médicos.
5: Temos trabalhado por um ambiente que combine segurança jurídica, competitividade e inovação. Nesse sentido, o marco das pesquisas clínicas colocou o Brasil em novo patamar de atração de investimentos.
3: O presidente da Câmara também destacou a análise do projeto que regula o uso da inteligência artificial. Segundo ele, a Câmara está empenhada em entregar ao Brasil uma regulação equilibrada, que assegure direitos e, ao mesmo tempo, estimule a pesquisa e o desenvolvimento da inteligência artificial e de suas aplicações. Da Rádio Câmara de Brasília, Silvia Munhato.
12: Justiça.
14: Samuel Viana, do União de Minas Gerais, apresentou o projeto que reforça as prerrogativas dos advogados no acesso a certidões e informações de documentos nos órgãos públicos. A proposta obriga a administração a receber os pedidos com prazo para resposta e justificativa em caso de negativa.
15: Samuel Viana considera que a medida reduz obstáculos burocráticos que podem prejudicar a defesa dos cidadãos. O texto classifica como violação de prerrogativa profissional a recusa injustificada, a omissão de resposta ou a negativa sem fundamento legal.
14: Aline Gurgel, do União do Amapá, defende a criação de uma política nacional para aumentar a segurança de recém-nascidos em maternidades e hospitais. O projeto da deputada prevê medidas para evitar o desaparecimento, a troca, o sequestro ou a retirada indevida de bebês.
15: Entre as medidas, Aline Gurgel cita dispositivos de monitoramento, controle de acesso às áreas de internação e protocolos específicos para alta hospitalar. A proposta também prevê que o Ministério da Saúde estabeleça regras nacionais de prevenção e resposta a ocorrências.
12: Segurança Pública.
14: Proposta veta condenados por agressão contra mulheres de prestar concurso público e ocupar cargos comissionados na administração pública. Autor da matéria, Bebeto, do PP do Rio de Janeiro, defende a necessidade de endurecer o combate à violência de gênero.
6: Isso vem de encontro ao aumento do feminicídio, aumento das agressões contra as mulheres. Mesmo com medida protetiva, o agressor de mulher hoje no Brasil, ele não tem medo da lei. Ele não tem medo, ele continua praticando com medida protetiva. Existe a maioria, 70% hoje dos mandatos de busca e apreensão, mandato de prisão, é a Lei Maria da Penha no Rio de Janeiro. Porque os agressores de mulheres não têm limite.
15: O parlamentar também cita dados sobre violência contra a mulher no Rio de Janeiro, especialmente na Baixada Fluminense. Bebeto conclui que o projeto pretende ampliar punições e criar mecanismos de restrição para os autores de agressões.
14: Projeto de Iandra Moura, do União de Sergipe, autoriza o juiz a decretar a prisão preventiva por iniciativa própria em situações de extrema urgência. A proposta permite a prisão sem pedido prévio da polícia ou do Ministério Ministério Público quando houver risco à vida da vítima ou de testemunha.
15: De acordo com Yandra Moura, a mudança busca dar resposta rápida em casos de crimes hediondos ou violência doméstica contra vulneráveis. Para ela, a atuação do juiz evita que a burocracia prejudique a proteção imediata às vítimas.
14: Termina agora o jornal Câmara dos Deputados, produzido pela Rádio Câmara, com trabalhos técnicos de Wellington Teles e apresentação de Márcio Aquiles Sardi e Val Monteiro. Boa noite.
15: A Voz do Brasil volta na segunda-feira. Boa noite e bom final de semana.
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0: 11:13. 11:13.
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0: Fala galera, tudo bem? Tudo certo? Uma ótima sexta-feira pra você. Hoje, dia 21 de agosto de 2026. Paulinho tá na área a partir de agora com o melhor da música sertaneja. Hora sertaneja no ar. Vambora com César Menotti, Fabiano, Labirinto. 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

0: Beleza, Voo Fácil, participação da Japinha Conde, teve também o Rick Renner, Eu Sem Você, e a Ferro e Fogo e Abandonada com Lauana Prado. A gente volta já.
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3: 11:27.
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0: No ar em todo lugar, tá chegando Chitãozinho e Chororó, Seu Amor é Minha Estrada.

0: Céu com Cleiton e Romário. Rolou ainda Sexta-feira com Fred Fabrício e Diego e Arnaldo Regras. A gente volta já. 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
3: No ar em todo lugar, tem Zé Felipe, saudade de você.

da roça, inspire gerações a mostrar que independência e força são conquista e não emoções. Ela é símbolo da força, da luta e da superação. Tem que pular, tem que ser peão. Mete mais!

0: menos assim.
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2: Daniel e o discurso ensaiado teve a filha do rei do gado com Júlia de Voz e mais o Lobé com Naturalmente. A gente volta já.
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2: 11:54.
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2: No ar em todo lugar. Isso é Rodolfo, Amor Não Dá em Copo. Participação do Hugo e Guilherme.

0: Senhoras e senhores, com vocês, nosso amigo João Gomes.
1: Vamos embora, rapaz.
0: Bora, moço!

0: Fecharam pra gente Hugo e Thiago, Sou Milagre, Fim de Noite com Zé Vaqueiro e mais Traia Véia, Colo de Menina, participação do João Gomes. E você vai se ligando em pedidomusical.com.br. Eu volto já.
1: 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Meia-noite e 8.

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5: No ar em todo lugar, vambora com Matheus e Cauã, greve de sono.

0: Breno e Caio César, 50%, teve meu coração está amando com Gustavo Mioto e Edson e Hudson, entendedores Beberão. A gente volta já. 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
1: Meia-noite.

0: Imagina se o seu ex-amor deixa uma carta pro próximo amor da sua vida. Isso é mais ou menos assim.
1: Pesado, pesado.

0: Diego e Raí, Reapaixonar, teve Carta Pra Quem Vem Depois de Mim, com Lucas Luco e Gustavo Lima, e 20 mil, Fiduma e Jeca e Théo e Luan. 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
1: Meia-noite 35.
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4: No ar em todo lugar, Guilherme Benuto.

0: Meninas Mi Santos, menina mulher, participação do Raça Negra, teve maquiagem borrada com João Bosco Vinícius e 400 fios com Simone Mendes. A gente volta já.
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2: 12:47.
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0: Do ar em todo lugar. Vambora com Vitor e Léo. Como eu amei.

0: Valeu, meu fenômeno!
1: Satisfação.
0: Faz muito barulho pro Ariel aí, gente!
2: Barulho pro Felipe Araújo aí, muito
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2: obrigado!
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0: Você e Minha Vida, Eduardo Costa. Também teve a Mariana e Matheus, Essa Não Sou Eu, e Felipe Araújo, Até Achar Alguém, participação do MC Ariel. Um abraço, beijo no coração e até segunda.
1: Uma e um.

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1: 1 e 2. 1 e 2. 1 e 2. 1 e 2.
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3: Muito bem, estamos de volta. Senhoras e senhores, sejam bem-vindos a mais uma edição do nosso Jukebox para todo o Brasil. E daí, como é que estão por aí? Tudo bem? Tudo legal mesmo? Numa boa? Eu por aqui na área, Júnior Pinheiro. Tô felizão demais de estar aqui com vocês, trazendo os grandes hits, os grandes sucessos e, claro, convidando você para participar e mandar aquele alusão bem especial. Tem muita música para rolar por aqui. E, claro, são 2 horas. Então, aumenta o volume e vamos com a nossa máquina do tempo totalmente abastecida para viajar com os grandes clássicos. Começaram muito bem? Kildare Club, Karma Chameleon. Aumenta aí, baby. Esse é o nosso Amnésia.

0: curtindo por aí, valeu! Continuem com a gente, hein? Mandando aquele alusão bem especial aqui da nossa rádio. Tem muito som pra rolar por aqui ainda. A gente vai fazer o seguinte, ó, uma paradinha rápida. Daqui a pouco a gente tá de volta com muito mais Amnésia, baby. Não sai daí.
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3: 1:18.
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Polinésio para todo o Brasil. Olha só que vai chegando por aqui, hein?

0: esse o rádio, esse é o nosso Amnésia. E aí, curtiu? Demais! Eu sou o Júnior Pinheiro, continue com a gente, mandando aquele anúncio que já já eu estou de volta.
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0: 1:35.
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2: Muito bem, voltamos.
3: É, eu sou nosso Amnésia para todo o Brasil.

0: Hotel California. Essa música é demais, hein? Curto ela quase todos os dias, é bom demais. Clássico aqui na nossa programação. E você, como é que você tá por aí? Tá tudo bem mesmo? Tudo legal? Tá tudo numa boa? Então vai mandando aquele alusão bem especial aqui na nossa rádio. Eu sou o Junior Pinheiro. E ó, seguinte, hein? Acessa lá o nosso site pedidomusical.com.br. Pede aquela música que você tá afim de curtir. Eu vou te atender com muito carinho aqui na programação. Combinado? Bom, break! Rapidinho, já já eu volto com muito mais hit, muito mais sucesso.
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0: sua amnésia para todo o Brasil, fechando muito bem nesse bloco, hein? Demais, hein? Só sonzeira rolando por aqui na nossa rádio, você tá curtindo por aí, então continue mandando aquele alusão. A gente vai fazer o seguinte, ó, vamos dar uma paradinha que daqui a pouquinho eu tô de volta, hein? Tem muita música pra rolar por aqui na nossa rádio ainda, ó. Pam, pam, para, pá, pá, pá, pá. Esse é o nosso amnésia, baby. Quer participar? Manda lá seu alusão, hein? Daqui a pouco a gente tá de volta com muito mais. Não sai daí.
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1: 2:13.
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3: 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Voltamos, esse é o nosso Amnésia. E daí, tá tudo bem mesmo? Aumenta aí, que agora tem o som de Noel.

0: aí sim. Só pancada rolando por aqui na nossa rádio. Eu fico felizão mesmo estar aqui juntinho com vocês, hein? Obrigado mesmo pelo seu carinho. Muito obrigado pelas soldinhas. Continue com a gente, mandando aquele alusão bem especial. Bom, a gente vai fazer o seguinte aqui agora, ó. Vamos dar uma paradinha rápida. Daqui a pouco eu tô de volta com muito mais hit, com muito mais sucesso. Claro, você vai mandando aquele alusão, hein? Já, já eu tô de volta. Esse é o nosso Amnésia para todo o Brasil, hein? Só pancada, só sucesso rolando por aqui na nossa rádio, baby. E daí, hein? Manda seu alô. Vou ficar felizão mesmo.
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0: 2:30.
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2: 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É isso, nosso Amnésia para todo o Brasil, hein? Então,

0: Brasil, valeu, obrigado pelo seu carinho, muito obrigado pela sua audiência, fiquem todos com Deus, hein? A gente se encontra semana que vem com muito mais hit e com muito mais sucesso. Não esquece, me segue lá no Instagram e também no meu canal no YouTube, arroba Júnior Pinheiro Voz. Eu espero vocês, ó, que você tenha uma semana abençoada. Até lá, tchau, tchau.
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3: E aí, meu povo, um excelente final de semana pra você. Tá começando a partir de agora mais um Coração Sertanejo comigo mesmo. Tô aqui no comando, 2 horas com o melhor da música sertaneja classe A. Prazer, sou André Colarte, vem comigo. Alô, compadre, fala, comadre. Vamos nessa, porque o fim de semana tá bom a beça. A gente traz pra você a primeira de hoje. Chegando, Ataíde Alexandre, só ficou saudade. Participação especial de Rick Renner. Só

0: Bate Azul, Bruno e Marrone, Daniel, Dami Dami, Ataíde Alexandre, participação Rick Renner, abrimos muito bem o coração sertanejo nessa edição maravilhosa. Eu vou fazer um intervalo rapidinho, fica aí, eu volto na sequência só pra você, tá certo?
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1: 3:19.

0: Sucesso, meu irmão. Alguém já aprendeu o refrão já? Só basta você me ligar, que eu vou correndo te encontrar. Só basta você me ligar. Obrigado, gente. Sucesso, barulho da pisadinha.
1: Faz barulho, turma, pro chat, avião aí.
0: Obrigado.
2: Obrigado,
0: senhor.
2: Mais, sucesso, meu irmão.
0: Deus abençoe.
2: Obrigado, pai. Que Deus mandemos de vida, paz, saúde. Muito obrigado.
0: Obrigado.
1: Faz barulho, São Paulo. Quem gostou, faz barulho aí.
3: Três e trinta e seis.

Obrigado, gente! Não é à toa que esse nosso show chama Tempo, né? O ser humano só vai entender o tempo quando entender o amor. E o amor, ó,

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0: Essa cerveja tá quente.
1: Eu desliguei a frisa ontem, pra não gastar luz.
0: Mas cadê o refri pra gurizada?
1: Eu vou fazer um suquinho, é mais saudável.

0: Eu tava dançando com essa moça. 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
1: Pelo menos pagou o ingresso?
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3: Bom sábado, meu amigo. Tudo certinho, chegamos para mais um fim de semana. Eu tô alegre, animado, o fim de começa com tudo, começa com o pé direito. Você de qualquer canto do nosso país, do Rio Grande do Sul, Santa Catarina, Paranazão, ou enfim, tá fora do país também, curtindo pela internet, qualquer outro estado brasileiro, tamo junto na programação que mata a pau com o Jonathan Marques, Bandas do Sul, porque hoje é 22 de agosto, vivendo 234 dias do ano, faltando 131 pra acabar 2026. Ei, ano gostoso! Friozinho caiu também já no fim de semana, né? Baixou um pouquinho a temperatura. É isso aí, você me acompanha? Então bora, bora aumentar o volume, que o nosso programa Baileiro Bandas do Sul está no ar.
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3: Pra começar, temos Toque de Mágica, o que

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0: ótimo fim de semana pra você ligadaço com a gente. Aqui, ó, os sucessos lançados dessa semana já estão pintando na programação. Uma delas, né? As bandas estão apostando nos sucessos repaginados, né? Nas músicas do passado, nos flashbacks. A música sertaneja de volta, no ritmo de bailão, de bandinha. Isso aqui é bom demais, né? Essa é lá do começo da década de 2000, Aviãozinho, a banda indústria musical, inclusive, foi lançada com clipe essa música, beleza? Bem legal pra você acompanhar. Musical JM, todos saem viajar. As bandas, os músicos estão no trecho, meu amigo. É, fim de semana é de trabalho, de muito trabalho, diga-se de passagem, né? Banda ativa, garçom, é a primeira de hoje do nosso sabadão gostoso, bom demais, o que será com toque de mágica. Daqui a pouco tem mais bandas chegando pra você aqui no rádio.
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2: 6:21.
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0: Amor Perigoso, onde coloca a voz vira sucesso, né? André Bairro de volta aos vocais da banda Pérola Negra, lançando mais um hit. Os Atuais e banda G10, Retoque de Batom, agora dividindo o palco, né? O Paulinho Dil e o Maninho Antunes na G10, sucesso no sul do Brasil. Banda Sul, recordamos, preciso de um beijo, se essas paredes falassem com... Banda Os Cometas pra você. Legal, hein? Lembro que hoje ainda tem um momento de saudade. Na abertura da segunda hora, a gente mata a saudade aqui na programação top do sábado.
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0: Pode aplaudir esse menino aí, que é esse menino de ouro.
1: Ai, meu chapéu.
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0: Isso é sensacional, né? Os Atuais, Antes de Ir Embora. TF no Bailão, Grupo Bailaço. Mais uma do DVD deles, né? Dois Explosivos, Forrozinho, Cleiton Borges, Rafael Rodrigo e Banda. E essa mais uma, lançada nessa semana, já tá aqui na programação, galera. Já pede demais, é Silverson, Carícias. Pra você que gosta do nosso programa no fim de semana, só mandar um zap, só mandar uma mensagem que a gente vai atendendo todo mundo com muito carinho, na medida do possível, porque o fim de semana tá só começando. O bailão acontece daqui a pouco, a gente tá junto sempre, né? Tô finalizando a primeira hora do sabadão de hoje. Que bom gosto dessa turma, né? Só chega pedido bom aqui no rádio. Daqui a pouco eu volto, então.
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0: 7:19.
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5: Bora que o fim de semana tá acontecendo e a gente tá pressado pra tocar música boa. Só pra ir, mas não me liga. Nave som.

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1: Meu amigo, viu o seu pause? Chega pra cá, canta comigo esta canção.

0: Samarino, música de 2003. O Corpo é uma Bandida, aquela do Amado, com Viu Seu Pause e Pop Sul, Sofre Aí, mas não, não me liga, nave som.
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0: Luciano da Passarela com a banda Código Secreto, banda nova na área, lançando bons sucessos, a bandoleira Cartão Vermelho, banda virtual Chorei, São Francisco, Você Não Sabe Amar, regravação da Rota do Baile. Tô encerrando por aqui o nosso programa que é sucesso no fim de semana, o sabadão.
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0: Fim de semana que vem a gente tá de volta por aqui na melhor estação do rádio. Se cuidem, ótimo fim de bom baile, até semana que vem, povo lindo.
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4: 7:46.
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4: 7:48.
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1: 7:50.

0: Muito obrigado.
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2: 8 e 4.

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Muito bom dia, minha gente! Começar aqui mais um programa hoje. Estamos um pouquinho atrasadinho aí, 16 minutinhos, né?

E pra você, já que tá ligadinho aqui na Rádio Cidadão FM, já passa sua mensagem, já manda sua música favorita que você quer hoje. Hoje o dia está bonito, dia 22 de agosto, às 8 horas e 16 minutinhos. E lembrando, hoje tem sol, gente do céu, não está chovendinho nem garoando. Pra quem levantou agora, às vezes, já tá preparando aquele café, já manda uma foto aqui também. Ou pra quem já tá tomando o café, tá com o café preparado, aquela mesa bonita. Ou tomando aquele mate também, pode ficar à vontade.

Já vamos correr lá pro nosso WhatsApp, já vamos ver quem já está participando aqui conosco. Já temos participação, hein? Já temos mensagens.

Temos aqui a participação do meu amigo Sérgio Gibuasco, lá da Vila Carolina. Já passou uma mensagem aqui. Bom dia, puder tocar Querência Amada daqui a pouquinho. Tocamos, seu modão. Obrigado, Sérgio. Um abraço. Temos também a participação da Elizabeth, lá de Rio Azul.

0: atrasado. Não, não tem jeito, vai ter que mandar o Juliano dar um gancho nesse rapaz, hein?
1: Também acho. Por uma semana, né?
0: Já viu a música pra nós aí, Dos Bertucci, O De Casa, toca pra nós, essa música eu ofereço pro seu... Cascão lá, né? Áudio, seu Aloysi, o Polaco Majescão, agora seu Antônio Jorge Pastiuk, meu amigão, né? Pro seu Edenilson, dona Marli, pro seu Juliano, pro seu Giovanni, que não trabalha na sexta.
1: Na sexta não pra pode,
0: dona
1: é pecado.
0: Aliane, dona Oriane, minha irmã Inês, minha sobrinha Paula, pra minha esposa, dona Neiva, ai, pra tua esposa lá, que eu esqueci o nome
1: Ellen,
0: dela, acho
1: Ellen.
0: Que é Ellen, que você
1: isso
0: falou, né?
1: Isso mesmo, ó, você é bom de cabeça.
0: Toca pra nós aí, hoje eu tô, cheguei cedo em casa pra tô te incomodar, vendo, se a gente vendo, deixar pra chegar perto das 11, você já não trabalha mais,
1: é,
0: né?
1: É verdade, eu tenho que daí pendurar o meu crachá, bater o ponto e bora pra casa, mas com certeza, meu amigo Luiz Carlos lá de Floripa, obrigado pela participação. Daqui a pouquinho tocamos o seu modão aí, beleza, meu jovem? E me conte... Luiz Carlos, tem solzinho hoje aí em Florianópolis. E bom dia, minha gente.

0: É, minha gente, deixa eu ver aqui, temos a participação do meu amigo Edemilson. Bom dia, Edemilson.
1: Bom dia, nosso grande amigo Gilvan. Tudo beleza? Tudo tranquilo?
0: Bom.
1: Poderia tocar a música do Porca Véia, Pataquer. Essa música queria oferecer para todos nossos amigos, para você, para a Loriane, para a família dela, para o seu Luiz Carlos Dona Ney, para o seu Alois Lahovic, para o Dionísio do Pinhalzinho e para o Polaco Majescão, beleza? Que oferece a mãe Marli e o Edmilson Stefaniak aqui de Veracruz. Forte abraço e tudo de bom!
0: Fechou, meu amigo Edemilson, muito obrigado pela participação, você, a dona Marli, tá? Então já tá aqui, já achei a sua música, daqui a pouco tocamos a modão aí, beleza, meu jovem? Obrigado pela participação, ótimo final de semana. Vamos ver aqui. Também quem está aqui na participação, meu Deus do céu, não atualizou meu WhatsApp, o Ivo passou mensagem, bom dia Giovanni, toca a música Tropeiro Velho, estamos na escuta e tomando aquele mate, beleza Ivo, obrigado pela participação, um ótimo final de semana, daqui a pouquinho tocamos aí o seu modão, né, vamos lá, o seu Luiz Carlos.
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0: Claro que dá, de tarde esquenta, dá pra dar um mergulho, ó.
2: A água tá fria, mas nem vento tem, tá, olha, coisa mais linda.
0: Pensa pro lado bom, dá pra ir na praia, dá uma esquentada no sol, daí mergulha, daí, seu Luiz Carlos. A Isaura Nunes passou mensagem aqui também. Bom dia, Isaura.
3: Bom dia, Giovanni. Tudo bem?
0: Tudo bem, a senhorita.
3: Eu gostaria de pedir a música Barquinho de Ouro. Oferecer para o meu esposo, Miguel. Para todos os meus filhos. Principalmente para você, para Ellen.
0: Muito obrigado, Isaura.
3: Um bom final de semana. Me coloca no sorteio.
0: Com certeza, Isaura, obrigado pela participação, um ótimo final de semana para você, o seu esposo e seus filhos, Barquinho de Ouro, já vou estar colocando aqui na fila, tá? Daqui a pouquinho vamos estar rodando ela, tá? Desde já, obrigado novamente e tá participando do sorteio, beleza, Isaura? Vamos de música? O de casa, os Bertucci.

0: Vamos correr lá pro nosso WhatsApp, que não para de chegar mensagem. Meu Deus, hoje vocês estão tudo animados, né? Levantaram cedinho aí por causa do sol, né? Todo mundo, hoje é dia bonito, né, seu Luiz Carlos? O Luiz Carlos hoje vai até dar um mergulho hoje na praia, então, meu amigo. Aí sim, hein? Fé, força e coragem, então, seu Luiz. Vamos lá correr pro nosso WhatsApp. Temos aqui a participação da Laura Tisca. Oi, bom dia, meu amigo Giovanni. Ofereço para todos meus amigos e amigas e para os meus filhos e netos. Mora pai e irmão. E para nós, Laura e filho Rafael Tisca, que estamos na escuta, trabalhando na faxina da casa. E bora fazer pão e bolo. E sábado, toque a música Os Filhos do Rio Grande. A Laura Velha. Aí sim, hein? Na faxina e vai fazer um bolo pão. Aí sim, Laura. Vamos ver, a Laura já passou um áudio aqui. Deixa eu carregar o áudio da Laura.
1: E aproveitando, toque uma música aí bem bonita para minhas amigas, especialmente para minha amiga Rosa Yane aqui, que tá na escuta. E foi nós no sorteio, foi o Tisca, Laura Tisca, Antônio, Matheus Vieira, Marisa Vieira, Fabiano Tisca Limpo.
0: Beleza, minha amiga, vocês estão tudo já no sorteio. Obrigado pela participação de sempre e ótimo final de semana para todos vocês. Daqui a pouco eu toco esse modão aí, né? Toma.

Vamos lá no nosso WhatsApp aqui, porque tá movimentado o negócio. A Marta Bagnuc passou mensagem também. Bom dia, toque duas camisas só pra curtir. Assinado Marta Bagnuc. Obrigado, Marta. Ótimo final de semana pra você e sua família. E bom final de semana. Amarildo Pires, bom dia, meu grande amigo Amarildo. Bom dia, meu amigo. Hoje gostaria de ouvir a música Do Outro Lado da Cidade com Zezé de Camargo e Luciana. Abraço e ótimo trabalho pra você. Obrigado, Amarildo. Ótimo final de semana pra você também, meu jovem. Zenóvia, bom dia, Giovanni. Tô aqui, quatro cantos da casa. Põe meu nome e o meu nome e do meu marido Cláudio. Beleza, Zenóvia? Zenóvia já ganhou um frango lá do supermercado Dourado.

0: É, minha gente do céu, sabadão, 8 horas e 51 minutos. Vamos lá correr pro nosso WhatsApp, o Luiz Mikalchuk. Passo também mensagem aqui, bom dia, Giovanni. Toca a música Querência Amada com Oswaldir Carlos Magrão. Quero participar do sorteio. Beleza, meu amigo? Obrigado pela participação. Um ótimo final de semana. Janina Clada, bom dia, minha amiga. Hoje a senhorita está passando mensagem cedo. Sempre se passa perto das 9, 10 horas. Bom dia, Janina.
1: Bom dia, Loriane. Bom dia, Caio. Bom dia, Juliano. Bom dia, Giovanni. Bom dia, Eliane. Bom dia, Graia. Bom dia, Antônio Fumi. Giovanni, a Josefa Chepco pede para você mandar 3 músicas para ela.
0: 3 músicas? Meu Deus do céu.
1: Rosa Branca e Mocinhas da Cidade. E mandem um abraço pra Josefa Chepco, manda um abraço pra todas as minhas amigas e manda um abraço pra todos os meus amigos.
0: Então, beleza, Janina Cloada, obrigado pela participação. Daqui a pouquinho escolhemos uma dela e tocamos aqui pra vocês, beleza? Desde já, obrigado pela participação. Helena Gonçalves passou mensagem aqui, bom dia, quero participar do sorteio, obrigado, já está participando. O Xandão, Luciandro, bom dia, Xandão, como é que você tá, meu amigo? Bom dia, estamos aqui no Maurício, na Casa das Bicicletas, bom dia, pessoal, já tá tomando aquele mate? Ou já tá na hora já de, que nem diz, fazer um barulho na latinha? Ainda não, né? Um grande abraço, piazada, tudo de bom pra vocês. A Rosa Janiak também passou mensagem. Bom dia, Giovanni. Abençoado final de semana para todos nós. Quero participar do sorteio. Rosa Janiak. Deixa eu ver. Pra Laura Tisca, que nunca esquece de mim. Obrigado, amiga. Ela mandou um abraço para você, tá, Laura Tisca? E deixa o nome do meu filho, Alan Lex Janiak da Silva, no sorteio da Vila Maria. E a Laura, que deixa o bolo para dia 30, que é meu niver. Olha só aí, ó, Laura. Já tá, já tem encomendas já, Laura. Aí, ó, não faça bolo, ou deixa certinho pra dia 30, beleza, minha amiga? Obrigado pela participação, Rosa. Um grande abraço e já estão participando do sorteio, ó.

0: É, minha gente, 8 horas e 58 minutos, 2 minutinhos para 9 horas, minto, agora já é um minutinho também, já virou o relógio aqui. É, vamos ver participação, temos a participação aqui também da meu Deus, até me engasguei aqui. Terezinha Ivanchuk, bom dia Giovanni, tudo beleza? Tudo bem e com você, Terezinha? Toque Vaneira de Duas Notas, um bom final de semana, abraço. Beleza, Terezinha, obrigado pela participação, um ótimo final de semana pra você. É, a Elizabeth, toque a música do Outro Lado da Cidade, só pra curtir. Tá na fila já essa música, Elizabeth, você tá na fila, então você vai poder estar ouvindo aí essa música. Alice, bom dia Giovanni, deu o seu dia, toque a música Os Quatro Cantos da Casa. Beleza, Alice, daqui a pouquinho vamos estar tocando. Acho que mais alguém pediu Os Quatro Cantos da Casa, né? A Zenove pediu. Então também já está na fila aqui Os Quatro Cantos da Casa. É, o Damiano. É, bom dia, Giovanni. Um abençoado final de semana para você e sua família. Amém, para você também. Toque a música Gaúcho da Fronteira. Um bom sábado talvez seria, mas daqui a pouquinho encontramos a música aqui, Dionísio. A minha amiga Cirlei, tem várias Cirlei, mas o teu sobrenome eu não sei pronunciar, me desculpe. Bom dia, Cirlei, lá da Vila Caroline, passou aqui uma mensagem. Bom dia, Giovanni. Manda um bom dia pra nós aqui da distribuidora do Felipe, aqui da Vila. Um abraço, só nos corre, sabadou. Beleza, Cirlei? Então, um grande abraço e um alô pra vocês lá da distribuidora do Felipe. Obrigado pela participação, um ótimo final de semana. Chinechuk já é difícil, mas esse seu sobrenome tem poucas letras, mas não sei pronunciar não, Cirlei. Olha, até me engasgo aqui. Bom dia, Cirlei, obrigado, ó. Júlia, bom dia, Júlia. Bom dia, Giovanni. Ótimo final de semana pra todos. Toque a música Folha Seca. Beleza, minha amiga? Daqui a pouquinho colocamos aqui Folha Seca.
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0: E pra quem está ligadinho aqui na Rádio Cidadão FM, não passou mensagem, não deixe pra última hora, tá? Passe sua mensagem pra estar garantindo um frango assado lá do Supermercado Eldorado. Lembrando, pra quem participa, passa sua mensagem, manda um bom dia. Qualquer mensagem já concorre a um frango assado lá do Supermercado Eldorado. Que tal esse sabadão, né? Você ganhar um frango? Até na música tá falando que bom, né? Que bom pro ganhador, né? Se o ganhador ganhar, será que ele vai me convidar pra comer esse frango? Vamos de música, minha gente. Duas camisas de Milionário José Rico.

0: É, minha gente, pra quem está ligadinho aqui na Rádio Cidadão FM, passa sua mensagem. Ah, Giovanni, eu tô escutando, mas você nunca falou o número. Então, é o 3542-1832, tá? Então, passa a mão no telefone, já passa uma mensagem aqui pra tá concorrendo, tá? Participando aqui do programa pra tá concorrendo, né? A um frango assado lá do supermercado Eldorado. É, lembrando, para quem participa, sempre concorre aqui no programa, tá? Pode ser um bom dia, pode ser um boa tarde, pode ser uma foto do chimarrão, pode ser uma foto do café, enfim, do que você estiver fazendo, passa uma mensagem aqui, passa uma foto, passa um áudio, sei lá, qualquer coisinha, que nem o meu amigo lá do São João do Triunfo, esses dias, tava ligadinho, ele tava fazendo um muro lá e me passou mensagem aqui. Vamos lá, então, correr lá para o nosso WhatsApp. Temos a participação da Isaura. Bom dia, Isaura.
1: Bom dia, quem é Isaura Vaz Lima? Isaura pede a música Triste Romance. Acho que o Cid Rio Grande que toca. E concorreu o frango.
0: Beleza, Isaura. Já vou dar uma pesquisadinha na sua música aí. Daqui a pouquinho nós colocamos aqui na fila para estar escutando. Meu amigo Vitoldo. Bom dia, Vitoldo.
2: Bom dia, Giovanni, tudo bem com você?
0: E o senhor?
2: Um ótimo sábado. Tá com uma música Flor da Primavera para Vitoldo, para Belarus.
0: Flor da Primavera.
2: Beleza,
0: Cleusa. Flor da Primavera, vamos digitar aqui pra mim não esquecer, né? Porque já pensou em esquecer a sua música, meu amigo Vitoldo. Obrigado pela participação, um ótimo final de semana. E estão concorrendo ao frango assado lá do supermercado Eldorado. Temos a participação aqui da Lídia Verensoft. Bom dia, Giovanni. Bom dia, Lídia. Tudo bem com a senhorita? Deus que te abençoe sempre com bastante saúde. Amém. É o que a gente precisa, né? Saúde. O resto, que nem aquele ditado, a gente corre atrás, né? Temos aqui a participação do meu amigo Clemente. Bom dia, meu amigo Clemente. Manda aí o que você tem pra hoje pra nós.
3: Bom dia, Giovanni. Tudo beleza? Tudo em paz? Eu gostaria você me tocar a música Baile na Cera, lá, viu? Daí, lá pro Holanda, Vila São Pedro, ele é na escuta, viu? Com Dirceu lá, viu? Daí pra Júlia, pra Marcelo, Polícia, Kakevi, Panarakakevich, tá na escuta, viu? Daí pro Graxo, daí pra João Graia. E lá pro Reginaldo Carbons, que dá escuta lá, e tá bem lá pro Rio Chico, que dá escuta aí, Cônia 3, lógica. Tá, Jelinski, tá bem na escuta. Daí pro Titico, tá bem lá em Dorizão, viu? Mas toque, daí pro João, que João tá bem, tá ferraceiro aí, tá tomando chimarrão com cuia na mãozinho. Daí ele tá, lógico, costela aí, só pegando costela meio dia, né?
0: Aí,
3: de
0: 5
3: quilos costela hoje, viu? Ô, João, tá se pegando, beleza?
0: Comprou no Mercado Dourado,
3: que Deus, né? Que bom domingo, bom sábado, beleza?
0: Beleza, meu amigo Clemente, obrigado pela participação, um ótimo final de semana pra você e sua família. Beleza, meu jovem, daqui a pouquinho tocamos a sua musicona e os oferecimentos da Bão, meu jovem. E vamos de música, eu já tava tocando a música aqui já no fundinho do áudio, mas eu dei uma parada na música. Então, pra quem pediu a música Os Quatro Cantos da Casa, vem aí. E lembrando, pra quem está ligadinho, passa a mão no telefone, passa uma mensagem aqui pro programa pra estar concorrendo ao frango assado, né? Nem vou completar. Tempo.

0: É, minha gente do céu, 9 horas e 25 minutinhos, sabadão, né? Sábado é dia de programa, né? Minutos com Adorado, sábado é dia de concorrer frango assado, participar do programa, né? E só concorre quem participa, né? É... Temos aqui participação, já vou correr no WhatsApp aqui, temos a participação da Zumira, bom dia. É, Giovanni, quero participar do sorteio, um ótimo final de semana para você e sua família. Obrigado, Zumira. O Ita, bom dia, Ita.
1: Bom dia.
0: Bom dia. Quero ver a
1: música da Amada Artista.
0: Quais delas?
1: É segredo, mano, posso revelar.
0: É segredo. Deixa eu digitar aqui essa música para mim não esquecer. Talvez eu vá pra Santa Catarina, mas não vou. Vou ficar aqui pelo Paraná mesmo, em Malete. Seu Luiz foi pra Santa Catarina, né, seu Luiz? É, temos aqui também a participação da Clarice Lopachinski, tá? Ainda ela passou uma mensagem aqui no meu particular, e o seu Ivo, e pediram uma música aqui, Velho Casarão, e dedico pra todos lá do mercado. Beleza, Clarice? Obrigado pela participação, um ótimo final de semana. E vou colocar a senhorita no sorteio, tá? Vai que você leva esse frango assado. Obrigado, Clarice. Ótimo final de semana pra você e o seu Ivo. Que Deus sempre abençoe vocês. A Janina Cláudia mandou um positivo. Acho que eu esqueci da música dela, eu pulei aqui. Vou já colocar a música da Rosa, tá? Janina, minha amiga. Não esqueci de tu, tá? Não esqueci de tu e tu não esqueceu de eu, né? Com certeza. O Eliseu, bom dia, Eliseu. Bom dia, Giovanni. Toca a música Bela Ingrata. Valeu e ponha meu nome no sorteio. Eliseu Oliveira da Terra Nova. Beleza, Eliseu. Obrigado. Ótimo final de semana, né, Eliseu? Tá no mato ou já tá na azulzinha? Como é que tá os preparativos aqui já? Josemar passou uma mensagem aqui, bom dia Giovanni, tudo bem? Toque a música Moço Triste, só pra ouvir, assinado Josemar Fernandes, valeu, obrigado, quero participar do sorteio. Beleza, Josemar, já está participando e já daqui a pouco tocamos seu modão aqui, beleza, meu amigo? Obrigado pela participação, ótimo final de semana.

Haha, o Eliseu passou uma foto aqui, ele tá nos preparativos do chimarrão, hein? Ó, gostei da cuia também, é bem enfeitadinha, hein, ó. Cheio de frufru, né? Não sei não, Eliseu, ó.

É, minha gente, 9 horas e 47 minutos, sabadão, dia 22 de agosto. E vamos correr lá no nosso WhatsApp pra gente ver como é que está. Temos a participação aqui do Luciano. Bom dia, queremos participar do sorteio. Quem pede é o Luciano. E Terezinha do Jardim Emília, toque a música Os Quatro Cantos da Casa, mais toque. Luciano tocou faz uns 30 minutinhos essa música. Tem mais alguma aí que você acha que seja boa pra você? Me passa aí, a gente toca outra música pra você aqui. Lúcia Falvarney, bom dia. Toque Volta do Tordilho Negro, Lúcia e Benjamin. Beleza, Lúcia, obrigado pela participação. Um ótimo final de semana pra vocês.

0: O Claudinei Úpalo também passou mensagem. Bom dia, toque a música Morena Linda com Parca e Véia e põe meu nome no sorteio aí, Vera Úpalo da Colônia 6. Obrigado, Claudinei e Vera, pela participação. Um ótimo final de semana pra vocês. E... o Clemente passou um áudio, deixa eu ver, Clemente.
1: Ô, Giovanni, me toque baile na cera, viu?
0: Já tá na fila. Daqui a pouquinho vai sair a sua música aí, já está na fila. É a... depois dessa terceira música, seu Clemente.
1: Eu... daí me coloque no sorteio, beleza?
0: Beleza, já tá no sorteio, ó. Sueli Cielo, bom dia, Giovanni. Toque a música Baile da Serra. Estamos na escuta, eu e minhas netas, Maria Eduarda e Ana Júlia. Beleza, já tá na fila. Sueli, daqui a pouquinho vamos estar rodando a música aí, já a terceira música depois dessa. E... seu Luiz Carlos.
2: Bom dia, seu Giovanni, de novo.
0: Oi.
2: Mas homem, eu pensei que você ia vir passar um verão aí em Santa Catarina com nós pra dar uns mergulhos nas praias aí, então você não gosta de Santa Catarina? Eu vim a passeio, passar o Natal na casa do meu sogro em Lages, vim pra virada de ano aqui em Florianópolis, tô aí até hoje, 30 e poucos anos.
0: Pois.
2: Mas é bom até dizer, chega ficar na ilha, homem, se no verão você só vai tomar gelada e mergulhar. É o seguinte, o que é que deu que não tocou a minha música dos Virtus, homem? O Ode de Casa?
0: Ode,
2: eu não escutei, levei a minha esposa na igreja até agora não escutei. Eu levei o telefone junto pra vir escutar.
0: Ah, eu não
2: e você botou a gravação no programa da dona Oriane. A dona Oriane ficou falando dos números dela lá, o sorteio dela. Depois você entrou no ar e eu não escutei a música dos Virtus. Mas toca o Balanço do Bugil com o Porca Véia pra nós aí. Só ofereço pro seu Bandachesque, pro seu Aloise, pro Polaco Majescão, pro Antônio Jorge Pastilho, pro seu Denis, dona Marli, pro seu Giovanni, pro seu Juliano e pras mulheradas aí também, né? Dona Aliane, dona Oriane, minha irmã Inês, sua esposa Elia, dona Neiva, né? Você não pedia... bom, a dona Neiva nem vai escutar, ela tá na igreja.
0: É, verdade, seu Luiz, verdade. A não ser que ela tá de olho e com vidro lá na igreja e um com um foninho do ouvido. Mas eu coloquei aqui, mas eu toquei a tua música que você me pediu, seu Luiz. Tu que não escutou dos Bertusses ou de casa, toquei sim. Mas eu coloquei aqui na fila, Balanço do Bugil, tá? Pode ficar sucia, meu jovem. Pois é, eu vou esperar o convite você me convidar pra mim lá pra Santa Catarina. Pra quem pediu a música Triste Romance, Os Filhos do Rio Grande, está aqui, ó.

0: É, minha gente, 10 horas e 2 minutos, 2 minutinhos, 2 minutos. É... A Elizabeth pediu aqui, toque a música Eu Duvido, com o Eduardo Costa, só pra curtir 10 e 20 e vou pro trabalho. Olha, a Elizabeth vai pro trampo hoje. É, daqui a pouquinho tocamos sua música aqui, Elizabeth. A Janina Cloda, bom dia, Janina.
1: Oi, Giovanni, obrigado pela música. Essa música foi pra Josefa Shepko, né? Ela que pediu.
0: Com certeza.
1: E até que hora você vai ficar hoje?
0: Hoje até as 11h30, Janina. Até as 11h30 temos horário aqui, compromisso com vocês. Hoje até as 11h30 aqui da manhã, tá? Rosicléia Gasca, oi, estamos na escuta. Obrigado, Rosicléia. Ótimo final de semana pra você e sua família. Fala, Ita.
2: É outra música do Amado Batista. Segredo, mas não posso revelar.
0: É segredo, mas não posso revelar. Beleza, Ita. Inês Kaminski, bom dia. Quero participar do sorteio. Obrigado. Ótimo final de semana pra você, Inês. E lembrando, pra quem está ligadinho aqui na Rádio Cidadã FM, passe sua mensagem aqui pra concorrer ao frango assado lá do supermercado Eldorado, tá? Então, pra quem participa, concorre. E pra quem sempre fala, mas tá, Giovanni, me passa o número da rádio. Às vezes tá na escuta e não tem o número da rádio. É o 3542-1832. Anota aí, já passa sua mensagem aí pra tá concorrendo, tá? Quem não participa, não concorre. Imagine ganhar um frangão assado pra amanhã, domingão. Meu Deus do céu.

É, minha gente, pra quem ainda não participou, já passa uma mensaginha aqui pra Rádio Cidadã FM que você pode estar concorrendo a um frango assado lá do supermercado Eldorado. 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E lembrando, então, ainda pra você que não passou a sua mensagem aqui pra Rádio Cidadão FM, não deixe pra última hora, tá? Passa uma mensagem, peça sua música aí pra tá concorrendo ao frango assado lá do Supermercado Dourado. Vamos de música! Pra quem pediu a música Tordilho Negro, Os Serranos.

É, minha gente, é mentira dela. 10 horas e 32 minutinhos. Vamos dar um pulinho aqui no nosso WhatsApp pra gente ver. Temos a participação aqui da Sirlene. Bom dia, Giovanni. Quero concorrer ao sorteio. Estou na escuta. Beleza, Sirlene. Obrigado pela participação. Um ótimo final de semana. O pessoal lá da Avenida Bikes. Bom dia, Giovanni. Tudo bem? Avenida Bikes na escuta. Coloque nós no sorteio. Beleza, meu povo. Já estão concorrendo aqui. E também a Célia. Bom dia, Célia Klink do Dourado. Obrigado pela participação, minha gente. E lembrando, ainda para quem não passou sua mensagem, dá tempo. 11h30 fazeremos o nosso sorteio aí para ver quem que ganhou o frango assado lá do Supermercado Eldorado. 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

0: Aí, moçada, obrigado, agora sim.
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0: É, minha gente, 10 horas e 44 minutinhos, temos a participação do José. Bom dia, quero participar do sorteio, beleza, José? Obrigado pela participação, um ótimo final de semana. A Daiane, Aparecida dos Santos, da Vila Maria. Bom dia, Giovanni, é a Daiane Aparecida dos Santos, da Vila Maria. Eu e meu esposo Jackson de Souza e nosso filho Nathan Henrique de Souza queremos participar do sorteio do frango. Beleza, Daiane, obrigado pela participação. Já estão concorrendo, tá? É, a Matilde, bom dia Matilde. Também temos a participação aqui, até tava aqui com o microfone baixo aqui, meu Deus do céu. É, não tava nem escutando a minha voz aqui. É, a Célia também passou mensagem, bom dia Giovanni, estou aqui ouvindo o seu programa, Célia. Obrigado Célia, ótimo final de semana para você e sua família. É, o Anderson Surma também passou mensagem. Bom dia, família Surma, marcando audiência. Ótimo final de semana, que Deus abençoe. Obrigado, Anderson, pra vocês também. Jair Cordeiro, bom dia, Giovanni. Estou ouvindo o programa, Jair Cordeiro, beleza? O Taiguaras, bom dia, Taiguaras.
1: Fala, meu amigo Giovanni. Tudo bom?
0: Bom, senhor.
1: Estamos nas contas aqui no bairro das Nema. E queria participar do sorteio, beleza? Estamos nas contas aí com a minha irmã limpando os vidros da casa.
0: Opa, aí sim. Travou nosso computador aí, meu Deus do céu. Deixa eu ver, deixa eu ver. Bom. Deixa eu botar aqui no finalzinho de novo, ó.
1: Tava na escuta aí com a minha irmã limpando os vidros da casa aí, escutando tudo.
0: Então, beleza, meu amigo Taiguaras, obrigado pela participação, um ótimo final de semana pra vocês, já estão concorrendo ao frango assado e ótima limpeza aí pra vocês.

Maravilha! Agora vamos dar uma aliviada no tranco aí e vamos ajeitar o namoro, porque a madrugada vem chegando, meu compadre.

0: Márcio Correia, vamos cantar uma vaneira velha de respeito, de fundamento?
1: Só se for agora, Alberto Friso.
0: Então, eita.
2: Temos também aqui a participação da Sônia. Bom dia, Sônia. Bom dia, estamos ouvindo só música boa e quero participar do sorteio. Sônia de Cândido, aqui de Malé, um abraço. Beleza, Sônia, obrigado pela participação. Um ótimo final de semana para você e sua família. Já está concorrendo. A Renate também passou mensagem.
3: Bom dia, Gilvani. Ótimo dia para você e bom domingo também. É para tua família, tudo de bom. E quero participar do sorteio e toca a música. Com Rick Renner, filha minha. Tá bom? Muito obrigado.
2: Beleza, Renate, com certeza vou estar tocando sua música, obrigado pela sua participação também, ótimo final de semana para você e sua família, tudo de bom. A Isaura também passou mensagem.
4: Opa, aqui é a Isaura, Barzinho de novo, peço a música do Zé Moraes, Valor que uma Mãe Tem.
2: Beleza, Isaura, vamos ver aí sua música para estar tocando, tá? E a Daiane, Aparecida dos Santos, passou mensagem à vovó do Mercado Dourado. A vovó foi pro outro estado, a vovó foi morar longe daqui agora. Não temos mais a vovó do Eldorado. A vovó se mudou. Vamos ver aqui, então vamos de música, minha gente, vamos de música.

E lembrando, pra quem já participou, vai estar concorrendo ao frango assado lá do Supermercado Dourado. E ainda pra quem não participou, né, não passou a sua mensagem aqui pra rádio, daqui a pouquinho já vamos estar fazendo o sorteio, hoje até às 11h30, tá? Então, pra você ainda que não participou, passa a sua mensagem aqui pra Rádio Cidadão FM, que vai estar concorrendo a um frango assado lá do Supermercado Eldorado, tá?

0: Antônio Jorge também passou mensagem aqui. Bom dia, Antônio.
1: Bom dia, meu amigo Giovanni. Tudo bom? Tranquilo? Olha todas as músicas do programa. Pra minha esposa Helena, que estamos na escuta do teu programa, coloca nosso nome pra ganhar o frango. Beleza, meu amigo? Tudo bom pra você? E um bom sábado abençoado, tio.
0: Com certeza já estão. Você, Eliana, então, já concorrendo. Obrigado pela participação, Antônio. Laura Tisca.
2: Oi, Giovanni. Toque uma música aí pra minha prima Maria Tesca, que tá de aniversário amanhã. Toque uma. Parabéns.
0: De parabéns.
2: E pra toda a minha família Tisca do Sérgio Perpetinho. Foi meu sobrinho no sorteio, Marina Aparecida Tisca, William José Tisca, Alana Aparecida Tisca. Meu netinho Antônio Mateu Vieira Lima foi também no sorteio, beleza? Tamo na escuta, tamo com o sonzão ligado ali fora, lavando a roupa.
0: Opa, hoje tá bom.
2: Limpando a casa e fazendo o serviço aiado.
0: E não esqueça o bolo, não esqueça o bolo da meu Deus, fugiu o nome, deixa eu ver. Quem que pediu o bolo mesmo? Meu Deus, a Rosa, não esqueça o bolo da Rosa. Dia 30, tá, Laura? Eu vou escutar de novo até ótimo. Quem está de aniversário mesmo?
2: Oi, Giovanni, toque uma música aí pra minha prima Maria Tesca, que tá de aniversário.
0: Maria Tesca, então parabéns a Maria Tesca, está de aniversário amanhã, né?
2: Amanhã, toque um.
0: Tocar uma música de parabéns, então beleza. Laura, daqui a pouquinho tocamos a música de parabéns aí. Já vou encontrar um aqui pra você daí. Beleza! A do Tchê Barbaridades é top, né? Então já vamos colocar aqui na fila. Deixa eu ver também quem mais tá participando. A Márcia também passou mensagem aqui. Passou um bom dia. Bom dia, Márcia. Ótimo final de semana pra você e sua família. Oi, Laura!
2: Também já mandei pra Rosa e a Anha aqui pela passagem do aniversário dela. Nós queríamos fazer uma surpresa pra ela, mas já que ela falou, né, daí nós tem que...
0: Não, mas poderia ter surpresa.
2: Uma surpresa meio secreta pra ela.
0: Mas agora, se ela tá escutando, não é surpresa mais, Laura!
2: Também já...
0: Mas com certeza, vamos tocar aqui. Vamos ver aqui, mas eu tava sentindo essa pessoa que passou mensagem aqui, já ia procurar essa pessoa. A Tamir já passou mensagem aqui também, mas já vou ver a mensagem dela aqui. Mas antes caiu antes do Luiz aqui.
3: Ô, seu Giovanni, queria...
0: Oi, não fique brabo só.
3: Queria pedir uma música pra um colega meu. Se criamos juntos aí nesses matos de Malé na época aí, há 30 e lá vai lasca atrás, né? 38 anos que eu morava aí, né? É pro seu Luizinho Sokolowski, da Ervateira Sokolowski. A música que eu vou pedir pra ele é do Júlio César. Tu, mas toca, porque o homem era apaixonado por essas músicas aí. Meu Deus do céu, nós ia nos bailão, quando tocava essa música, o homem quase se quebrava pra procurar uma... gata pra dançar. Ai, diz pra moça lá, a guria lá que falou da vovó, a vovó tá em Santa Catarina aí me incomodando. Homem do céu, não sei o que eu faço com a velhinha aí, mas já incomoda essa velha. Só quer cerveja e caipira, homem do céu.
0: Meu tá Deus do céu, me passa uma foto dos preparativos aí, como é que tá? Ó, já tá até tocando a música de parabéns, mas vamos voltar aqui, ó, Laura.
4: Aniversário hoje aqui!
0: É amanhã!

0: É, minha gente, velho, meu Deus do céu, 11 horas e 13 minutinhos, aí, ó, já passaram, já que estão ali com uma cervejinha, com uma caipirinha, o chima do ladinho, a termicazinha de café, uma cuca lá atrás, mas não é a cuca do Dourado, né, seu Luiz? Puxa, seu Luiz, tem que vir pegar a cuca do Dourado. É, deixa eu ver, a Irene, bom dia Giovanni, peço pra você tocar uma música em homenagem à minha irmã Maria, que completa amanhã 90 anos, que é, quem deseja é a Irene Marcinho, que quer concorrer ao sorteio. Beleza, Irene, obrigado pela participação, um ótimo final de semana pra você e sua família. Com certeza vamos estar encontrando aqui uma música. Tem alguma música em específica às vezes, Irene? Quem me passou mensagem aqui também foi a Tamires, lá do bairro dos Lima. Já tava preocupada que ela não tava passando mensagem. Pensei, meu Deus, ela tá off hoje. Bom dia, amigo. Estamos na escuta, curtindo a Cidadão. Quero participar do sorteio. Obrigado, beleza, Tamires? Um grande abraço. Sueli Moreira, bom dia, Giovanni. Tô aqui uma polonesa, quero concorrer ao sorteio. Abençoado fim de semana. Beleza, Sueli. Obrigado pela audiência e pela sua participação. Antônio Jorge, diga, Antônio.
1: Bom dia, meu amigo Giovanni. E esse aqui quero mandar pro rapaz lá de Santa Catarina, lá que tá falando na rádio.
0: O seu Carlos, eu falo o seu Carlos, mas é seu Luiz.
1: Mandou áudio, beleza. Grande, parceiraço também, positivo.
0: Com certeza, qual que foi a música que você pediu mesmo?
1: Bom dia, meu amigo Giovanni, tudo bom, tranquilo? Roda todas as músicas do programa.
0: Tem alguma música em específica, Antônio? Me passa aí que nós já colocamos aí, seu Antônio. Temos a participação aqui da Nadir. Bom dia, Giovanni, toca a música Telefone no Ar com Chico Amado e Xodó. Beleza, Nadir, obrigado pela participação. Um ótimo final de semana para você e sua família. Temos aqui a participação também da Terezinha Cruz. Bom dia, Giovanni. Toque a música Teodoro Sampaio. Se a casa cair, quero correr ao frango, assinado Terezinha Cruz. E coloca o nome do meu neto Brian Rian também no sorteio. Beleza, Terezinha? Obrigado pela participação. Um ótimo final de semana.

0: É, também recebemos aqui uma pessoa ilustre. Fazia tempo que essa pessoa não passava mensagem aqui no meu programa. Meu Deus do céu. Quem será essa pessoa, né? O Dionísio. Bom dia, Dionísio Bandashevski.
1: Amigo Giovanni, bom dia para todos os amigos e amigas aí curtindo a Cidadão. Toca música Não Largo de Mão com o Grupo Rodeio pra nós curtir aí, beleza? Tamo atracado aí na serviçada interna hoje. E ouvindo a Cidadão, um ótimo abençoado final de semana pra ti e pra todos os amigos e amigas. Tudo de bom.
0: Fechou, Dionísio. Obrigado pela participação. Um ótimo final de semana pra você e sua família. Tudo de bom pra vocês. E já tá participando do sorteio, beleza, meu amigo? O Fabrício, bom dia, quero participar do sorteio. Se puder tocar alguma música gaúcha aí pra minha avó Melacha, que está de aniversário hoje. Valeu, obrigado, beleza, Fabrício. É, ótimo final de semana pra você e sua família. E mande um grande abraço lá pra sua avó Melacha, que está de aniversário hoje. Uma saúde, paz e prosperidade. Fala, Antônio.
2: Bom dia, Heródia, doçura do grande Flor do Jardim.
0: Flor do Jardim, beleza. Essa
2: pra minha esposa, Helena, beleza. Que não me escuta do programa.
0: Vou colocar aqui na fila para a gente não se perder. A Lídia Solopes também está ligadinha aqui. É... Bom dia, Giovanni, tudo bem? Quero participar do sorteio. Beleza, Lídia, já está participando. Ótimo final de semana para você e sua família. A Joana Chagas, bom dia. Bom dia, Joana. A Laís, bom dia, Giovanni. Coloque meu nome e Laís, Ana, e quero concorrer ao prêmio. Beleza, Laís, já está concorrendo. Eliceia, bom dia, tudo bem? Estou na audiência do seu programa. Beleza, Eliceia, obrigado pela participação. Um ótimo final de semana.

E lembrando, minha gente, pra quem ainda não participou, dá tempo, mais 5 minutinhos aqui pra tá participando e tá concorrendo ao frango assado lá do Supermercado Eldorado. Então hoje até às 11h30.

0: É, minha gente, vamos ver aqui as últimas participações aqui pra estarem concorrendo ao frango assado. Vamos ver aqui. Helena Novakovski, quero participar do sorteio. Beleza, Helena, obrigado pela participação. Ana Maria Borcati, quero concorrer ao frango assado. Antônio Robaskevich, bom dia, Antônio.
1: Bom dia, Juliana, bom dia, Giovanni. Eu sou o Luan Antônio, quero concorrer ao sorteio.
0: Beleza, é Luan Antônio, isso?
1: Juliana, bom dia, Giovanni. Eu sou o Luan Antônio, quero concorrer ao sorteio.
0: Beleza, Luan, então está concorrendo já o sorteião lá do frango assado. Vai que você ganha, meu jovem. A Josiane, bom dia, Giovanni, quero concorrer ao frango. Josiane Karpinski, João Vinícius Karpinski, Gabriel Karpinski. Beleza, já estão concorrendo. Hélio, deixa eu ver, não é Hélio, é Elisa. Bom dia, põe meu nome no sorteio, é a Elisa, do bairro dos Lima. Tchau, obrigado. Beleza, Elisa, já está concorrendo, obrigado pela participação. Lucimari.
2: Bom dia, quero participar do sorteio do frango. É Bruno Eduardo de Cosque de Vera Cruz.
0: Beleza, tá concorrendo ao frango assado. Obrigado pela participação, ótimo final de semana pra vocês. Seu Luiz Carlos.
3: E não tocou a música do Júlio César lá pro Luizinho Sokolowski da Ivateira, né? Meu Deus do céu, é Júlio César, tu...
0: Não consegui, seu Luiz Carlos, não consegui, vai extrapolar o nosso horário hoje. É, Diva, bom dia, meu nome é Diva Bordum, manda um abraço pro Alessandro Bordum, que está de aniversário amanhã. Beleza, Diva, obrigado pela participação, ótimo final de semana, e parabéns ao Alessandro Bordum, que está completando em idade nova amanhã. É, Maria, bom dia, quero participar do sorteio. Beleza, Maria. A Loreci Lachowski, bom dia, Loreci, bom dia, Giovanni, bom dia, obrigado pela participação, um ótimo final de semana pra você. Pedro.
4: Bom dia, tudo bom?
0: Bom.
4: Aqui é o Pedro do Jardim Emília, eu, meu filho, tomo, querendo concorrer ao sorteio, beleza?
0: Beleza, meu jovem, já está concorrendo aí ao sorteio lá do frango assado lá do supermercado Eldorado. Obrigado pela participação. Ana, bom dia, quero participar do sorteio do frango, obrigado, tchau. Tchau, Ana. Fabiana, bom dia, ótimo final de semana, quero participar do sorteio. Fabiana Lubi, isto. Obrigado pela participação, Fabiana. E a Soeli, bom dia, quero concorrer ao frango assado. Edivan de Souza, Rodrigues e Celso, Rodrigues e Soeli de Souza. Beleza, Soeli, obrigado pela participação, um ótimo final de semana. Então vamos lá fazer esse sorteio e voltamos após a música aqui, beleza, minha gente?

0: É, minha gente, já demos o ganhador aqui do frango assado lá do supermercado. É o Dourado pra esse final de semana. Já pode retirar amanhã mesmo. E foi uma mulher a ganhadora hoje no programa. É, a ganhadora do frango assado foi a Laura Tisca. Alô, Laura! Bom dia! Laura, acho que tá na escuta, né? Passou um monte de áudio hoje aqui. Vamos ligar pra Laura, vamos ver se ela vai me atender.
1: Oi, bom dia,
0: Giovanni. Bom dia, Laura, tudo bem?
1: Tudo.
0: Então tá tranquilo. Bom. Laura, quero te informar que você ganhou o frango assado lá do supermercado Eldorado. Posso confirmar para amanhã a retirada?
1: Pode.
0: Então, beleza, Laura. Obrigado pela participação. Um ótimo final de semana para você.
1: De nada, eu que agradeço.
0: Um abraço. Então a Laura Tisca foi a ganhadora do frango assado lá do supermercado Eldorado esse final de semana, tá? Então desde já agradeço a todos que participaram, pediram sua música, passaram a sua mensagem.

Então, minha gente, acabou o nosso programa hoje, nesse sábado, dia 22, mas no próximo final de semana, quando que será o próximo dia? Dia 29. Já estamos beirando já no próximo mês aí já. Então, dia 29 temos mais um compromisso com vocês. Então, desde já agradeço a todos que participaram ao programa e até o dia 29. Um grande abraço e fiquem com Deus. Fui!

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1: 11:40.
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2: 11:47.

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3: 11:52.

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1: 11:58.
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1: Mercado Martins. Eu quero, seu presidente, fazer uma observação muito simples. Muitas vezes ouvimos da prefeitura que não tem dinheiro, que os recursos são poucos, o que não é possível atender determinados pedidos da população. Mas, por outro lado, praticamente todas semanas chegam a esta casa projetos para abertura de crédito adicionais, utilizando recursos de excesso de arrecadação, de superávit financeiro. O que eu estou dizendo, seu presidente, colegas vereadores? Que o nosso município está arrecadando mais do que o previsto do orçamento. Por exemplo, hoje nós aprovemos aqui de superávit 5.919.000. Acima do previsto. Então fica uma pergunta: se existe excesso de arrecadação, existe superávit, por que tantas vezes a resposta para as necessidades da população é que não tem dinheiro? Eu tive ontem ali fazendo, já digo, um curativo no hospital, e vieram me perguntar: Natal, é verdade que caiu a arrecadação do nosso município? Eu disse: não, a arrecadação do nosso município só vem aumentando todos os anos. Isso no final do ano, eu vou fazer mais um resumo e apresentar para a nossa população. O que precisamos é de clareza, planejamento e prioridade. Se há recurso disponível, precisamos olhar também para aquilo que a nossa população está pedindo: melhorias nas estradas, saúde, infraestrutura e tantos outros serviços. O dinheiro público precisa voltar para a nossa população em forma de obras e serviços. Então, colegas vereadores, presidente Sérgio, a gente está ouvindo da nossa população, a qual nós representamos aqui, muitas e muitas reclamações. Eu peço para o setor de planejamento, o setor de obras, a Secretaria da Saúde, a qual a opinião do povo está muito ruim. Antes tinha remédio, tinha exames, e hoje o nosso povo está sofrendo. Peço para o prefeito executivo, ele foi vereador, que na época o prefeito sentava aqui, vereador Ednei, presidente Sérgio, onde eu estou sentado, e ele falava: cadê o planejamento? E aonde que está o planejamento hoje? Eu pergunto para ele: aonde que está o planejamento? Ele mandava muitos e muitos colonos vir pedir pedra para mim, porque ele não podia, porque ele disse que não conseguia. E muitos colonos, graças a Deus, vinha e eu conseguia na gestão passada. Mas hoje, colegas vereador, ele que é o executivo. É ele que é o executivo. Por que que ele não manda pedra, então, para os nossos colonos, para nossas estradas? Esses bairros aqui de Malé, tá uma vergonha. Eu vim sábado ali no Eldorado. Vão lá ver, gente, como é que tá essas ruas do Eldorado e todas as vilas do nosso município. Tá uma vergonha. Tá uma vergonha isso aí. Então peço, não quero, né, tá acusando, mas que olhe pela nossa cidade, pelo nosso povo. Obrigado, presidente Sérgio.
2: Obrigado, vereador Natal. Com a palavra, o vereador Thiago.
3: Obrigado, presidente Sérgio. Então, a gente, né, vota a abertura de crédito adicional suplementar, porque existe uma previsão de gasto, e se essa previsão não supre, né, na LOA, que a gente vota todo ano, a gente tem que reforçar. No caso, então, os projetos que foram votados hoje, esse de 5 milhões, está bem especificado lá que serão investidos na saúde, nas UPAs, no consórcio, pagamento do consórcio Ancespar, que muita gente utiliza, manutenção e investimentos nos serviços de assistência hospitalar e ambulatorial. Então, são dinheiros, provavelmente, também, que algum dos vereadores aqui conseguiu lá, emenda parlamentar, ele entra tudo nesse projeto de lei. Parabéns, administração, não gosto dessa politicagem aí, mas parabéns. É sinal que o quê? Quanto mais abertura de crédito adicional suplementar vem para votação nessa casa de leis, mais investimento na população, mais investimento no munícipe. Parabéns. Então, são 5.235.000 que serão investidos totalmente na saúde. Remédios não tá faltando, vereador Natal. Não sei se você vai lá na secretaria ou não. Eu fui lá, eu peguei, eu quis saber o nome. Então, por gentileza, traga o nome e a pessoa que falou que tá faltando, porque não tá faltando mesmo. Então, traga o nome do remédio, que daí eu mesmo vou lá, vou correr atrás, porque pra falar mentira sem ir ver lá é fácil, né? Então, 278.000, Secretaria da Cultura, aquisição de tendas. emendas também para a cultura. Tem 306 mil, da, ó, tudo crédito adicional suplementar, que será investido nos CMEIs e escolas municipais. Esse tem outro 32 mil, que é superávit, que esse provavelmente será devolvido, né? Então, dinheiro que vem de fora, às vezes tem uma emenda ali que sobrou R$1, R$10, tem uma que sobrou 10 mil, infelizmente somou 32 mil, quase 33 mil, que será devolvido, porque não pode ser utilizado em outra área. Então, esse aí é uma pena, mas são 32 mil. O resto dos 5 milhões, tudo investimento no nosso munícipe. Parabéns, né? Eu queria parabenizar também a Secretaria de Obras, essa hoje, né, que deu tempo bom, a equipe lá do Rio Claro estava no Vicinal 3, Vicinal 4, onde não tinha passagem de ônibus escolar, né? As empresas madeireiras também precisam trabalhar e acabou estragando a estrada lá. Hoje eles estavam arrumando lá. É, tem mais uma equipe também que estava lá na serra lá do Rio Claro. Santa Cruz do Rio Claro, né? Também estava arrumando lá, que lá também tá feio. E mais um pessoal lá no Vicinal 10. Gostaria de falar também, né, pro pessoal que amanhã vão aplicar a massa asfáltica ali na chegada de Malé aqui pela Colônia 4, né? Então, quem deseja vir daquela região pra Malé vai ter que pegar o desvio. Aquele desvio também teve bastante reclamação, porque tava ruim, bastante gente passando, mas hoje também a equipe lá do Trinco estavam arrumando o desvio, vai ter passagem amanhã lá sim, e o pessoal também falou que vai ficar atento se surgir algum atoleiro lá, algo que impeça a passagem, eles já vão arrumar. Então, quem pretende vir para Malé amanhã, sentido do Rio Claro, vai ter que pegar o desvio.
2: Obrigado, vereador Thiago. Com a palavra, vereador Paulinho.
4: A arrecadação, a questão da arrecadação, talvez ela tenha subido um pouco ali, mas como o presidente bem explanou ali na questão de ano retravado, passado foi quase a mesma. Mas também tem que deixar muito claro que até em vista ao desgoverno ali da a política econômica do governo federal, que tem um descontrole fiscal muito grande, tem gerado muita inflação, juros altos. O Brasil nunca deveu tanto dinheiro na história, mais de 10 trilhões de reais em dívida. O Brasil está pagando mais de 8 bilhões de reais juros a cada 40 horas. Então, a inflação também está prejudicando muito a questão da orçamentária. Quilômetro de pavimentação asfáltica quase que dobrou o custo em poucos anos, porque era um custo antes, era 800 mil para se fazer um quilômetro de pavimentação asfáltica no perímetro urbano, agora é 2.400.000. Então, todo mundo ali que é envolvido na área da economia sabe que o custo de tudo subiu, tanto na administração pública como para qualquer cidadão que vá no mercado, qualquer cidadão que trabalha, que produza, que faça as coisas, ele pode percebe que o custo de tudo subiu, enquanto que o ganho, né, infelizmente, ele não acompanha o custo que está. Mas também era visto ali, né, já que um desgoverno que, né, jogou na pior crise econômica do toda a nossa história, uma década atrás, utilizando a mesma política econômica que daria IFO, né? Então não adianta falar que 1 milhão a mais, 2, 3 milhões a mais da arrecadação, tendo em vista o custo de tudo, quanto que aumentou. Na questão da saúde ali, também gasta 30% do orçamento do município é gasto na questão da Secretaria de Saúde. Se fosse 50%, não ia atender todo mundo, é uma demanda muito grande, mas o número de remédios disponibilizados para a população aumentou, a quantidade de exames, a quantidade de procedimento cirúrgico, em todos os números eles vieram a melhorar. O que foi cortado foi essa politicagem de algum por ter mais contato com algum outro passar na frente. Agora acabou, é tudo feito por critérios técnicos, de uma forma justa, de uma forma certa. Não é, a saúde é um direito constitucional que cada cidadão tem. Então não importa ideologia política ou com quem ele conheça, com quem que ele seja amigo, é cada um por vez, né? Seria maravilhoso se nós dispuséssemos de recursos para levar todo mundo de carro que precisasse, mas tendo em vista que o orçamento público é finito, né? Quanto mais você gasta numa coisa, vai faltar para outra. Então tudo tem que ser feito com economia, para que cada vez mais nós possamos aplicar os recursos de uma forma mais eficiente e que atinja o maior número possível de munícipes, né? Também eu gostaria de parabenizar ali a realização de mais uma feira cultural que foi feita no domingo passado ali no Parque dos Imigrantes. Também parabenizar todos os novos grupos culturais ali que tiveram seus projetos aprovados ali pela PENAB, né, um dinheiro que vem da União que vai poder ser investido ali na pujante cultura do nosso município, grupos musicais, grupos folclóricos. Ali há vários, nós temos uma cultura forte e será disponibilizado os recursos também graças ao empenho da Secretaria, que não perdeu o prazo para que nós disponibilizar máximo desse dinheiro da União para ser investido nos grupos culturais do nosso município. Por hoje, seria só isso. Uma abençoada semana a todos.
2: Obrigado, vereador Paulinho. Com a palavra, o vereador Schumacher.
5: Obrigado, senhor presidente. Eu vou aproveitar um gancho do vereador Thiago ali, que falou da destinação dos recursos, mas nós em Malé não temos UPA. O vereador Thiago disse que é destinado para as UPA, nós em Malé não temos UPA. O único pronto atendimento que nós temos em Malé é o Hospital São Pedro, que quando tem um feriado, por exemplo, em Malé na quinta-feira, os postos de saúde, eles fecham até a segunda, aí sobrecarrega o hospital. Aí os médicos se verem loucos lá para atender toda a demanda do município lá. E o que é passado para o hospital é sempre a mesma coisa. Essa é uma reclamação antiga já de todos que passaram para o hospital. Esse é o nosso pronto atendimento que nós temos, que é o Hospital São Pedro. Então, como eu disse, se tiver um feriado numa quinta-feira no município, ou municipal, ou estadual ou nacional, para os postos de saúde, que na minha opinião, eu acho que os médicos deveriam atender, tanto no feriado quanto no dia seguinte, né, no recesso, os médicos, principalmente os postos de saúde, deveriam ficar abertos, mas sempre é colocado ali que é feriado e é recesso, fecha tudo e sobrecarrega o hospital, né? Daí não há médico que aguente nesse hospital mesmo. Ninguém quer ficar ali fazendo plantão de 72 horas ali. Ninguém quer. É um absurdo, até desumano isso aí para os médicos que vêm atendendo o posto de saúde. Então, esse valor que é repassado pela prefeitura devia ser revisto também. Então, esse é um esclarecimento ali. Das estradas, eu nem vou comentar hoje, acho que mais pessoas vão comentar, porque eu falei semana passada as estradas, depois andaram me ligando, falando que eu falei demais, então nem vou comentar hoje, então parece que tá mil maravilhas, então nem vou falar nada hoje. Quero voltar no assunto que tá em pauta aqui no nosso município, que é o nossos Jogos Abertos. Hoje é que é uma lei, né? Não é um evento qualquer, é uma lei. Lei municipal. É obrigatório sair o Jean, que é uma lei. Para os desportistas, assim como é lei fazer a festa que o Icomo não foi feita. O Jean também, pelo que andamos sabendo, parece-me, não tenho certas notícias, mas eu creio que o Jean não saia, não vai sair, né? Pelo que a gente andou escutando na cidade e de fontes meio que confiáveis. Mas se sair, eu quero que saia. Toda a dedicação, não fazer de qualquer jeito, porque os desportistas, eu gosto do esporte, sempre falei do esporte, luto pelo esporte, o que eu puder conseguir, eu vou conseguir pro esporte, porque eu gosto, mas um descaso total no esporte do nosso município, total, um abandono para essas equipes que espero o ano inteiro por esse esporte e não tem. Fizeram ali uma publicação na página da prefeitura dizendo que vão adiar o Jean para dia 20 por causa do tempo. É muita chuva no início de setembro, mas quem publicou lá esqueceu de ver no mapa do clima tempo que dia 21, 22, 23, 24, 25 é mais de 150 milímetros de chuva. Então essa informação é inverdade, é infundada, é mentira. Então falem a verdade, o que está acontecendo por trás do esporte. É simples vir aqui, pode usar a tribuna aqui da Câmara e explicar, ó, não vamos fazer isso por X, Y, mas não ficar enrolando, mentindo pro povo por causa disso, daquilo. A gente sabe o real motivo porque o Luiz Antônio pediu a conta do esporte. A gente sabe o real motivo e ele explicou pra nós. Pessoal, vamos ter mais um pouco de cuidado. Eu sempre brinco aqui, ninguém é obrigatório ficar na prefeitura. O prefeito Macer ficou 8 anos, trocou um secretário. Um, porque tava fazendo, vou dizer aqui, ó, bastante falcatrua ali, cagadas mesmo, no município, foi mandado embora. Aqui passou 2 anos, já foi 4 pra rua. 4 secretários já, né? E não por mau atendimento, por alguma coisa, porque não estão querendo ficar. Alguma coisa está acontecendo. Obrigado, senhor presidente. Até a próxima.
2: Obrigado, vereador Schumacher. Eu vou usar meus 4 minutos já, até para pegar um gancho, porque o pessoal escuta, daí eles me cobram se eu não falar alguma coisa. Com relação ao Jean, eu vou conversar nessa semana com o secretário, né, pessoalmente, mas existe uma lei, sim. E essa lei, ela prevê que o Jean tem que iniciar e terminar no meio de setembro. Se tem problema de chuva, se faz, se organiza, na minha opinião, de tal forma que faça eventos no ginásio de esportes, em locais cobertos, mas o Jean tem uma lei sim, e essa lei fala com relação à data que ele deve ser realizado, mas vou conversar com o secretário para tentar tirar todas as dúvidas, para não falar nada sem ter certeza. Com relação ao que o Schumacher falou da saúde, o vereador Natal, que trabalhou comigo quando eu fui secretário, deve lembrar, acho que o Schumacher também deve lembrar, e isso que o Schumacher falou é algo muito preocupante. Quando eu fui secretário, o vereador Schumacher, o vereador Natal e demais colegas, quando eu tinha feriado prolongado, eu deixava a unidade aberta de saúde, pagava hora extra e o município pode pagar, e os funcionários querem trabalhar até para ganhar mais, e os médicos atendiam em regime de plantão ou prestavam serviço no hospital. Então, o que o Schumacher falou é algo muito interessante, porque o que acontece? Qual que é o profissional mais caro da saúde? O médico. Se você tem um feriado na quinta, daí você emenda quinta, sexta, sábado, domingo. Nós tivemos aí num fim do ano, e não é só nessa gestão, deixar claro, na gestão passada também, que ficou 5 dias fechado os postos de saúde. Imagine quem tem depende do transporte, de um atendimento, fim do ano, recesso, fecha a maioria das unidades. Isso não pode acontecer. Tem que haver uma solução. Se o município não tem uma UPA, nós não podemos sobrecarregar o Hospital São Pedro, que faz um ótimo atendimento. Tem reclamação? Tem. Mas também, igual o Schumacher falou, tem vezes ali que centenas de pessoas vão no fim de semana. Então, acho que tem que ser revista essa questão, né? E nós deixarmos aberto uma unidade de saúde, divulgarmos na rádio e a farmácia também ficava aberta para entregar o medicamento. Então, são coisas que a população questiona, talvez nem se perceba, mas tem que ser melhor avaliado. Com relação aos secretários, eu sempre falo o seguinte, independente de quem seja o prefeito, quem tem que escolher a dedo o secretário é o prefeito. Quem tem que acompanhar e ver se está funcionando ou não está, é o prefeito. E se não está cumprindo com o que deve fazer, é uma questão política, é um cargo comissionado, o prefeito tem que fazer as suas avaliações. Então, eu acho que tem vários locais que está funcionando como deve funcionar, mas tem locais que estão deixando a desejar e muito. Então é necessário se conversar, se fazer mais reuniões periódicas e ver algumas questões aí que precisam ser melhoradas. Com relação à Secretaria de Obras, eu já comentei na rádio a semana toda, comentei na última sessão, nós temos que entender sim de que as estradas não estão como devem estar, muito longe disso, mas para quem foi para Irati esse fim de semana, eu estive ontem lá, tem buracos aí, crateras no asfalto. Então, choveu muito e vai chover mais, mas me preocupa muito porque o município não tem material adequado, a Secretaria de Obras tem poucos funcionários, a minha opinião de longa data é que alguns serviços precisam ser terceirizados, mas desde o primeiro mês de mandato tem que se pensar nisso, porque não tem mão de obra, a gente sabe disso, não tem material adequado, pelo que eu tô sabendo, a pedreira aqui do Lajadinho não está funcionando, então é algo preocupante e nós sabemos que a previsão é muito séria para esse ano, então tem que se tomar todas as medidas cabíveis. Com a palavra o vereador Cristiano.
6: Obrigado, senhor presidente. Estamos passando, né? Talvez por um dos piores tempos aí, um dos maiores é o Ninhos, né? Que nós já vimos, infelizmente, e que nem o presidente falou, as previsões, né? A gente não quer que aconteça isso, todo mundo tá rezando, orando para que não aconteça isso, mas as previsões são de situações muito piores, né? Consertos aí precisam ser feitos em vários pontos. Hoje mesmo eu conversei com moradores, eu visitei algumas comunidades, visitei Lajado de Baixo, Colônia 5, Colônia 6, passei por vários lugares aí, conversei com operadores, conversei com população, com algumas pessoas por celular, né? A gente sempre se preocupa, acaba perguntando. Alguns atoleiros que eu passei na semana passada, hoje acabei ligando para as pessoas que moram próximas, perguntando e tal, como é que tá. A gente se preocupa com isso, né? Que nem os vereadores sempre comentaram aqui, precisa sim esses consertos, essas melhorias, mas a gente sabe, todo mundo sabe, às vezes algumas pessoas entendem, algumas não, né? Algumas são críticas e vão ser a vida inteira, mas até dentro dos terrenos, né? Os potreiros estavam, grama tava podre já de tanta chuva, né? Infelizmente, né? Mas que esses pontos, esses lugares que abrem essas vertentes, que ninguém adivinha onde vai abrir uma vertente, né? Ela só pode ser consertada depois que acaba fazendo o atoleiro lá, né? Então, a Secretaria de Obra, mesmo com, que nem os vereadores falaram aí, com poucos operadores e tudo mais, mas está trabalhando, está fazendo o possível aí para dar passagem, principalmente nesses lugares. Falando aí do superávit, né? A gente sabe, já estivemos aí no mandato passado, essa lei que a gente aprovou para que passe todos os projetos pela Câmara, é assim mesmo, vai passar todos os projetos aqui. Superávit, dinheiro aí de convênio, né? Então vai passar valores grandes, valores altos, né? Com certeza a gente vai estar sempre aprovando, pensando no município, né? A gente não faz politicagem, pelo contrário, a gente fala o que tá certo, o que tá errado, a gente cobra, mas a gente sabe, eu tô no segundo mandato, a gente participou aí dessas coisas aí no mandato passado também, porque estava sendo muito subestimado o superávit, por isso que foi colocado esse dispositivo na lei, né? O vereador Schumacher lembrou nós aí, vai ter o PSS, né? Para operador em setembro, 3 vagas, importantíssimo, né? Pro setor de obras aí, reforçar o setor de obras, obrigado Schumacher por lembrar, e as pessoas aí que estiverem aptas aí para trabalhar com as máquinas aí, com certeza poderão fazer aí e disputar essas vagas. Nosso município é grande, todo mundo sabe, todo mundo que conhece o município, eu conheço o município inteiro, né? Não sei, tem gente talvez parece que não conhece, mas eu conheço o município inteiro de ponta a ponta, a gente sabe o tanto de estradas que nós temos, todas as divisas, eu sei aonde cada divisa do município fica, então a gente sabe o tanto de estradas que tem para consertar e essas chuvas aí de 70 milímetros numa noite, que nem aconteceu quinta, sexta-feira aí, estraga em todos os lugares. A máquina vai consertar lá no braço Passo do Putinga, mais uns 6-7 lugares naquele dia não vai dar pra fazer. Então é assim mesmo. Mas a gente tem que estar se preparando. Eu sempre converso com o Trinco e cobro também ele sabe disso. É material, temos que comprar material. É um pouco sempre tem, né? Mas a gente sabe que tudo não vai poder ser feito, infelizmente. Infelizmente, né? Eu também sofro com isso porque as pessoas nos cobram, mas vamos trabalhando, vamos falando também das coisas boas que estão acontecendo no nosso município, né? Engraçado que a gente ultimamente

0: todos nessa tarde, nessa noite, nessa janta. Também quero colocar o que está acontecendo. Cegian, esses jogos que traz tanto criança quanto adulto, quanto famílias no ginásio, está bem a perigo de não sair. Um mau planejamento, onde poderiam planejar bem antes isso aqui, né? E hoje estamos nesse impasse, ou sai ou não sai, né? Também quero colocar um pouquinho sobre as estradas. Hoje tive umas ligações uma ligação lá da Serra do Tigre, sem passagem, no vicinal 4, Serra do Tigre, pedindo cascalho, não tem como, a criança já está 4, 5 dias sem aula, não tem como chegar o ônibus e a criança está atrasando na escola. Isso foi um mau planejamento, depois nós colocamos aqui, tem telefonema, tem tudo que dizem para nós não falar, mas nós temos que falar, nós estamos sendo cobrado, nós temos que cobrar para frente. Hoje, até o senhor me ligou, seu vereador, se não tem como fazer nada, mandar uma carga de cascalho, eu falei, não temos cascalho, aonde está o planejamento? Compramos uma cascalheira furada, uma cascalheira terra, não temos condições de explodir a outra pedreira lá, tirar cascalho, e nós vamos fazer o quê? Nós, vereadores, estamos sendo alvo da população, por quê? Porque nós estamos à frente, e eles têm razão, só que assim como eles cobram nós temos que cobrar pra frente, só que quando nós falamos, quando nós ligamos, nós não somos atendidos, quando mandamos mensagem, nem visualizo, procurar pra quê? Então eu digo, a população tem que cobrar sim, mas nós também estamos fazendo a nossa parte, correndo atrás. O cara, pelo menos veja se vocês mandem umas duas ou três caçamba de cascalho aqui para ver se os piores atoleiros, como diz o Natal, da onde? Não posso pegar uma caçamba e levar, ou uma carregadeira, nós, vereadores, nós não podemos, nós pedimos, mas não vai. Então quero pedir até desculpa à população, né, que está necessitada desse cascalho, essas atoleiras, andemos com o Léo, hoje demos umas voltas, plus, também tem bastante lugar ruim, claro, temos que considerar que o tempo está chovendo, mas a chuva faz parte no nosso dia a dia do tempo. Nós temos é que fazer uma prevenção do tempo, é prevenir, cascalhar, ver onde vai ser os pontos mais críticos, correr atrás, vamos fazer com que a população faça juízo do voto deles que votarem nós. Pedimos ao Trinco, por favor, se puder, ver o vicinal 4. É isso aí, presidente. Uma boa semana a todos.
1: Obrigado, vereador Cojatec. Com a palavra, vereador Léo.
2: Olha, eu quero dar início à minha fala parabenizando a toda a família da cooperativa Sicoob. Hoje teve a reinauguração do novo espaço, né? Ou melhor, a inauguração do novo espaço. Eu fico muito feliz quando participo de um evento desse, porque isso demonstra mais uma vez o desenvolvimento e o crescimento do nosso município. Jamais uma cooperativa, um banco, ou seja lá uma empresa, vai estar ampliando, sendo que não tenha sido correspondido no seu meio. Então eu fico muito feliz, desejo sucesso a toda a família do Sicoob e ao Rafael, ao Gabriel, enfim, a todos os colaboradores. Muito bonito o espaço, que Deus abençoe vocês e prosperem ainda mais. A minha fala hoje também vai ser referente para a área de saúde. Pelo que eu estou sabendo aqui, tem hoje 4 ambulâncias funcionando no nosso município, uma montana que está em Rio Claro, e dessas 4 da cidade, somente uma nova que estava funcionando o Giroflex, para vocês terem uma ideia. Olha a importância disso aqui. E essa semana que passou, foi feito lá um reajuste lá, acho que pelo que eu entendi no particular, para que voltasse a funcionar. Então você imagina numa emergência uma ambulância não ter um Giroflex, gente. Só tinha de uma nova que estava funcionando. E o mais preocupante, que pelo que as informações que chegam para nós, nenhuma delas está funcionando o ar-condicionado. Ah, mas isso não é por, né, vaidade. Não, isso é muito importante para as pessoas que dela precisam, para o motorista. Mas a gente sair de madrugada, 2, 3 horas ali, não tem um ar-condicionado pra, né, pra dar uma melhor visibilidade ali no retrovisor, no para-brisa, né, no retrovisor não, no para-brisa, melhor dizendo. Então, tudo isso é muito importante. Então, que o setor competente dê uma olhada para que possa consertar todos esses ar-condicionados, essas ambulâncias, para as pessoas que precisam dela, né, que possam. Já quem precisa, eu sempre falo, quem precisa da saúde, de uma ambulância, de um hospital, é porque tá precisando, né. Então, é o mínimo que a gente possa tá ofertando, né. Uma coisa muito importante também, que o setor competente dê uma olhada, né, na insalubridade dos motoristas que lá fazem, né, o seu trabalho muito bem feito, uma responsabilidade gigante. Não é todos que recebem insalubridade, são direito por lei, né, e isso gera lá pra frente, vai o que vai acontecer? Precatório, né? Então que deu o setor competente dê uma olhada com coração pra esses profissionais da saúde que eu admiro demais. Olha, falando na saúde, já foi comentado o hospital, eu defendo demais o hospital, sou muito bem recebido lá e a gente tem grandes projetos pra lá. E só pra vocês terem uma ideia, em março, abril e maio deu 3.438 atendimentos no total, porque isso acontece, às vezes tem um feriado, às vezes fecha para uma reunião, às vezes acontece um monte de coisa, né, ali que vem durante, né, o dia a dia, e o pessoal vai onde vai no hospital.

0: hospital, então eu tenho minha solidariedade a todos os colaboradores do hospital, os médicos, toda a equipe, o presidente, né, o administrativo, porque eu sei que não é fácil, gente, não é fácil. Então, se imagine 3 mil atendimentos, né, em 3 meses, dá 1.000 atendimentos por mês, é muita coisa. Então, né, sempre é repassado esse valor de 320 e poucos mil, acho que do executivo para o hospital, isso não é um repasse que a prefeitura dá, a prefeitura compra serviço, isso é muito importante deixar claro, né, então é que isso continue, mas que, né, esse planejamento seja feito, né, mais pensado, e para que não possa, né, ofuscar aí, que nem os outros, gerar muitas pessoas aí para atendimentos aí, que às vezes o atendimento na, né, na correria aí não possa ser como é para ser, porque a gente tem que atender todo mundo, né, o pessoal tem que atender todo mundo. Então, a prefeitura fez uma postagem nos córregos da cidade, espero que continuem com esse trabalho, porque a previsão é de muita chuva, eu vi que foi limpado só uma parte de um córrego, e aqui tem um córrego que corta o centro da nossa cidade. Então, vamos prevenir, vamos continuar esse trabalho, vamos trabalhar formiguinho, vamos começando fazendo um pouquinho cada semana, no final todo mundo ganha ali, minimizar, né, como já dizia, né, a gente não vai conseguir solucionar, e sim minimizar o problema. Obrigado, senhor presidente, boa semana a todos.
1: Obrigado, vereador Léo, com a palavra, vereador Ednei.
2: Quero agradecer aqui o secretário Trinco aqui, que às vezes a gente tem que agradecer, tinha um encalhador já se formando grande lá na Colônia Dulce, ele mandou essa carga lá, já deu passagem, fui muito cobrado aqui da travessa, aqui da família Marucha, aqui na BR-153, hoje estão consertando, o vereador Léo aí convidou pra mim hoje à tarde junto aí, pra ver como tava a situação lá, realmente tava crítico, não tinha passagem, é um dos pontos que as pessoas usam muito, então graças a Deus aí estão fazendo a manutenção daquele trecho. Também, hoje aqui votamos um valor de mais de 5 milhões de excesso de superávit, e o vereador Natal tá certo, e aqui não tem convênio de emenda de deputado nesse projeto, você tá coberto a razão, vereador Natal. Quero falar que a gente toda semana vem tem projeto de abertura de crédito aqui nessa casa de leis, então dinheiro tem, então eu espero aí que o prefeito compre material aí para colocar nas estradas, é preciso, vereador bem falado, vereador Cristiano falou que vai ter que comprar, realmente vai ter que comprar material, foi deixado vencer uma licença, infelizmente eu falava aqui um tempo atrás, ano passado, cuida da licença, cuida da licença, deixaram vencer, o que que aconteceu? Hoje estão aí correndo atrás para liberação, para detonação, criticavam, era pouca pedra, mas se detonava 3-4 vezes a pedreira por ano, 3 vezes no máximo, sempre era, o vereador Schumacher sabe muito bem disso, e hoje infelizmente foi detonado uma vez, os funcionários lá estão trabalhando, estão tentando ajudar o município a separar as pedras para conseguir britar um pouco daquele material. A gente sabe, foi bem falado aí, vereador Kojatec, foi adquirido aí, muito debatido aí, sobre a pedreira lá do Rio Claro, que ia solucionar o problema de tudo, o município aí, mas infelizmente não tem condições de trabalhar aquele material. Ainda quando coloca na estrada e não tiver um rolo para passar, é só para arrebentar os veículos, né? Vereador Schumacher sabe disso. Então, sentar naquela cadeira, que nem diz o Natal, e falar, tinha que ter no estoque 150 cargas de pedra, quando você falava que era fácil buscar na serra, e estavam cheias de pedra aí para trazer para britar. Mas daí é fácil falar, né? Mas não tem esse planejamento. Então vai ter que ter. A partir de hoje vai ter que ter uma solução para essas estradas, para o transporte escolar, porque os alunos não podem deixar de vir para a escola. E é reclamação todo dia. Eu recebo reclamação todo dia. Então aqui quero até deixar para as pessoas, porque a gente não consegue acompanhar o município inteiro e as pessoas ligam, mas tem que pegar o número do secretário e acabar ligando para o secretário. Eu vou deixar o número que é o 999-49-8537, porque só a gente ligar, às vezes se torna chato, o secretário até acha que a gente está incomodando demais e as pessoas têm que ligar. Mas então era isso por hoje, senhor presidente. Parabéns pela tua fala do hospital, Schumacher. Quero só desejar uma abençoada semana a todos, as nossas famílias do nosso município. Era isso, senhor presidente.
3: 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Um abraço a todos, um ótimo final de semana, fiquem com Deus. E na sequência tem o programa da Prefeitura Municipal de Malé.
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0: Bom dia, amigos ouvintes da Rádio Clube, da Rádio Cidadão, está no ar informativo da Prefeitura de Malé. Sejam todos bem-vindos, eu sou Yuri Paulucci, secretário de Cultura e Turismo deste município, e na próxima meia hora traremos as principais informações da gestão pública, administração municipal 2025-2028. E nos estúdios aqui da Rádio Clube, quero desejar um bom dia ou boa tarde já para o senhor Pedro Kowalczyk, prefeito de Malé, para Adriele, que está por aí, Adriele Santos, secretária de Planejamento, e também o nosso amigo Matheus e o nosso amigo Juliano Luz, aí pela parceria das duas emissoras de rádio com o programa da Prefeitura de Malé. Bom dia, senhor Pedro.
1: Bom dia, Yuri, bom dia, Matheus, bom dia, Juliano Luz, bom dia, sociedade maletense, bom dia também, Adriele, aí, fazendo parte hoje do nosso programa. E um forte abraço aí, para toda a sociedade maletense.
0: Muito bem, também desejando já um bom dia ou boa tarde para nossa amiga Adriele, que é da Secretaria do Planejamento, que vem fazendo aí vários planos para o nosso planejando o futuro do município.
2: Bom dia, Yuri. Bom dia, prefeito Pedro, radialistas e aos ouvintes também das rádios. Sim, seguimos planejando.
0: A gente brinca, né? Mas a Secretaria de Planejamento é uma das secretarias mais fundamentais hoje em dia na administração pública, né? Todo mundo hoje já sabe, né, que a Secretaria de Planejamento é a que desenvolve os projetos do município, né? Então, quase que todas as secretarias são dependentes umas das outras, né? A gente manda as demandas para a Secretaria de Planejamento e assim por diante, né? Para que dê sequência em vários dos projetos da administração.
1: Exatamente, né, Yuri? Na verdade, Secretaria de Planejamento, que a Adriele é a responsável, né? E engenheira, né? O pessoal do grupo ali da engenharia, né? Eu sempre falo, precisamos mais, né, Adriele, de mais engenheiros, né? Equipamentos também, e poder público é uma complicação difícil, não é do jeito que a gente gostaria, né? Sempre amarra-se, enrosca em alguma coisa, né? E isso vai dificultando, né? Sempre é o trabalho, né? Então, admiro bastante o trabalho da Adriele e do time aí que trabalha junto, né? A gente conseguiu mais uma engenheira aí para ajudar aí. Ainda falta, né? Mas dentro das possibilidades e do tempo aí de mandato, a gente vai sonha em deixar redondinho, funcionando em ordem, né? Para desenvolver. Mas mesmo assim, né? Com todas essas dificuldades de poder público, né? Tá de parabéns a Secretaria da ADL pela quantia de projetos que a gente já conseguiu nesse mandato aí, né? Assim, meio que inédito, na verdade, no município aí, com em torno aí de 40 quilômetros de projeto de asfalto, né? E obras, né? Como a creche e vários outros, né, Adriele, que foi feito, né, dentro desse mandato até agora, né? Então, Adriele, aí comente mais um pouquinho sobre, né?
2: Então, vamos lá. É exatamente isso, prefeito. A gente sempre brinca, né? Tem uma frase que a gente sempre gosta de falar, que sem planejamento não temos futuro. É o que acaba acontecendo não só no município, né? Mas na vida mesmo da gente. Então é isso que a gente busca, que a gente está tentando trabalhar de uma forma planejada. Realmente, o departamento de planejamento aí, de engenharia, é muito importante, né? Para o município. Sem o trabalho de todo esse time aí de engenheiros, a gente não consegue evoluir, né, no município, prosperar, porque todos os projetos, todas as obras que a gente vê acontecendo passa pela engenharia. Nenhuma obra é possível, diferente às vezes do que a gente faz em casa, né, que resolve fazer uma ampliação, alguma coisa nova e sai contratando pedreiro e fazendo por conta. No município, tudo precisa de projeto, de orçamento, né, de planejamento. E graças a Deus a gente está conseguindo reforçar o time também de engenheiros, né, aos poucos. Hoje a gente já tem aí 4 engenheiros efetivos no município. Eu acho que isso é muito importante também e eu sempre vou priorizar, né, engenheiros efetivos, concursados, funcionários de carreira no município, porque eu acho que quando o funcionário no time da engenharia vem para trabalhar de forma efetiva, a visão é outra, né? O comprometimento é outro. E a gente está prezando por isso e graças a Deus está dando certo. Mas vamos falar um pouquinho então, né, das nossas obras, do que está acontecendo aí pela cidade. Nas últimas semanas o tempo não tem colaborado muito, né? Sabemos que iniciou aí um período muito chuvoso, ainda vai permanecer nos próximos meses, né? Isso acaba dificultando um pouco, né? Gerando algum transtorno ali para a população e para o bom andamento da obra. Tivemos algumas semanas ali, né, que deu uma parada, diminuiu o fluxo, mas essa semana, graças a Deus, o tempo, né, deu uma melhorada, firmou. E a gente conseguiu evoluir bem durante essa semana que passou. A gente teve, essa semana, a aplicação da massa asfáltica aqui no trecho da Avenida João Pessoa. É o primeiro trecho que está sendo asfaltado dentro de um programa grande, né, que o município conseguiu aderir, que se chama Asfalto Novo Vida Nova. Então, executamos nessa primeira etapa aplicação da massa asfáltica na Avenida João Pessoa e, à medida das próximas semanas, vai sendo executado aí algumas ruas do bairro Jardim Emília e da Vila Caroline. Ali o total, né, de investimento nessas obras de asfalto é em torno de 8 milhões. Várias ruas estão sendo asfaltadas, né? São aí em torno de 12 ruas nesses bairros que eu citei. Temos também, prefeito, né, uma obra iniciada já de asfalto no Rio Claro do Sul e também no nosso distrito de Dorizon. Ali a gente está um pouquinho atrás ainda, não chegamos na etapa de aplicação da massa, por conta que tem a remoção da pavimentação existente nesses dois distritos, né? Eram ruas que estavam numa situação bem precária, né? De pedra poliédrica ou bloco sextavado. Então a gente está fazendo toda a remoção dessa pavimentação existente e a parte da drenagem, para depois seguir com a parte, né, da obra, da base, da subbase, posteriormente da aplicação da massa asfáltica. Então são obras assim bem importantes para o município. A gente fica muito feliz de ter conseguido, né? Desde o início da gestão aí a gente tem trabalhado em muitos projetos. Acho importante a população saber que a gente já conseguiu projetar e entregar para o Estado projetos que somam 55 milhões de reais. Então, dentro aí os próximos meses, os próximos anos, ainda vai ser, né, iniciado mais projetos. Não é só isso que a gente tem feito, né? Tem muito trabalho ainda.
1: Exatamente, né, Adelina? A questão aí que fazer projetos, assim, tipo, o centro de fisioterapia, casalar, a creche, a casa do idoso, né? Então a engenharia está trabalhando muito, né? Assim, sem entrar em politicagem, nada, mas são muitos projetos feitos dentro desse um ano e um pouco mais de meio, né, de mandato, né? Então a gente valoriza bastante o setor, né? Porque aparentemente, para quem não está dentro do jogo político aí, que não está acompanhando de perto e ouve algumas falas, algumas críticas aí de oposição e tal, imagina, de repente até acredita nas falas dessas pessoas, mas eu como político eu não me preocupo com críticas e até gosto, né, sendo qualquer tipo de crítica que venha, né, sempre me revolto bastante quando os secretários, né, criticam que salário do secretário para quem olha de fora acha que está ganhando bem, mas pelo cargo, pelo estudo, até pela, com tudo, né, como no caso a Adriele, engenheira, né, fora do setor público aqui, com toda certeza, estaria ganhando no mínimo triplo ou mais, né? Exercendo a função. Mas se entrega, já tem um perfil, né, mais social e político um pouquinho, né? Então se entrega aqui e dentro do setor público, né? Então sempre ressalto isso, e com dor no peito aí sobre uma crítica aí que teve no caso específico aí da secretária Adriele, de não ter feito, ter perdido um recurso por negligência dessa profissional, né? Então, eu lembro bem que doeu bastante no teu coração, Adriele, mas no meu parece que doeu o dobro, porque, né, a gente sabe que vê a correria e a disciplina, o empenho, e sendo vindo assim uma crítica baixa, né? Daí isso ofende um pouquinho, né? Mas estamos aí, Deus no comando, né, Adriana?
2: Não, estamos aí firme e forte, isso faz parte, né, prefeito? E eu gosto muito da engenharia pública, desde muito pequena eu acompanho, né, e sou apaixonada, e eu acho que é muito gratificante, né, diferente de quando a gente trabalha autônomo, né, na engenharia e mais particular a engenharia pública. Eu sou completamente apaixonada porque é muito bom quando você entrega uma obra, vê uma rua inteira sendo pavimentada, né, que você vê a alegria das pessoas em saída do barro, sair da poeira, né, e ter mais dignidade mesmo, escolas, né? Se Deus quiser, nos próximos meses aí a gente vai dar início na construção da creche nova ali no bairro Jardim Emília também. Então é muito gratificante a gente saber que consegue melhorar um pouquinho a vida das pessoas fazendo bem, né? E a prefeitura traz muito disso, da gente conseguir lidar aí com diversas áreas diferentes, né? Para ajudar a população realmente, fazer o nosso trabalho é melhorar um pouquinho a vida das pessoas. Eu particularmente gosto muito. Vamos falar um pouquinho também, prefeito, referente às obras que está acontecendo. A gente tem dois campinhos, né, que estão sendo construídos também ali na Vila Irmã Dulce, também na Vila Maria. Está tendo uma evolução muito boa, mesmo com o período chuvoso aí, a gente está conseguindo evoluir bem. Acredito que aí nos próximos 40 dias a gente consiga entregar e inaugurar essas duas obras ali, que vai beneficiar muito o pessoal ali que gosta de praticar esporte, né?
0: Exato. Só lembrando que um já foi entregue também, né? Então tá indo pro terceiro campinho. Né?
1: No caso, esses dois ali, um é na Irmã Dulce, outro na Vila Maria. E às vezes as pessoas questionam, né, porque um tão perto do outro, porque na verdade um dos desses campinhos seria na Vila Lopachinski, né, mas o terreno não comportou, não deu certo, né, e por falta de um detalhezinho, nem sei exatamente, mas faltou largura ou comprimento na área, né, no terreno, e aí tivemos que usar em outro espaço, né? Então, esse que é a burocracia do poder público, né? Que atrapalha, mas de qualquer maneira foi feito em outro lugar e vai ser muito bem aproveitado. Ressaltando também mais o campinho lá de Rio Claro, né, André? Que foi pedido pelo vereador Schumacher, né? De primeira mão foi atendido o pedido do vereador, né? Que há tempos aí, desde, se não me falha a memória, de 2022, eu acho, alguma coisa nesse sentido, estava parado esse recurso, e a gente aí atendendo o pessoal os eleitores de cada, que, como eu sempre falo, né, o vereador a gente tem que respeitar, porque não é a pessoa do vereador, é o eleitor que votou nele, né? Então a gente tem que sempre respeitar, isso a gente faz, né? Eu faço, a equipe nossa aí sempre também respeita, né? Embora às vezes é mal compreendida e às vezes por alguns são feitas falácias, né? Mas a gente compreende, a gente resiste isso tudo, né? Tem resiliência para suportar, que faz parte da política, né? A gente quer implantar aí uma política diferenciada, sem briga, né? com, né, no caso aí, dando continuidade em obras começadas por gestores passados, né? Uma coisa inédita também, porque no caso aí da UBS lá de Rio Claro, né? Que foi começada na gestão passada, quando a gente assumiu aí, só tinha parede lá ainda, e justamente também por esse sistema aí, né? Licitação, que a empresa falida consegue ganhar, tem documentação de repente certa, mas não tem estrutura, e aí acaba dando problema pro poder público, né? Por isso deu aquela atrapalhada, a gente concluiu, né? Fizemos a conclusão da obra, o pagamento da contrapartida nesse mandato, e convidamos os gestores para participar da inauguração, por respeito, por dar valor ao dinheiro público, ao dinheiro do povo, né? Então, isso é uma coisa que a gente tem no coração. E também, né, Adriele, vamos estar aí nos próximos dias iluminando a Avenida dos Ferroviários, né? Que também é uma obra que foi começada em 2015 com uma contrapartida do município de fazer a iluminação e o passeio. E passou-se anos, né? Hoje estamos aí em 2026 e com graças a Deus tá na ponta da agulha ali para fazer a iluminação, né? A parte de pavimentação do passeio, né? Uma lateral, justamente por ser um problema aí de moradores que moram praticamente em cima da avenida, tá sendo complicado, mas uma parte aí a gente vai estar concluindo aí, de repente até o final do ano, né, Adriele, a gente consiga já dar andamento, né, para esse passeio dessa Avenida dos Trabalhadores, né?
2: É isso mesmo, prefeito. Então, a gente licitou, né, está trabalhando em duas etapas para fazer essa intervenção ali na Avenida dos Trabalhadores. Então, a primeira etapa é a licitação, né, e a obra de iluminação, onde a gente vai ter um posteamento ali para iluminar tanto a via quanto uma iluminação muito eficiente no passeio, que o passeio vai ser uma segunda etapa depois, né? Teve a licitação, bastante concorrência, foram 14 empresas que participaram do processo, se não me engano era esse o número, e teve recurso, contra-recurso, então deu uma atrasada, mas essa semana aí, se tudo correr bem, a gente já vai ter a empresa contratada e vamos emitir uma ordem de serviço imediata para iniciar a avenida, né? E a iluminação, desculpa. E posteriormente a construção do passeio daí, né? A gente recebeu também agora na última semana autorização para.
1: Só um pouquinho, Adriana. Eu comentei, eu acho que é a Avenida dos Trabalhadores e a Avenida dos Ferroviários.
2: Ferroviários, exatamente. É que dá acesso à CEPAC ali, né? Isso. Avenida dos Ferroviários. Retomando, né, a fala, a gente teve autorização também essa semana da Regional de Saúde para licitar a reforma da UBS do bairro Jardim Emília, né? Ali é um convênio que a gente conseguiu, que vai ser feito algumas melhorias ali na UBS, né? Uma pintura nova, que ali já tá bem feinha, algumas intervenções ali na frente, passeio, arrumar as calçadas ali, a parte da acessibilidade. Então, essa semana já começa a tramitar essa licitação e da construção da nova Casa Lar também, né? E nos próximos meses ainda tem bastante projeto pra gente tirar do papel, tem a clínica de fisioterapia, tem uma nova UBS, temos o centro do idoso, um barracão também ali no terreno da antigo Sudate também, que vai ser, né, de uso da prefeitura. Essas obras são todas via convênio com o governo do estado, então a gente precisa, né, da aprovação do governo para licitar e para a obra, para a gente poder contratar e a obra começar a acontecer, né? Mas tem muito projeto, graças a Deus estamos conseguindo tirar tudo do papel, né? Outro assunto importante que eu acho que é legal a gente falar sobre a ponte, né, do Lajeado.
1: Exatamente, estava esquecendo.
2: Ficou isso, é um trabalho ali da Secretaria de Planejamento, acompanhado da Secretaria de Obras, que tem nos auxiliado bastante ali, até agradecer aí ao secretário Trinco e o time dele aí, o pessoal dos operadores que tem nos ajudado ali bastante. Então a gente conseguiu trazer as vigas, né, de Ponta Grossa para cá. Então ali é um convênio com o governo do estado também, né? O município arcou com todo, está arcando com todo o valor da construção da ponte e o estado nos forneceu as vigas. Essas vigas, elas estavam disponíveis, né, lá no DR em Ponta Grossa. Então a gente teve que fazer uma contratação, né, de caminhão especializado para fazer o transporte dessas vigas. Foram várias viagens para trazer para cá, são vigas longas, né, de 15,5 metros, então não é qualquer caminhão que poderia fazer esse transporte, né? Tem a questão também das toneladas máximas aí para trafegar na BR. Então também foi um pouco complicado a gente conseguir, mas deu tudo certo. Essas vigas estão todas aqui no local da obra e a partir dessa semana, se o tempo colaborar, a gente vamos dar sequência aí na execução dessa ponte e o cronograma nos pede, nos exige aí, vamos tentar entregar ainda esse ano essa ponte.
1: Que bom, né? Que bom pro nosso povo lá, tá esperando há tempo já, né? E com certeza a gente, com fé em Deus, aí vai conseguir, né? Também quero comentar um pouquinho na questão do clima, né? Que até teve uns comentários aí que ainda vão vir as chuvas, né? Mas eu quero dizer que a chuva já, quem mora aqui sabe que as chuvas já estão acontecendo há tempos, né? Em janeiro choveu 10 dias, dentro do mês, né? Fevereiro, 9 dias, março, 10 dias, abril, choveu só 6 dias, mas a quantia de água foi a equivalente a março, mais ou menos. Em maio choveu 11 dias, junho 7 e julho também 7, né? Em torno aí de mais, em torno de 1.200 milímetros de chuva dentro desse prazo, né? Então, o nosso terreno aí, as estradas rurais são sempre um problema, né? Então, quando chove 10 dias no mês, né? Mesmo que seja uma chuva fina, é a pior, no caso, para estragar a estrada, né? Então, a gente tem bastante problema aí com esse clima, né? Mas, graças aos trabalhadores nossos, aos nossos funcionários, Secretaria de Obras e todos os funcionários, estamos fazendo um ótimo trabalho, né? Claro que a gente tem muitos problemas aí, mas de estrada, né? De atoladores e tal, por motivo do nosso município ter muito madeireiro, né? Que puxa madeira, né? Também, e aonde carregam demais, ninguém melhor do que eu para saber como que é difícil você tocar, administrar uma empresa, fazer gerir o emprego e, né, fazer essa empresa, manter ela em pé, né? É difícil pela situação de governo até, né? Muito imposto, então a empresa sempre paga tem muita despesa, o lucro é pouco, é difícil. Então, a gente não pode jamais falar para um empresário, não puxe torre com chuva, né? Porque eu sei que ele precisa, né? Só peço uma compreensão para os empresários aí, que façam uma carga de balança, uma carga normal no caminhão, né? Que não faça essas cargas de 70 mil toneladas aí que destrói, né? Inclusive aqui na nossa Colônia 3, que é encostadinha na cidade, né? Ali do Senésio Baixo, né? Que para quem conhece, né? Ou a Colônia 3 do Marussin, que é conhecida também, né? Tem um espaço ali que tem uma empresa puxando madeira, né? Então, num trechinho curto ali, foi em torno de 60 cargas de petro. É, mas bem curtinho mesmo, um negócio de 100 metros mais ou menos. É, e assim mesmo, nunca, sempre com essas chuvas, quase não tem passagem, né? E o pessoal fica indignado, precisando passar, a gente entende. Mas é um pouquinho mais de compreensão também para os empresários aí que façam uma carga normal, né? E para dar traficabilidade para o pessoal poder andar, porque tem problemas também na questão de transporte escolar, né? Então, isso que afeta mais, né? E em questão de doença, né? E transporte escolar, que é o mais crítico, mais complicado, né? Falando também, então, um pouquinho de obras, né? Lá no bairro dos Lima foi trabalhado essa semana, né? Assim, com o clima que é e tal, mas foi feito um trabalho regular ali, claro, vai precisar mais ainda, né? Foi feito um bueiro lá na Vargem, chamada Vargem, ali onde tem um trecho que alaga ali. Então tinha um bueiro ali há tempos, até foi entupido de material lá nos tempos atrás aí. A gente conseguiu fazer esse bueiro lá para dar passagem lá pro pessoal, né? Vicinal 3 é também um problema muito grande. Também foi trabalhado assim, para só com uma retro e pondo material para dar passagem pro pessoal, né? E dentro da possibilidade a gente vai estar sempre melhorando, né? Colônia 1 também precisa, né? Vai ser feito, né, essa semana aí, um trabalho ali nessa colônia 1 para dar traficabilidade pro pessoal, né? Então, por enquanto, acho que era só isso que eu tinha para falar hoje.
0: Um comentário, também uma parabenização, né? Porque conheço o Pedro há tanto tempo, desde a época da Câmara de Vereadores, a gente era amigo, parceiro, e ele já pedia algumas das coisas que hoje vem realizando. Até queria parabenizar, Pedro, pela determinação também, né? Como no caso da ponte, né? Tantas vezes vocês pediram lá, né, e tudo, e agora estão realizando a construção dessa ponte, até mesmo do desassoreamento do Charqueada, né, que a última vez faz mais de 20, 30 anos que foi feito qualquer coisa similar a isso, né? Foi 96. Então veja só quanto tempo atrás, né? E hoje está sendo feito. E não por El Niño, não por pedido, por vontade própria mesmo, que desde a época que o Pedro era vereador, ele já vinha fazendo esses pedidos, já vinha orientando, e a gente já vinha vivenciando todos esses acontecimentos de enchente há muitos anos consecutivamente. Então, isso até parabenizo o Pedro, que dá uma, como é que é, uma vazão maior aí para as águas, né? Que a gente sabe que o problema aqui do centro do município não é a enchente em si, mas é a enxurrada, né? Que vem e vai lavando tudo, né? Então esse é o problema da enxurrada aí, vamos tentar. Não é, como diz, a gente nunca sabe a quantia de chuva que vai cair, né? Mas é para amenizar os principais efeitos da enxurrada, né, no município. Então parabéns, Pedro, aí, continue firme aí nessa determinação. Adri, tem mais alguma coisa para comentar? Eu queria comentar só rapidamente também, né, pessoal, já fazendo aí um convite, a gente já começou com algumas divulgações, inclusive lá da Feira do Rock, que vai ser 7 de novembro, tá longe ainda, mas já vamos aí iniciando, né, com as divulgações, né, teremos também o desfile cívico aí no 7 de setembro, convite especial aí para você e para sua família ir prestigiar ali os desfiles das escolas, enfim, né, um evento cívico aí do nosso município. E eu queria também passar aqui pro pessoal, né, a respeito da PENAB, rapidamente passando aqui os aprovados, né? São mais de R$95 mil investidos na cultura maletense. Então deixo os parabéns aí pro CTG São Tiago, né? Que foram aprovados, né? Então só aguardando a documentação agora nesse, lembrando, né? Que o prazo final para entregar a documentação é na próxima terça-feira. Então o CTG teve o projeto aprovado, o Grupo Folclórico Krakow também, né? Tá com o projeto aprovado. Parabéns também pro Grupo Mazuri, parabéns também pro Grupo Folclórico Spomen, também, né? Aprovado aqui é o CTG Brasido da Tradição, também foi o projeto contemplado, e também Irmãos Sobre Rodas, Maria Vanderleia Maria Jankowski, também com Pequenos Costureiros, Linha da Imaginação, também teve o projeto aprovado. A Lúcia Parachuque, o Zuste Cozinha tradicional sem desperdício também teve o projeto aprovado. E também quero parabenizar a Raiz Acústica e a Hilda Gaiteira, que tiveram seus projetos aprovados na PNAB 2026. Parabéns a todos e aguardamos até a próxima terça-feira a fase de documentação. Podem se dirigir ali, os aprovados, até a Secretaria de Cultura e Turismo.
2: Que legal, deixar meu parabéns também aqui para os artistas que tiveram o projeto aprovado. Muito legal. Bom, eu esqueci de falar, prefeito, de duas obras também, bem rapidinho aqui, deixa eu comentar. Uma delas é a ampliação de duas salas de aula nova ali no CMEI Pingo de Gente. Essa semana, rapidamente, eu consegui fazer uma visita lá, a obra está indo bem. A gente estima que em torno de 40, 60 dias no máximo a gente consiga entregar, né, essa ampliação ali, essas salas de aulas novas. Semana passada também tivemos uma reunião ali junto com os pais da PMF. A secretária Carla me convidou para fazer parte dessa reunião. Eu acompanhei ela e foi muito legal também. A gente ouviu ali, né, os pais, os integrantes da associação da PMF. E ouvir, é importante ouvir, né, quem tá lá no dia a dia, os professores, os pais, né? Eles nos trouxeram ali algumas demandas. A gente já tá começando também a trabalhar ali no projeto de reforma daquele telhado, tem alguns pontos elétricos ali que precisa ser melhorado. Então também queria deixar aí, né, o comunicado sobre isso. E um assunto bem legal, essa semana também vieram me perguntar, me questionar se era verdade, se não é referente ao projeto da pista de atletismo. Então, para deixar toda a população aí ciente do que realmente está acontecendo, sim, existe um projeto, existe um contrato e uma empresa já, né, contratada para fazer a execução dessa pista de atletismo, que vai ser ali ao entorno do campo, né, do estádio municipal. A gente já fez a entrega da ordem de serviço para iniciar essa obra para a empresa, né, por conta dos grandes números de contrato que essa empresa tem, eles acabaram não vindo ainda iniciar essa obra, até por conta do período chuvoso também, mas essa semana a gente falou com o Celso, que é o proprietário dessa empresa, e ele nos garantiu que essa semana estará em Malé, já vai trazer a placa de obra e vai vir dar o start nessa obra também. Então, ainda esse ano teremos ali a execução da pista de atletismo. E eu acho que é isso, prefeito, da minha parte, né? Bem rapidamente aqui, né? Um resumão das obras, do que está acontecendo. Me colocar sempre à disposição da população, dos vereadores, né? Para quando tiverem alguma dúvida, algum questionamento, né? Todo mundo, acho que tem aí o meu WhatsApp, sabe aonde que é a minha sala. Então, a gente está sempre à disposição aí para tirar dúvidas e atender a população. Então, é isso. Deixo aqui meu abraço. Bom fim de semana para todo mundo. Que Deus abençoe.
1: Obrigado, Adele, pela contribuição, né, de fazer participar aí do programa, esclarecendo as coisas aí do município. Quero parabenizar também o Luiz Antônio, que acabou saindo da secretaria, né. Parabenizo também o Yuri pela atitude, por estar sendo um secretário de fato, né. Como secretário, conseguindo recursos, né? Isso que é importante, esse é o trabalho do secretário, né? No caso, o Luiz também fez a mesma coisa. Hoje estamos aí em obras, ali quase já fazendo a pista de atletismo, que foi um mérito do Luiz Antônio, né? Por ele saber o que é ser um secretário, né? Ele, no caso, ele já tinha entrado com o compromisso de ficar um ano como secretário só para organizar, para fazer uma secretaria de fato, né? Para não fazer campeonato em esquina, fazer uma coisa verdadeira, né? Hoje tem alunos estudando, não tenho números aí agora, mas tá levando a sério a secretaria, né? Mudamos de secretário, né? De comum acordo, de boa, sem briga, sem nenhuma maldade, né? No caso, o Luiz ficou um pouquinho mais do prometido pela provocação que sofreu e no começo, né? E aí ele bateu no peito e falou, eu vou tocar, mas cada um tem os seus problemas, como eu mesmo já hoje comentei sobre a engenharia, né? No pessoal, no particular, o secretário, os secretários, eles têm, cada qual aí tem o seu seu trabalho e tal, né? E pro Luiz estava sendo muito difícil ele manter a empresa dele e a secretaria junto, né? Ser secretário também, né? Então, preferiu voltar pro seu trabalho, né? Onde estava tendo muito prejuízo na empresa, né? E hoje mudou de secretário, a coisa vai melhorar. No caso também do Jean, né? Tem aí, deu muita polêmica, muito problema, muita discussão, é muita gente assoprando contra, né? Por isso que as coisas complicam, né? No caso foi até meio que tentado adiar e coisa, por motivo, por uma orientação da Defesa Civil, né? Que questão do clima, né? Até orientavam para que não fizesse festas públicas, movimentos assim muito grandes, por, né, orientação, né? Era uma orientação, né? Por isso que ficou essa discussão, né? E depois a gente conseguiu seguir e fazer, realmente fazer o Jean, né? Mas no dia do sorteio, né? Até o novo secretário, o Glad, se surpreendeu. As equipes entre si discutiram, conversaram, sim, entenderam e acharam por bem não participar do, não fazer o Jean esse ano, né? Então, se a equipe não tem, né? Então, fazer o quê? Mas a gente tá aí firme e forte, levantando essa bandeira e tirando essas mágoas, essas brigas políticas, né? E sabendo que o povo aí que merece todo o respeito e a gente aos poucos ir tirando essa mancha que tem de política, né? A política é feita dentro no horário, na época da campanha, né? Aí você pode fazer o que quiser da questão de política, né? E depois vamos se abraçar pelo município, que a gente, o político eleito é só, tem um período que tá aí na frente, né? Mas que deixa um bom legado para cada um, para, né, para a sociedade, para o município, né? Isso que é o importante. Eu pessoalmente não sou a gente tem uma veia política, né? Claro, todo mundo tem, mas eu não quero isso como profissão. Eu vim para cá como uma missão, e embora a gente seja criticado e tal, e várias, umas críticas assim bem esquisitas até, porque todo mundo se surpreendeu com o tipo de administração que a gente tem, dando valor para os secretários, abrindo as portas para todos os políticos, né? E valorizando os secretários, né? Que todos tenham voz, né? E com isso, às vezes, já ouvi falar que o prefeito não manda nada, né? Mas não é bem assim, o prefeito manda sim, né? É sempre, só que os secretários tenham a abertura para colocar os pensamentos deles e discutir os assuntos, e assim aos poucos a gente vai mostrar, assim, mostrar no bom sentido da palavra para o povo, para a sociedade ter um retorno mais democrático, né? Em vários setores, né? Por exemplo, o passeio lá nessa Avenida dos Ferroviários, né? Isso é uma coisa que ficou parada há anos, né? A gente vai trazer de volta aí para entregar para a sociedade, né? Mas já passou do nosso prazo, né? Então, quero deixar um abraço de urso para a sociedade aí, um abraço de urso, que eu digo, talvez não compreenda, eu falo algumas coisas assim, né, Yuri? Mas é assim, aquele abraço apertado de coração para toda a sociedade maletense, e podem esperar um discernimento da gente aqui, um respeito pela sociedade, pelos políticos, por todas as pessoas de bem desse município. Forte abraço a todos e Deus abençoe a todos.
0: Muito bem, pessoal. Também já vou dando tchau para todos, né? Que
1: mais um pouquinho. Quero também mandar um abraço pro vice-prefeito Ivo, que é uma pessoa do bem aí também, que tá junto, abraçada com a pelo bem do município.
0: Muito bem, último recadinho também, a grande final é amanhã, nesse domingo, então, é a Copa Municipal de Futsal 2026. Teremos então Juventus contra Impedidos às 5 horas da tarde, esse jogo, né? É a Nata, né? Será a final. Também teremos aí às 18 horas Lajeado de Baixo contra a Serra do Tigre, é do interior, a final também. E às 19 horas Rio Azul contra União da Vitória Feminino, é a final. E às 20 horas teremos a final do Livre, Cosmos contra RF Futsal. Realização, Prefeitura de Malé e Secretaria de Esportes.
1: Hoje tem a janta, mais uma coisinha, tem uma janta em prol da APAI no baixinho ali, vai ser uma janta para colaboração com a APAI. Convido todos, participem, ajudem, tem pessoas aí que precisam muito da participação da sociedade aí para ajudar aquele pessoal que precisa da ajuda da gente. Então, forte abraço a todos mais uma vez.
0: Beleza, eu também já dando tchau, tchau pessoal, até o próximo programa, se Deus quiser.

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1: Boa tarde, ouvintes da Rádio Cidade FM de Paulo Frontin, 87,9, e também da Rádio Cidadão FM 88,1 de Malé. Está começando mais uma edição do Informativo Municipal de Paulo Frontin, programa da Prefeitura Municipal, levando até você as principais ações, projetos, investimentos e acontecimentos que fazem parte do dia a dia da nossa cidade. A administração municipal, sob a liderança do prefeito Irineu Zacarias, segue trabalhando em todas as áreas para garantir mais qualidade de vida, desenvolvimento e oportunidades para a população. E hoje temos muitas informações importantes para compartilhar com você. Iniciamos falando da Rota das Colônias, que movimentou Paulo Frontin. O último fim de semana foi marcado por um grande evento esportivo que colocou Paulo Frontin em evidência. Estamos falando da etapa de ciclismo da Rota das Colônias, que reuniu atletas de diversas cidades do Paraná e também participantes vindos de outros estados. Foi um dia especial para o município, que recebeu visitantes, familiares e equipes de apoio, movimentando o comércio local, os serviços e fortalecendo o turismo esportivo. O prefeito Irineu Zacarias e a administração municipal parabenizam todos os atletas, organizadores, patrocinadores, voluntários e profissionais que contribuíram para o sucesso do evento. Eventos como este vão muito além do esporte. Eles promovem saúde, incentivam hábitos saudáveis, movimentam a economia e mostram as potencialidades do nosso município para toda a região. Parabéns a todos os competidores que enfrentaram os desafios do percurso com muita determinação e espírito esportivo. Que venham novas etapas e novos eventos para fortalecer ainda mais o esporte em nossa cidade. E agora vamos falar do ITR que já está disponível. Então atenção, proprietários de imóveis rurais. A Prefeitura de Paulo Frontin informa que já está disponível a emissão do ITR, o Imposto Territorial Rural. Os produtores que necessitarem de orientações ou auxílio para realizar o procedimento podem procurar a Secretaria Municipal de Agricultura, onde a equipe está preparada para prestar atendimento e esclarecer dúvidas. A administração do prefeito Irineu Zacarias reforça seu compromisso de apoiar o homem e a mulher do campo, oferecendo atendimento próximo e acessível para facilitar os processos burocráticos. É importante lembrar que manter a documentação em dia garante segurança jurídica ao produtor e evita transtornos futuros. Por isso, não deixe para os últimos dias. Procure a Secretaria de Agricultura e regularize sua situação com tranquilidade. E temos também, Paulo Frontin, o curso de jardinagem e cultivo de orquídeas. Então tem novidade para quem gosta de plantas, flores e paisagismo. A Secretaria Municipal de Agricultura está com inscrições abertas para dois importantes cursos de capacitação: o curso de jardineiro e o curso de cultivo de orquídeas. São oportunidades valiosas para quem deseja adquirir novos conhecimentos, melhorar técnicas de cultivo ou até mesmo iniciar uma atividade que possa gerar renda complementar para a família. Durante os cursos, os participantes terão acesso a orientações práticas e teóricas ministradas por profissionais capacitados. Os interessados devem procurar a Secretaria de Agricultura para realizar a inscrição e obter mais informações sobre datas, horários e conteúdos programático. A administração municipal do prefeito Irineu Zacarias incentiva a população a aproveitar as oportunidades de capacitação oferecidas pelo município. Não perca esta oportunidade de aprender, crescer e desenvolver novas habilidades. Ginástica para a terceira idade. Atenção, você está ouvindo aqui o informativo da Prefeitura Municipal de Paulo Frontin e nós vamos falar agora sobre a terceira idade. Então, falando em qualidade de vida, lembramos que as atividades de ginástica voltadas para a terceira idade continuam acontecendo regularmente no município. As aulas são realizadas todas as quartas-feiras e representam muito mais do que um simples exercício físico. Elas ajudam a melhorar a mobilidade, fortalecem a musculatura, estimulam o equilíbrio, contribuem para a saúde mental e promovem a integração social entre os participantes. A Prefeitura de Paulo Frontin, por meio do CRAS, convida todos os idosos do município para participarem das atividades. O prefeito Irineu Zacarias destaca a importância de políticas públicas que promovam saúde, bem-estar, convivência e qualidade de vida para a população em todas as fases da vida. Quem desejar mais informações pode procurar a equipe do CRAS e conhecer os horários e locais das aulas. Cuidar da saúde é fundamental em todas as fases da vida e nunca é tarde para começar. E olha, vamos falar novamente de cursos. Tem cursos acontecendo em Paulo Frontin. Desta vez vamos falar do curso de derivados de leite. É outra excelente oportunidade que está chegando para os moradores de Paulo Frontin. Entre os dias 1º e 3 de setembro, será realizado o curso de derivados de leite. A capacitação é voltada para produtores rurais, agricultores, familiares e também para pessoas interessadas em aprender novas técnicas para a produção de alimentos derivados do leite. Durante o curso, serão apresentadas práticas que permitem agregar valor à produção, ampliar oportunidades de comercialização e gerar novas fontes de renda. Esta é uma área que possui grande

Municipal de Paulo Frontin, deixando o cidadão frontinense bem informado. Vamos falar agora sobre proteção e direito das mulheres. Nos últimos dias, Paulo Frontin recebeu uma importante reunião com representantes do Comitê Estadual de Prevenção e Enfrentamento às Violências contra as Mulheres do Paraná. O encontro reuniu diferentes setores da administração pública e instituições que atuam na defesa dos direitos das mulheres. O objetivo foi fortalecer a rede de proteção existente no município, ampliar o diálogo e construir estratégias cada vez mais eficientes para acolher vítimas de violência e promover a conscientização da população. A violência contra a mulher é uma questão que exige atenção permanente e o envolvimento de toda a sociedade. A Prefeitura de Paulo Frontin reafirma, na gestão do prefeito Irineu Zacarias, seu compromisso com a promoção dos direitos das mulheres e com a construção de uma sociedade mais justa, segura e igualitária para todos. Mas o município continua todo vapor e o reforço no parque de máquinas está chegando também, porque tem mais investimentos chegando para atender a população. Recentemente, a Prefeitura de Paulo Frontin recebeu 3 novas máquinas que irão reforçar significativamente a estrutura do trabalho do município. São 2 retroescavadeiras e 1 pá carregadeira, que passam a integrar o parque de máquinas da administração municipal. Os equipamentos chegam para aumentar a eficiência dos serviços realizados, tanto na área urbana quanto no interior. Estradas rurais, obras de infraestrutura, manutenção de acessos, melhorias em propriedades e diversas outras atividades poderão ser executadas com mais rapidez e qualidade. O investimento representa mais uma demonstração do compromisso da administração municipal e do prefeito Irineu com o desenvolvimento de Paulo Frontin e com o atendimento das necessidades da população. Máquinas novas significam mais produtividade, economia e manutenção e melhores condições para a realização dos trabalhos. O centro de eventos também está ganhando forma. Uma das obras mais aguardadas pela população segue avançando. Estamos falando do novo centro de eventos de Paulo Frontin. Quem passa pelo local já consegue perceber claramente o avanço da construção e visualizar a estrutura tomando forma. O novo espaço foi planejado para atender eventos culturais, feiras, exposições, encontros comunitários, festividades e diversas outras atividades que fazem parte da vida do município. Durante muitos anos, a população sentiu a necessidade de contar com um espaço amplo, moderno e adequado para grandes eventos. Agora, esse sonho está cada vez mais próximo de se tornar realidade. O prefeito Irineu Zacarias acompanha o avanço das ações da administração municipal para que Paulo Frontin possa contar com uma estrutura adequada para receber eventos e atividades que contribuam para a cultura, o lazer, o turismo e o desenvolvimento econômico. Quando concluído, o centro de eventos será mais um importante patrimônio da comunidade frontinense, oferecendo conforto, segurança e infraestrutura para receber eventos de diferentes portes. Falamos agora sobre a audiência pública que aconteceu no município de Paulo Frontin. Essa audiência pública do Plano Municipal de Saneamento Básico. Então, no último dia 18 de agosto, a Secretaria Municipal de Desenvolvimento Rural e Meio Ambiente promoveu uma importante audiência pública sobre o Plano Municipal de Saneamento Básico. A participação da comunidade foi fundamental para discutir propostas, apresentar sugestões e contribuir com o planejamento das ações futuras. O saneamento básico é um tema diretamente ligado à saúde pública, à preservação ambiental e à qualidade de vida da população. Planejar adequadamente o abastecimento de água, o tratamento de esgoto, a gestão de resíduos sólidos e a drenagem urbana significa preparar o município para os desafios dos próximos anos. A Prefeitura agradece a presença de todos que participaram da audiência e contribuíram para este importante debate. Vamos falar agora sobre a campanha de vacinação animal contra a raiva. A Secretaria Municipal de Saúde informa que está realizando a campanha de vacinação animal contra a raiva para cães e gatos. A vacinação é gratuita
bonita e fundamental para proteger os animais e também a população contra uma doença extremamente grave. Então vamos conferir os cronogramas aqui. Na segunda-feira,

0: Agora, na segunda-feira, dia 24 de agosto, nesta segunda agora, no período da manhã no centro, em frente à Secretaria de Saúde, e à tarde na Coapar. Na terça-feira, dia 25 de agosto, de manhã em São Francisco, no bairro São Francisco, ao lado da borracharia do Toninho. À tarde, na Brigada de Incêndio. Na quarta-feira, dia 26, no período da manhã, no bairro Alto Paraíso, na sede dos veteranos. E no período da tarde, no posto de saúde de Vera Guarani. Quinta-feira, dia 27 de agosto, no período da manhã, no posto de saúde de São Roque. E no período da tarde, no posto de saúde da Salete. Na sexta-feira, no período da manhã, na linha Iguaçu, junto ao posto de saúde, na linha Iguaçu, e no período da tarde, no centro de especialidades. Então, a secretaria orienta os tutores para que levem seus animais em segurança, utilizando coleiras, guias ou caixas de transporte, quando necessário. Vacinar é um ato de amor, responsabilidade e proteção. Cuide do seu melhor amigo e participe da campanha. Olha, nós estamos chegando à reta final aqui do programa informativo municipal de Paulo Frontin e vamos falar agora sobre um assunto que entristece muito, mas a gente não poderia deixar, né, de falar, prestar o nosso luto e a nossa solidariedade. Bom, e antes de encerrarmos esta edição do informativo municipal de Paulo Frontin, registramos uma mensagem de profundo respeito e solidariedade em nome da administração municipal, do prefeito Irineu Zacarias e de toda a comunidade frontinense. Manifestamos nosso pesar às famílias da cidade de Imbituva, atingidas pela terrível tragédia ocorrida na rodovia, na BR, né? Neste momento de dor, unimos nossos pensamentos e nossas orações a todos os familiares e amigos das vítimas. Que Deus conceda força, conforto e serenidade para enfrentar este período tão difícil. Paulo Frontin se solidariza com toda a comunidade de Imbituva e compartilha deste sentimento de tristeza que comove todo o Paraná. Nossas sinceras condolências. Chegamos ao final de mais uma edição do Informativo Municipal de Paulo Frontin. Agradecemos a companhia dos ouvintes da Rádio Cidade FM 87,9, também da Rádio Cidadão FM 88,1. A administração do prefeito Irineu continua trabalhando para levar melhorias, serviços, investimentos e oportunidades para a população de Paulo Frontin. Continue acompanhando os canais oficiais da prefeitura para ficar por dentro de todas as ações, programas, obras e serviços realizados em benefício da população. Tenham todas uma excelente tarde de sábado, uma ótima semana e até o próximo informativo municipal. Na sequência, tem o programa da Câmara Municipal de Vereadores, de Paulo Frontin. Um abraço, fiquem com Deus.
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0: Muito bem, seguindo aqui com a programação, a partir de agora você vai acompanhar a palavra livre da última sessão da Câmara de Vereadores da cidade de Paulo Frontin, a 25ª sessão, que aconteceu no dia 17 de agosto. Na sessão realizada na Câmara Municipal de Paulo Frontin, os vereadores analisaram uma indicação voltada ao fortalecimento da apicultura e ao apoio aos produtores de mel do município. A indicação 020/2026 solicita ao Poder Executivo que estude a possibilidade de intensificar as ações de incentivo e apoio aos produtores de mel de Paulo Frontin, visando ao fortalecimento da atividade apícola, à melhoria da produção e à ampliação das oportunidades de comercialização. Entre as medidas sugeridas estão assistência técnica, capacitações, orientações, participação em feiras e eventos, programas de incentivo à agricultura familiar, aquisição de mel para a merenda escolar, quando legalmente possível, e parcerias para a abertura de novos mercados. Foi aprovada por unanimidade dos vereadores presentes. Outros destaques desta reunião foram os projetos de lei 01/2026, que altera a lei municipal número 1480/2025 para incluir os preços públicos de inscrição em competições esportivas entre os recursos de fundo municipal para o esporte e autorizar o custeio de premiações e operacionalização de campeonatos municipais contínua nas comissões permanentes para análise e emissão de parecer. Também acordão de parecer prévio número 172/2026, referente às contas do exercício financeiro de 2024. Continua nas comissões permanentes para análise e emissão de parecer. Também o projeto de lei número 029/2026, que institui a política municipal de alfabetização no âmbito da rede municipal de ensino de Paulo Frontin, que também continua nas comissões permanentes para análise e emissão de parecer. Tivemos a ausência do vereador Jairo Bertucci, ele não participou da sessão e apresentou atestado médico, que também foi justificado pela presidente da Câmara, vereadora Beatriz. Vamos acompanhar a partir de agora a palavra livre.
2: Gostaria de justificar a ausência do nobre vereador Jairo Bertucci, o mesmo apresentou o atestado médico. Desejamos melhoras ao nosso colega vereador. Hoje não há inscritos para o grande expediente, portanto, iniciamos a palavra livre. Hoje, pelo nobre vereador José Antônio Perimida, com a palavra, vereador.
3: Obrigada, presidente, e uma boa tarde aos ouvintes da Rádio Cidade de Paulo Frontin. Hoje nós tivemos de manhã na nossa reunião, né, a visita do projeto da Emater, o qual trouxe para nós umas novidades ali sobre a uva do nosso município, né? Quero parabenizar através dele, agradecer a ele, aos produtores de uva do nosso município, tipo a iniciativa de produzir a uva em nosso município. Assim como já está tendo a produção do vinho, do suco. Sabemos que para nós é muito importante isso, por saber que é da nossa terra. Também quero dizer aos produtores, ao Jantara, ao Írio, ao Túmquio, ao Luiz Túmquio e ao Luiz lá, do Lenartovic, da família deles, que já estão na produção do vinho e do suco, né? Que continuem. É muito bonito, é bom, por razão saber que vamos ter uma marca no nosso município, né? Então, espero que também, né, nós temos o comércio para fazer a colocação do produto do nosso município. Vocês estão de parabéns, gente.
2: Obrigada, vereador. Nesse momento, com a palavra, vereador Nêntio.
4: Obrigado, nobre presidente. Eu acho que o trabalho está sendo feito aí, como o vereador, nobre vereador falou, a respeito de vinho, suco. A gente vê que o povo está se preparando aí a não ficar só no fumo, né? Eu acho que tem que ter alternativa. E está tendo alternativa, como a gente entrou aí também com esse requerimento do mel. Eu acho que é de suma importância essa questão do turismo rural em Paulo Frontin. Então a gente tem que buscar mecanismos, juntamente, lógico que quem autoriza as despesas é o prefeito municipal, mas nós sabemos que ele está à disposição dessa questão do mel, questão de suco, do vinho, e eu acho que nada mais justo que as pessoas que estão tomando esse rumo têm que ter assistência técnica e também comércio. Então a gente está tem umas ideias aí com a nobre vereadora Bia, presidente, para a próxima sessão pode ser que a gente tenha alguma novidade, para que a gente também contribua para essa questão. Eu acho que é de suma importância. Nós sabemos que o nosso povo planta fumo porque é uma questão de sobrevivência. Não tem outra atividade que dê tanto dinheiro num pedaço de terra aí de um alqueire, vamos supor, né? E hoje vai vir o vinho, vem o suco, vem mel, vem tantas coisas. Eu acho que nós temos que começar a trabalhar. O Codefron também, eu acho que a gente já conversou bastante hoje. Esse respeito, Codefron é uma referência aqui em Frontin, mas eu acho que os agricultores também, eles procuram bastante maquinário dentro do Codefron. E eu acho que tem que ter mais oportunidade dessas outras questões, porque maquinário, lógico, sem maquinário você não produz. Mas não adianta fazer a produção e não ter como comercializar essa produção e depois de pronto acabar perdendo. Então, nessa área seria isso. Quero dizer também que a gente foi criticado, acho que os nobres vereadores viram aí num perfil, a questão de estradas, né? Então, foi falado muito, né, das estradas, até eu respondi, falei em nome de todos os amigos aqui, a seguinte questão. Na verdade, já foi falado várias vezes, mas às vezes as pessoas não sabem e daí falam. Estado de Vera Guarani, Estado de São Roque, é responsabilidade por estar sendo feito o asfalto da empreiteira. Não é, o município não pode interferir. Agora, nossas estradas vicinais, nossas estradas principais, elas não estão preparadas para o tamanho peso que é trafegado aí pelos caminhões de tora. E também, na verdade, com todo esse inverno chuvoso que está aí. Então, eu acho que cabe a questão do bom senso. A gente vê aí que tem pessoas que entendem. O agricultor hoje, se choveu, ele não sai de casa. Então, acho que se sair de trator vai estragar uma estrada. É a mesma coisa em serraria. Eu sei que todo mundo tem funcionário, tem todos, mas só que quem aguenta a carga aqui dentro dessa casa de leis é os vereadores, porque daí não tem transporte escolar. Então, gente, nós temos, vivemos numa cidade pequena, mas temos que ter um convívio. As estradas, não para poucas pessoas, mas para sim, para todas a nossa comunidade. Quem precisa para uma questão de saúde, quem precisa tirar o aluno, tem leite sendo tirado, mas os caminhões são menores, certo? Então nós temos que ter essa consciência. E nosso município é 1.000 e tantos quilômetros de estrada de chão. Eu acho que se nós continuar nesse ritmo, já falei, nós vamos ter que ver aí se tem alguma lei no passado da tonelagem dessas estradas para colocar a placa e uma questão de fiscalização dessas estradas para que se aguente as estradas. Nossas estradas estavam boas, em vista dos outros municípios estavam muito boas, só que não tem o que aguente, certo? Aí põe a pedra, é a mesma coisa que você põe açúcar. Põe a pedra, passa um caminhão com 60, 70 toneladas, nem o asfalto não aguenta, quer dizer, a estrada de chão. Então, acho que temos que ter o bom senso. Também quero agradecer aos nobres vereadores também que colaboraram aí com um valor para a música lá da Festa São Roque, quem colaborou com um valor aí da comunidade também para a música, agradecemos em nome da diretoria, agradecemos a todos que se fizeram presente, uma baita festa lá em São Roque ontem, com o Zé Moraes, uma festa bonita, uma festa de integração, uma festa sem encrenca, uma festa de dança, brincadeira e risada, é isso que interessa. Então, eu acho que é assim que tem que ser as festas do interior, festas de família. Como veio a família, voltou dando risada, brincando, e aí esse, eu acho que o intuito tem que parabenizar também a diretoria, o povo lá de São Roque, por essa festa, do jeito que foi elaborado. Uma festa, uma tarde festiva com tanta gente e todo mundo dançando. Criança, jovem, pessoas de idade, tudo dançando. Isso é muito bonito. Que Deus abençoe a todos. Devolvo a palavra, presidente, tudo de bom.
2: Obrigada, vereador. Nesse momento, com a palavra, vereador Dé.
5: Obrigado, presidente. Esse final de semana não tivemos a nossa rodada da Taça Kittel, devido ao tempo, né? O mau tempo, muita chuva, infelizmente a drenagem do campo é um pouquinho precária, então o campo não suportava 4 partidas, adiamos a rodada para semana que vem. Então, domingo que vem, a partir das 13h30, começa o primeiro jogo e vai até acabar o quarto jogo. Rodada confirmada para semana que vem, na previsão. Tempo bom, então acredito que vai sair essa rodada. Sexta-feira passada tivemos ali na cancha do seu Hilton Bosin a grande final do campeonato de 48. E foi uma festa boa, eu estava lá, o vereador Vinícius também estava, o vereador Antoninho. E eu quero parabenizar primeiramente ao Cleiton ali e o seu Hilton e equipe organizadora pelo baita campeonato que fizeram, pela organização, pelo lugar, um lugar top. Então, os meus parabéns, primeiramente, vai para a organização que fez um baita campeonato de 48. Primeiro lugar ficou com os Piá, o time do Cleiton, do Darley Trevelin, Maurício e o Stefo Kravec. Segundo lugar ficou os veteranos, o seu Valdecir Trevelin, seu Mariano Kravec, o Popular Velho e o seu Hilton Bosin, dono da cancha. E em terceiro lugar ficou a Fúria da Noite. São 3 equipes aí que são muito tradicionais no 48. A Fúria da Noite aí, formada pelo Vaico, o Juca, o Emerson, ex-vereador, e o Luiz. Então, deu a lógica. São as equipes aí que mais se destacam no 48. Eu quero parabenizá-los pelo baita campeonato. Quero parabenizar também o seu Valdecir Trevelin, mais uma vez, o maior pontuador do campeonato. A disputa estava acirrada, mas repito o que eu já falei na outra vez, o seu Valdecir é o melhor jogador de 48 da nossa cidade e também deu a lógica. Quero destacar só a participação nesse campeonato do seu Irineu Snisser e do seu Domingos Trevelin, já 2 anciãos, e participando de um campeonato é motivador para nós mais novos aí que estamos entrando nesse campeonato, ver 2 pessoas da idade deles participando de um campeonato toda sexta-feira à noite, com chuva, com frio, com tempo bom e eles estar lá. Quero parabenizar o seu Irineu e o seu Domingos, então, que sirva de incentivo para quem nem começou no esporte e já está querendo abandonar. Ontem também, em União da Vitória, tivemos uma corrida ali na UGV, uma corrida tradicional, e nosso Coro Frontin, mesmo não estando na ativa, sempre tem seus representantes que amam o esporte e vão, porque gostam de estar representando a nossa cidade. Também quero parabenizar a todos eles, a Yasmin Marafon, o Joãozinho Guimarães, Dona Eloini, a Josi, a Rosemary, lá, a esposa do Marco Geller, e todos que participaram dessa corrida aí, representando a nossa cidade e o Coro Frontin, recebam aí os meus parabéns. E para finalizar, quero falar um pouquinho sobre a Rota das Colônias, que teve ontem aqui no campo, essa competição de bike, né, a Rota das Colônias. Foi um evento muito grande, eu só fico com dó que um evento nesse porte não ser tão bem divulgado como deveria. Foi divulgado, mas não divulgado como deveria. Infelizmente, o povo frontinense não aderiu muito, apenas os participantes. Mas mesmo assim, quero parabenizar pelo evento sensacional, bem organizado, bem top, e que movimentou bastante a cidade. Uma pena só a cidade não aderir a essa competição, não estar lá para assistir, porque é um evento que merece público. Quero parabenizar aos atletas, aos corredores aqui da cidade que participaram, a todos de um modo geral, o Maicon, que foi vice-campeão na categoria, o Alessandro e a Jacinta, que ganharam, né, foram campeões na sua categoria, categoria casal, e mais inúmeros competidores daqui da cidade, em especial, claro, ao meu menino, o Pedro, que foi campeão da categoria dele, 2 a 4 anos também, primeira competição, 4 aninhos e primeiro título. Fiquei muito feliz e claro que esse evento ele se torna especial para mim por ter sido o primeira competição do meu menino. Parabenizar os envolvidos e devolver a palavra, presidente. Muito obrigado, presidente.
2: Muito obrigada, vereador Deck. Nesse momento, com a palavra, vereador Johnny Peixe.
6: Conforme o Rogério hoje esteve aqui do IDL Paraná. Então é um programa de bits que é lá no passado, na gestão do prefeito Jamil, onde eu, na época, foi o primeiro prefeito da nossa região que assinou esse programa junto ao governo do estado, e parceria com o IDL Paraná e uma contrapartida do município, quase R$200 mil, foi aderir por essas famílias esse programa do Revits, que era a plantação de uva. Então é uma semente que foi plantada lá no passado e hoje está rendendo lucros para essas famílias que se aderiram a esse programa da plantação de uva. E é isso que a gente espera daqui para frente, para ter essa renovação da plantação e que as propriedades pequenas tenham mais opção de lucros em suas famílias, né? Então, é isso que a gente espera daí para frente. Conforme o Rogério explicou, haverá mais plantação de pêssego, caqui, né? Então, o IDL está trabalhando junto e esperamos que o município faça essa parceria junto com o IDL Paraná e que ajude os nossos pequenos agricultores. Então, seria isso e uma boa noite a todos.
2: Muito obrigada, vereador. Nesse momento, com a palavra, é vereador Vinícius Zacarias.
7: Hoje, na minha palavra livre, eu gostaria só de comentar a questão aí de uma pessoa que, né, fez uma postagem no Facebook da questão que a gente, né, não cooperou em ajuda lá na Cândido Abreu, né? Na Escola Municipal do União Brasileira, Escola do Campo. Então, só falando, a minha emenda impositiva foi num valor de R$10.375. Eu acho que é um bom valor, né? Tem outras emendas aí que eu fiz, né? Que são para a localidade de Santa Fé, Limoeiro, Sinal 3. Também fiz uma para a Associação Agro Iguaçu, Linha Iguaçu. Fiz para a Associação dos Moradores de Barra Grande, né? Lá na Linha Iguaçu eu destinei R$18.000 da minha emenda impositiva. E o resto, R$10.375. Eu acredito que é um bom valor destinado, né? E ainda questionaram que o único foi uma pessoa que ajudou de um valor de R$50. Então, eu acredito que R$50 foi mais importante do que R$10.375. É uma pena pessoas assim falarem, criticar, né? Mas não dá para dar a bola aí para esse tipo de conversa aí, porque sempre tem alguém aí para interferir nas questões aí, né, na melhoria aí para o nosso lugar. O que eu teria a falar só isso, presidente, e devolvo a palavra.
2: Muito obrigada, vereador Vinícius. Nesse momento, com a palavra, vereador Celso Kaminski.
8: Boa tarde aos ouvintes da Rádio Cidade 87.9 FM de Paulo Fantin. Também desejo melhores de saúde ao nobre colega Jairo. Inicio minha fala retomando um assunto que, infelizmente, já se tornou o velho conhecido dessa Câmara e de toda a população de Paulo Fantin. A situação da mureta do trevo BR-476. Chega um momento em que faltam palavras. Foram reuniões, pedidos, cobranças, manifestações e promessas. E enquanto o tempo passa, continuam os riscos, os acidentes e a sensação de abandono diante de um problema que todos conhecem. A situação já ultrapassou o limite do constrangimento. Estamos falando de segurança, de vidas humanas e de uma tragédia que, por tantas vezes, bateu à nossa porta. Isso é inaceitável. E agora estamos em pleno período eleitoral. Nos próximos meses, candidatos dos mais diferentes partidos e cargos passarão pela nossa região pedindo apoio e pedindo votos. Pois bem, cada um de nós, vereadores, lideranças e cidadãos, precisa aproveitar esse momento para cobrar compromisso de verdade. Quem enviar a Paulo Fantin precisa ouvir sobre o trevo, precisa saber que esse assunto não pode continuar sendo empurrado de um órgão para outro, de um mandato para outro, de uma eleição para outra. Não importa se o candidato é de direita, de esquerda, de centro, da situação ou da oposição. A pergunta precisa ser muito simples. O que você pode fazer para ajudar a resolver isso? Porque discurso bonito nós já ouvimos demais. Agora precisamos saber quem tem condições de transformar reivindicações em solução. Outro assunto que precisa entrar definitivamente na lista de prioridades é a questão da energia elétrica, principalmente nas comunidades do interior. Esse tema também não é novo, já foi tratado inúmeras vezes nessa casa. Foram requerimentos, ofícios, conversas, reuniões e reivindicações feitas por diversos vereadores e pela Câmara Municipal de forma geral. A população vem reclamando das quedas constantes das redes antigas e das dificuldades que isso provoca no cotidiano das famílias e também na atividade produtiva. Chegamos a um ponto em que não precisamos mais apenas de diagnóstico. Precisamos de solução. Sabemos que existem limitações de competência e que muitas intervenções dependem diretamente da concessionária. Mas, justamente por isso, a articulação política ganha importância e, novamente, estamos em um momento eleitoral em que precisamos observar quem realmente possui condições de ajudar Paulo Fantin. Não basta aparecer aqui, apertar as mãos, tirar fotografia e dizer que gosta do nosso município. Precisamos de gente que consiga sentar à mesa com quem decide, cobrar investimentos e trazer respostas. Energia elétrica de qualidade, especialmente no interior, não é luxo. É condição para a produção agrícola, para o funcionamento das propriedades, para as famílias, para o comércio e para o desenvolvimento econômico. Então, essa Câmara precisa continuar insistindo. Temos que ecoar nosso grito. Temos que fazer repercutir, ser ouvidos. Se já foram feitos 10 pedidos e o problema continua, façamos o 11º. Se forem necessárias novas reuniões, que sejam realizadas. O que não podemos fazer é aceitar um assunto tão importante, simplesmente fique parado. Sigamos em frente. Também quero falar sobre o processo que tem gerado tantos comentários nas últimas semanas e mais recentemente sobre as discussões relacionadas ao pedido de afastamento de servidores. E aqui, mantenho exatamente a mesma postura que já manifestei anteriormente. Tudo aquilo que precisar ser investigado, deve ser investigado. Tudo aquilo que precisar ser esclarecido, deve ser colocado às claras. Ninguém está acima da lei e nenhum agente público deve ter medo de prestar esclarecimentos quando solicitado. Mas existe uma questão fundamental que precisamos observar com muita responsabilidade. As situações individuais não são necessariamente iguais. Ao analisar a denúncia apresentado pelo Ministério Público, percebemos que, embora as pessoas estejam inseridas dentro de um mesmo contexto ou processo, as razões pelas quais cada servidor é citado são, em muitos casos, diferentes. Isso muda muita coisa. A defesa é individual. A responsabilidade, se existir, é individual. As provas precisam ser analisadas individualmente. Não podemos transformar uma ação judicial envolvendo várias pessoas em uma espécie de julgamento coletivo, como se todos tivessem praticado exatamente os mesmos atos e estivessem na mesma situação jurídica. Inclusive, em determinados casos, a própria acusação não pede afastamento. Há situações em que a discussão apresentada está relacionada essencialmente a eventual ressarcimento. Por isso, fica difícil defender medidas mais graves e antecipadas, quando nem mesmo a própria acusação está postulando isso para todos os envolvidos. Temos que ter muita responsabilidade. Esta Câmara não pode transformar um processo judicial em palanque eleitoral. Também não podemos expor pessoas de maneiras desnecessárias, antes que tenham a oportunidade de apresentar suas defesas e antes que a justiça analise definitivamente os fatos. Nossa posição continua a mesma. Passe-se tudo a limpo. Se houver responsabilidade comprovada, que cada um responda por seus atos. Mas, se não houver, que ninguém carregue injustamente um rótulo pelo resto da vida simplesmente porque um dia teve um nome colocado em uma denúncia. Nós já vimos, inclusive nesta própria casa, o estrago que acusações, perseguições políticas e julgamentos precipitados conseguem produzir. Por isso, precisamos aprender com o passado. Sobriedade não significa omissão. Prudência não significa proteção. Significa apenas respeitar o processo, respeitar as instituições e, principalmente, respeitar as pessoas enquanto os fatos ainda estão sendo apurados. Não vamos ser fofoqueiros de plantão. No fim das contas, todos os temas que trouxe hoje acabam chegando ao mesmo ponto. Seja cobrando uma solução para o trevo, buscando melhorias na rede elétrica, tratando com responsabilidade um processo judicial. Nosso dever é um só: atender às demandas de Paulo Frantin. É para isso que fomos eleitos, não para defender interesses pessoais, não para transformar cada assunto em disputa política, mas para identificar problemas, buscar soluções, reconhecer aquilo que funciona e cobrar aquilo que precisa melhorar. Paulo Frantin precisa de representantes que consigam olhar além da próxima sessão, da próxima eleição ou da próxima manchete. Precisamos olhar para aquilo que realmente fica para a população. Encerro minha fala com uma reflexão. A boa política começa quando os interesses pessoais terminam e a necessidade da população passa a ser a verdadeira medida de todas as nossas decisões. Obrigado por me ouvirem. Dito isto, dou para encerrado. Agradeço e restituo a palavra ao senhor presidente.
2: Muito obrigada, vereador Celso. Nesse momento, com a palavra, vereador César.
9: Esperamos aí uma semana de tempo bom aí, né? Para que se retorne aí os serviços aí na estrada aí de Vera Guarani, estrada aí da Esperança, que está bem ruinzinha aí também, né? Serviço aí dos asfaltos. E também aí pro nosso município, aí, que é o setor de obras também, alguns pontos aí devido a essa última chuva, com os bueiros entupidos aí, que se possa ser feito serviço. Sobre o requerimento aí do colega vereador Nêncio, de grande importância, né? Buscar mercado aí para venda do mel. Não só o mel, temos o mirtilo, a uva, o pêssego, o tomate também, né? Que começaram aí há pouco tempo, tá produzindo bem no nosso município. Então, deixo também aí os parabéns à IDR, ao Rogério, um incentivo aí aos nossos produtores aí. Mostra que Paulo Frantin tem potencial aí para não só depender do fumo, né? Pode ser também ampliado aí em outras culturas aí. Seria isso, presidente. Uma boa semana a todos.
2: Obrigada, vereador César. Boa tarde aos ouvintes da Rádio Cidade. Sábado, quando dá transmissão, será aniversário da minha irmãzinha Juliane. Portanto, feliz aniversário, minha amada irmã. Te amo muito. Mas hoje, na sessão de manhã, recebemos a visita do Rogério, técnico do IDR Paraná, que nos presenteou com a degustação de um suco feito por produtores locais. Então, a visita dele serviu como um alerta, né? Para a gente abrir o olho quanta riqueza a gente tem aqui no município e como a gente precisa trabalhar para que mulheres, inclusive, tenham uma diversidade de fonte de renda. Hoje, o suco que a gente provou era da dona Lidiane Lenartovich. A marca deles é Vinhos e Sucos Vovô Tovich, se não me engano, né? Em referência à família Lenartovich. Muito, muito bom o produto. Parabéns para a família e que sirva de incentivo aí a outras famílias, outras mulheres e que nós possamos, de alguma forma, contribuir para produtores de fruta do nosso município. Gostaria de anunciar aos amantes de orquídea que teremos um curso de orquídeas em parceria com o Senar. É uma ação da Secretaria de Agricultura em parceria com o Senar. O curso vai acontecer dia 23 e 24 de setembro. Esse curso vai ser com o Senar, são 2 dias de teoria e prática. Teremos um terceiro dia, no dia 25 de setembro, um curso com o Tiago, do Orquidário São Mateus. Então, o proprietário do Orquidário São Mateus vem ministrar um curso para nós aqui em Paulo Frantin, especialmente das orquídeas Cymbidium. Então, quem tiver interesse em participar desses cursos pode estar entrando em contato com a Secretaria da Agricultura, falando com a Camille ou com o Guilherme. Desde já, quem ama orquídeas está convidado. Ou quem não ama, quer aprender a cuidar, todos estão convidados. Para encerrar, eu gostaria de falar, ouvindo a fala do vereador Vinícius, e eu compartilho dessa indignação, né? Comentários na rede social. que uma pessoa infelizmente fez, mas que tinha outras pessoas curtindo e achando bacana, sobre que a Câmara não ajudou a festa ou a escola do campo União Brasileira. Então eu acho que o problema do país começa por aí. Até anotei aqui na minha agenda, medir político pelo bolso, né? Então se dá dinheiro é bom, vereador, se não dá dinheiro não presta. Me desculpem, mas isso é um mau costume aí que a gente tem. Igual o vereador Vinícius falou, toda ajuda é importante, né? Teve um candidato a deputado que deu R$50 e está sendo tido como rei. E nós, vereadores, se somar nossas emendas impositivas, eu não vou citar nome porque eu vou acabar esquecendo, mas se somar todas as nossas emendas impositivas, a escola até final do ano vai receber R$60 mil. Emenda impositiva, que é um direito que a gente tem previsto no orçamento do município, que é um dinheiro do povo retornando para o povo, aí sim tem que cobrar. Agora esse negócio de medir político pelo bolso, ah, porque aquele vereador dá dinheiro e ajuda, ele é bom. Não é bem assim. Até inclusive hoje eu estive conversando com o jurídico e financeiro da prefeitura sobre essas nossas emendas impositivas, como vai ser trabalhoso para que essas emendas cheguem nas associações. A gente vai ter que se organizar, as associações vão ter que estar com contabilidade em dia, mas a gente vai se organizar para isso. E inclusive, né, ouvi um comentário recentemente de que a vereadora Bia é muito jovem para a política, né? Mas cada cabeça é uma sentença. Essa Bia, vereadora jovem na política, fica muito triste ao abrir o Instagram e ver ontem, né, que foram lançadas algumas candidaturas. Eu nem vou falar o nome desses candidatos, mas como eles são conhecidos, Menina da Bota e o Caneta Azul. Gente, para mim, enquanto vereadora, enquanto pessoa, para mim isso é uma vergonha, pessoal. Por isso que às vezes a gente não encontra o que precisa na política, por isso as pessoas muitas vezes são desacreditadas na política, mas na minha opinião, humorista tem que ser humorista. Se é bom em falar piada, vai ganhar dinheiro fazendo piada e não se envolvendo na política. Então, pessoal, por favor, entramos no período eleitoral, votem consciente, sejam técnicos, vejam quem está atuando no município, que com certeza as coisas podem vir a melhorar, mas a gente precisa de consciência. A gente pode ser diferente em vários pontos, mas algo muito poderoso que cada um de nós tem é o voto. Então, por favor, usem com sabedoria. Se vocês acham algum político engraçado, então sugira que ele seja humorista, política é coisa séria, e nunca vai ser como a gente quer se a gente escolher pelo bolso, porque ajuda ou porque é engraçado. Então que fique essa reflexão. Por hoje seria isso. Quero declarar encerrada a presente sessão ordinária. Uma boa noite a todos.
0: Você acompanhou a palavra livre da sessão ordinária da Câmara Municipal de Paulo Frondim, que aconteceu no último dia 17 de agosto. Uma ótima tarde de sábado para você. Fica com Deus e até mais. Tchau, tchau.
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15: Bom sábado, meu amigo. Tudo certinho? Chegamos pra mais um fim de semana. Eu tô alegre, animado. O fim de começa com tudo, começa com o pé direito. Você de qualquer canto do nosso país, do Rio Grande do Sul, Santa Catarina, Paranazão, ou enfim, tá fora do país também curtindo pela internet, qualquer outro estado brasileiro. Tamo junto na programação que mata a pau com o Jonathan Marques, Bandas do Sul, porque hoje é 22 de agosto. Vivendo 234 dias do ano, faltando 131 para acabar 2026. Ei, ano gostoso! Friozinho caiu também já no fim de semana, né? Baixou um pouquinho a temperatura. É isso aí, você me acompanha? Então bora aumentar o volume, que o nosso programa Baileiro Bandas do Sul está no ar.
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15: Para começar, temos Toque de Mágica, o que

Um ótimo fim de semana pra você ligadaço com a gente. Aqui, ó, os sucessos lançados dessa semana já estão pintando na programação. Uma delas, né? As bandas estão apostando nos sucessos repaginados, né? Nas músicas do passado, nos flashbacks. A música sertaneja de volta, no ritmo de bailão, de bandinha. Isso aqui é bom demais, né? Essa é lá do começo da década de 2000, Aviãozinho, a banda indústria musical, inclusive, foi lançada com clipe essa música, beleza? Bem legal pra você acompanhar. Musical JM, todos saem viajar. As bandas, os músicos estão no trecho, meu amigo. É, fim de semana é de trabalho, de muito trabalho, diga-se de passagem, né? Banda ativa, garçom, é a primeira de hoje do nosso sabadão gostoso, bom demais, o que será com toque de mágica. Daqui a pouco tem mais bandas chegando pra você aqui no rádio.

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3: Duas e 21.
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5: Porque agora você curte os Cometa

0: Amor Perigoso, onde coloca a voz vira sucesso, né? André Bairro de volta aos vocais da banda Pérola Negra, lançando mais um hit. Os Atuais e banda G10 Retoque de Batom, agora dividindo o palco, né? O Paulinho Dil e o Maninho Antunes na G10, sucesso no sul do Brasil. Banda Sul, recordamos, preciso de um beijo. Se essas paredes falassem com banda Os Cometas pra você. Legal, hein? Lembro que hoje ainda tem um momento de saudade. Na abertura da segunda hora, a gente mata a saudade aqui na programação top do sábado.
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1: 2:41.
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0: Pode aplaudir esse menino aí, que esse menino é de ouro.
1: Ai, meu chapéu.
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0: Isso é sensacional, né? Os Atuais, Antes de Ir Embora. E aqui no Bailão, grupo Bailaço. Mais uma do DVD deles, né? Dois Explosivos, Forrozinho, Cleiton Borges, Rafael Rodrigo e Banda. E essa mais uma, lançada nessa semana, já tá aqui na programação, galera. Já pede demais, é Silverson. Carícias, pra você que gosta do nosso programa no fim de semana, só mandar um zap, só mandar uma mensagem que a gente vai atendendo todo mundo com muito carinho, Brasil, na medida do possível, porque o fim de semana tá só começando. O Bailão acontece daqui a pouco, a gente tá junto sempre, né? Tô finalizando a primeira hora do sabadão de hoje. Que bom gosto dessa turma, né? Só chega pedido bom aqui no rádio. Daqui a pouco eu volto, então.
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0: 2:59.
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0: Hora de voltar ao passado. A próxima música marcou o bailão. Momento Saudade, a música que a gente não esqueceu.
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0: Esse é o Francisco de Paula, cantor e compositor da música popular do Sul. Entre um gole e outro, corpo e alma, ritmo caliente. Também curtimos Carinho Minos, Pirataria é Crime. Primeira da sequência, Eu Ainda Te Amo. No momento, saudade, Reni, banda de invenção.
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2: Três e quinze. 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
4: Bora, bora, bora, que o fim de semana tá acontecendo e a gente tá pressado pra tocar a música boa. Só pra ir, mas não me liga. Nave som.

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1: Meu amigo, viu seu pause? Chega pra cá e canta comigo esta canção.

0: Alô, galera! Samarino, música de 2003, o corpo é uma bandida, aquela do Amado, com o seu pause e Pop Sul sofre aí, mas não, não me liga, nave som.
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5: Top, né? Rota no baile e você não sabe amar.

0: Luciano da Passarela com a banda Código Secreto, banda nova na área, lançando bons sucessos, a bandoleira Cartão Vermelho, banda virtual Chorei, São Francisco, Você Não Sabe Amar, regravação da Rota do Baile. Tô encerrando por aqui o nosso programa que é sucesso no fim de semana, o Sabadão.
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0: Fim de semana que vem a gente tá de volta por aqui na melhor estação do rádio. Se cuidem, ótimo fim de bom baile, até semana que vem, povo lindo.
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2: Pelo amor de Deus, fica estragando a abertura do programa aqui, com esses troços aí. Ó, eu já começo fazendo reclamação, tá doido? Esse menino, olha, pode ver um botão aqui, gente, você tá apertando tudo. Ô, produção. Eu acho que eu deveria ganhar mais nesse programa por aturar o Marcos. Tá? Exatamente.
3: E a galera concorda?
2: Concorda, lógico que concorda. Oh. Né? Além de ser fim de semana, meu fim de semana eu tenho que passar com o Marcos. Podia estar luxando por aí com o meu sugar daddy, mas tô aqui. Entendeu? Podia estar com o meu Zé de Abreu por aí. Com o meu Amado Batista. Com o meu Zé da Lancha, mas tô aqui. Com o Marcos Vinícius.
4: Sabe por quê?
2: É.
4: Porque eu sou demais.
2: Oh, meu Deus. Ô, potência.
4: Eu sou...
2: Eu sou
4: o leite do doce de leite. O condensado do leite condensado.
2: O medo da chuva.
4: O contrafilé do seu almoço.
2: O contrafilé
4: do
2: seu almoço.
4: O arroz do seu feijão.
2: É.
4: O gelo da sua geladeira. A bag da sua bolsa. Eu sou a roda da sua moto.
2: Que susto.
4: Eu sou o cadeado do seu portão.
2: Sei.
4: Eu sou o pão da sua padaria.
2: Você é o travesseiro da minha cabeça.
4: Eu sou o gerente do banco.
2: Aham.
4: Eu sou a costela do Adão.
2: Não, o gerente do banco não é boa ideia, porque eu tô com vontade de socar a cara dele. Isso não é bom. Tenho que liberar perdão aqui.
4: Ah, eu sou o chocolate preto da sua caixa de bombom.
2: Por que preto?
4: Ah, porque é mais gostoso, né?
2: Não branco pode
4: é
2: falar essas coisas aqui no programa.
4: Branco é mais gostoso. Branco, preto
2: pode.
4: É melhor. Branco é doce
2: chocolate
4: demais.
2: Chocolate marrom.
4: Mas será que pode marrom?
5: Eu acho melhor a gente começar o programa.
2: Preto não pode. Tá.
4: Tá.
2: Aliás, já começou? Já, né?
4: Faz tempo.
2: Gente, ser conectados, tá?
4: É.
2: Paula Esteves e Marcos Vinícius por aqui.
4: Ó, daqui a pouco... Ó. Daqui a pouco, Paulinha, vamos falar das datas?
2: Daqui a pouco?
4: Agora vamos começar com essa música. Que música é essa, João? Eu nunca vi na minha vida. Mas vamos lá, é Danilo e Davi, solta.

0: beijo, Fabrício. Ai, é que sempre o que uma mulher fala pra um homem quando ele não quer mais ela. Eu fiz tudo por você. Tudo e mais um pouco. Eu aguentei sua mãe.
1: O problema é que eu acho que as mulheres terminam mais que os homens.
0: Você acha?
1: Eu acho.
0: Você acha?
1: Eu acho.
0: Que as mulheres terminam mais
1: bem
0: que os homens?
1: Bem mais. Né? Sei lá, terminaram bastante comigo.
0: É, deve ser porque os homens traem mais também, né?
1: Mentira, eu nunca fiz
0: e
1: nada.
0: As mulheres são obrigadas a terminar, deve ser por isso.
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3: 4:18.
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4: Yes.
5: Ai.
4: Ai, Brasil, fim de semana.
5: É.
4: Tá na bad?
5: Tá?
4: Falando em bad, eu tava na bad final de semana.
5: Ah.
4: Fui assistir o filme do. Filme do Ted, sabe?
5: Ah, o Deadpool?
4: O Ted. O ursinho Ted.
5: Ah, tá.
4: Teve uma cena engraçada. Que o Ted tava fazendo o sexo com a moça lá do caixa do supermercado.
5: Ah.
4: E o Ted, você sabe que é um boneco, um urso, né?
5: Sim.
4: Ele tava lá no Honey Rola com a mulher do caixa, lá no, num cantinho lá do mercado. Ele falou assim, tava naquela empolgação toda. Ele falou: ai, enfia o dedo na minha etiqueta.
5: Ai, meu Deus. Vamos lá. Olha, vou contar as datas aqui desse fim de semana, gente.
4: Ai, maravilha.
5: Atenção, sábado 22. É o dia do supervisor escolar, dia do coordenador pedagógico. E é isso.
4: Nossa! Eu achei ter pegado até minha lixa aqui pra lixar unha, achando que ia ter uma carreta de data aqui.
5: Tem também. Tem mais uma aqui. O dia do folclore também. Olha o dia bom, esse 22
4: de folclore?
5: É.
4: Sério que é em agosto?
5: É, negócio do Saci, essas coisas tudo aí.
4: Mentira!
5: É. Também temos aqui 23 de agosto. Dia Internacional em Memória do Tráfico de Escravos e a Sua Abolição.
4: Ah.
5: É isso. São as datas aqui do fim de semana.
4: Tá.
5: Tá. Isso aí.
4: Uhum.
5: Ô, Paulinha.
4: É.
5: Você fala que eu fico meio revoltado com as músicas. Qual é o nome da próxima música?

0: Priscila Sena. É. Adoro, adoro, adoro. Priscila, sua linda, beijo pra você. Obrigado pela audiência sempre.
1: Pera aí. Vamos Marcos tocar daqui Vinícius. A pouquinho o Alfredo. Gente.
0: Quem é Alfredo?
1: Eu sei lá, tá com a Brisa Star aqui que vai cantar daqui a pouco. Tá? É, ô, João, a gente chama você, mas eu fico muito impressionado, não consigo ficar quieto.
0: Alfredo? Mano, olha que eu conheço gente ruim, hein?
1: O que é isso, Mônica?
0: Olha
1: não,
0: que eu conheço
1: não, uma
0: galera.
1: Não, se o Alfredo é uma pessoa ruim, ele pode ser uma pessoa de bom coração?
0: Não, gente ruim que eu quero falar. Desprovida de talento, quero dizer assim.
1: Ah, mas aí todos, a maioria aqui. Olha o tanto de gente que
0: não,
1: cantou,
0: Alfredo,
1: presta atenção.
0: Será que é primo do Ivonildo? 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
3: 4:35.
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1: Eu acho que se as pessoas conhecessem o Marcos do rádio, eu seria expulso da vizinhança. Só acho. Mas eu sou uma boa pessoa. Eu tenho um bom coração. O meu cardiologista falou.
2: Será?
1: Ei, Paulinha! O pessoal lacra, o pessoal força, e a gente vem e traz pra você. O que que aconteceu? Vamos definir o que que aconteceu aí pra gente ver se a pessoa lacrou ou forçou.
3: Cara, ela fez os dois ao mesmo tempo, essa mulher aqui, tá?
1: Será?
3: Ela deu uma bela de uma lacrada e forçada junto, porque a minha dúvida, o meu questionamento é: da onde está saindo a verba? Só isso. Veremos aqui, veremos, Brasil, veremos. A paixão da comunidade K-pop está sem limites, senhoras e senhores.
1: Ai, meu Deus.
3: E tá custando uma verdadeira fortuna.
1: Tá.
3: A parada é o seguinte: a fã brasileira Liana, de 37 anos, revelou, Marcos, ter investido mais de R$50 mil pra acompanhar o grupo sul-coreano BTS.
1: Ai, meu Deus do céu.
3: Fã que acompanha a banda aí desde 2016 acumula aí uma coleção impressionante de produtos oficiais, como camiseta, caneca, acessórios e tudo mais, tá? No entanto, o maior valor do orçamento é destinado, claro, às viagens, né? Só esse ano, tá? Só esse ano aqui de 2026, ela programou no roteiro aí a presença em 6 shows do BTS pela América Latina.
1: Eu, hein? Essa é aquelas que a gente manda pra prisão, gente. Isso aí mesmo.
3: A pergunta que não quer calar: será que ela trabalha no Congresso? É filha de algum político?
1: É uma boa pergunta.
3: Recebe o BF?
1: É uma boa pergunta.
3: E aí, Marcos, o povo quer saber.
1: Eu também quero.
3: Que lacrada é essa, cara? 50 mil pila pra ver BTS pelo mundo?
1: Cara, eu vou te dizer
3: isso. E o que você faz da vida, hein?
1: Conta pra nós, que nós quer fazer também. Nem pra comprar o BTS.
3: Lacrar pelo mundo, assim, desse jeito.
1: Não, não quer ver o BTS, mas, né? Enfim, a gente vai ter que falar do Alfredão. Brisa Star e Alfredão.

0: respondi, Ferreiro. Também acho, viu, cara? É isso. Oh, sinceramente.
1: É, tá meio complicado.
0: Eu gosto muito de Clecinha, mas eu não sei se eu gastaria 50 pau, 50 pila pra ficar viajando pelo Brasil pra ver Clecinha, né?
1: É.
0: Aliás, tem muitas reportagens agora de Clecinha lá no portal do Léo Dias, tá, Marcos? Eu acho que o Léo Dias anda ouvindo Clecinha.
1: É. É, tô pensando aqui.
0: Tô compartilhando com você meus pensamentos.
1: Não, o problema não são os seus pensamentos.
0: Você tá olhando pra parede.
1: É que eu tô meio assustado com o que tá acontecendo. Por que, Léo Dias? O que que tá acontecendo? Vai reclamar da Virgínia. Eu, hein? Cada uma.
2: 4:58.
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0: Potência.
1: É o menino de papai. É o menino de papai e é a mamãe.
2: Paulinha, tá todo mundo chateado?
1: Por quê?
2: Todo mundo triste. Uma notícia que deixou muita gente sem dormir essa semana.
1: Que foi? Nossa.
2: A Marina Sena anunciou aí que, poxa, terminou com o Juliano Floss,
1: terminou.
2: No caso, parece que foi ele que mandou ela pro buraco, pelo que eu entendi.
1: Será que ele cansou de cheirar o subaco dela, hein?
2: Eu não sei se alguém que cheira o subaco do outro consegue terminar, né? Acho que realmente foi ela.
1: É.
2: Cara, a Marina confirmou, por meio de um comunicado oficial de imprensa, né? Segundo a nota, a decisão foi em comum acordo, Paulinho Esteves. Depois que os dois perceberam que a relação tinha mudado.
1: É.
2: O Juliano tinha contado a novidade aos seguidores nas redes sociais. Sim. E disse que decidiu falar do assunto, Paulinha, por respeito à história que os dois criaram juntos com o público. O relacionamento era bastante acompanhado pelos fãs, principalmente por causa da aparição do casal junto nas redes e nos eventos. E é isso. Na internet, a gente vê o namoro, acompanha o namoro, comenta o namoro. Mas é claro que a gente não ia parar de julgar a separação. A gente vai julgar a separação, sim. Por quê, Paulinho? O que aconteceu?
1: É.
2: Por que será que separaram?
1: Porque assim,
2: eu vou dizer, eu fico meio assustado. Porque assim,
1: aí, né?
2: Eu acho que essas pessoas estranhas devem ficar juntas. Eu acho que quanto mais estranha a pessoa, ela tem que achar outro estranho pra ela.
1: Ah, é verdade. Eu acho que... concordo.
2: É por isso que eu não casei. Eu não achei uma estranha tão louca quanto eu. Não que eu não esteja procurando, mas assim.
1: O problema é encontrar, né?
2: Exatamente.
1: Exatamente.
2: Esse é o problema.
1: Né?
2: Mas assim,
1: Não sei, não. Acho que tem outra na parada aí. Acho que foi. Deu uma puladinha de cerca.
2: Será que ela trocou o desodorante? Vocês estão conectados no fim de semana.

0: cozinha. Acho que esse aqui é o dilema da Marina Sena agora em diante, viu?
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2: É a música da Marina Sena.
0: É, não, sim. É, gente, isso aqui é uma interpretação, tá? De Marcos tentando.
2: Ah, eu tô imitando bem a Marina Sena.
0: É. Não,
2: você não me diga que eu não tô. Eu tô assim.
0: Melhor do que a própria.
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0: Quem cantou foi o Felipe Amorim, tá, gente?
2: Ah, tá, tá. Tchau.
3: 5:12.
2: Ah, a gente tá curtindo muito no Facebook.
0: Eu não tenho mais Face, sabia?
2: Por que não?
0: Tem mais de um ano que eu encerrei minha conta no Facebook.
2: Mentira, Paulinha, minha tá lá.
0: Juro.
2: Tudo que vai no Instagram vai lá pro Facebook.
0: Não. Na minha não mais.
2: Mas você não tem mais cara? Que Face é cara. É verdade, né?
0: Tem mais.
2: Minha Face. A não
0: é
2: boa.
0: É?
2: Deu ruim. O que é que aconteceu, Paulinho Esteves? O que que deu ruim pra quem?
0: Deu ruim geral. Mas muito ruim pra todo mundo. Assim, de certa forma, isso aqui até nos alivia. Como assim nos alivia? Porque se nós, Marcos Vinícius, nós, meros pobres mortais, não damos conta no nosso orçamento, no meio do mês, no final do mês, no começo do mês, sei lá, nós não pagamos nossas contas em dia, cara. Aí vem os tubarões, as jubates do varejo. Ó, jubates do varejo.
2: Nossa, que chique, que lindo.
0: E também não estão dando conta. Se você achava que só a sua conta bancária estava no vermelho, pode respirar fundo aí. Relax, porque o mundo corporativo no Brasil também tá naquele perrengue total e tá dando muito ruim aqui para algumas empresas, hein?
2: Conta pra nós!
0: É. O número de empresas devendo bateu o recorde histórico na Serasa Experian, ultrapassando, Marcos, a marca de mais de 9 milhões de CNPJs pendurados.
2: Nossa.
0: Aí, bebê, no calote.
2: Nossa.
0: Tá bom? No total, a montanha aqui de dívidas acumuladas dessas empresas passou dos 230 milhões de reais.
2: Rapaz.
0: E não pensa que é só ali o seu Zé da esquina, não, bebê. A crise pegou em cheio aí os tubarões do varejo, tá? Bora falar delas. Claro, deu ruim pras lojas americanas, que a gente sabe já uns três aninhos mais ou menos.
2: Essa aí.
0: É, eles estão tentando se equilibrar já tem um tempo, né? Estão no processo de recuperação judicial.
2: Faz tempo também.
0: Né? Mas tá meio capenga o negócio ainda. A mais comentada dos últimos dias, as Casas Bar. Tá fechando portas, tá cortando geral. E acredite, essa aqui eu pensei que já tinha até aberto falência, mas ainda tá tentando sobreviver, que é a Mara Braz, Marcos.
2: Ainda vive.
0: Ainda vive. Ainda tá vive. Respirando por aparelhos.
2: Olha aí.
0: Tá aí, ó, todas elas encerrando suas atividades. Que ninguém pena. Tá escapando. O grande vilão dessa história aqui? A taxa de juros, com certeza que continua num patamar altíssimo de 14%, deixando aí qualquer empréstimo pela hora da muerte.
2: Ai, meu Deus.
0: Rapaz, deu muito ruim aqui pra Casas Bar.
2: A parte triste...
0: Pras americanas. Mara Braz.
2: A parte triste é a galera que vai pra rua, né, infelizmente. Essa é a parte triste.
0: Pois é. Uma verdade, pena. Cara, verdade.
2: Danilo! Davi, aqui no...

0: E aí?
1: Zeitor e Murilo.
2: Ai! Não creio.
1: Botaram um Z aqui no roteiro. Não é culpa minha, estou lendo João. O que está no roteiro. O Zeitor.
2: Eu vou falar, tá? Esse João tá genésio hoje em dia. Não sei o que aconteceu, gente.
1: Pecadora é o nome dessa aqui. Valeu, pecar Zeitor, no nome valeu, do Murilo. Homem, né?
2: Não, pecar no nome dele, por isso que tá bravo.
1: É. Ah, pois é. Zeitor. Zarcos.
2: Zarcos parece um deus grego, né?
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0: irado? Caramba, mó legal!
1: Você vai, viu, pro The Voice, vai pro The
0: viu?
1: Voice.
0: Eu Você viu? Ah, eu vou mudar.
1: Quero o replay, por favor, quero o replay.
0: Cadê? Ah, mas tem que botar a vinheta de novo, né?
1: Ok, pode botar, estamos com tempo.
0: Estamos, não, mas vamos lá.
1: Brilha, Marco Vinícius, brilha.
0: Na vibe boa dessa sintonia. Ó, que bonito, cara.
1: Eu não preciso falar pela bilionésima vez nesse programa. Tá ficando até chato eu repetir essas coisas. O motivo de você estar solteiro, né?
0: É, não. As pessoas...
1: Que as suas futuras namoradas não ouçam esse programa.
0: Eu torço pra elas não ouvirem nem rádio. Eu faço umas coisas meio loucas aqui no ar, assim.
1: Tomara programas. Que não, Marcos, tomara.
0: Não, mas eu amo rádio, gente.
1: Porque eu tô achando que vem você, mas nem vela preta com galinha da Angola, nada resolve tua vida mais, tá?
0: Olha. É. Então, eu vou te surpreender agora.
1: Ah, é?
0: Olha só quem pode estar voltando pra TV.
1: Ai, meu Deus.
0: Ou que tão, ao menos tô falando por aí. Surgiram rumores de que a Globo estaria pensando em trazer de volta o Planeta Xuxa. Que? Aquele Planeta programa Xuxa. Que marcou os anos 90, lá da Rainha dos Baixinhos, com licença.
1: Não sei, mas... É. Trazer de volta pra quê?
0: Pra voar, pra gente assistir. Que legal.
1: Sério?
0: É. A própria Xuxa foi questionada sobre isso. Ela foi lá no Caldeirão. Caldeirão não. No Domingão com o Hulk lá. É, a Xuxa foi no Domingão com o Hulk. Cantar as músicas dela.
1: Foi falar lá da virilha dela lá, eu vi.
0: Aí o pessoal perguntou: Xuxa, vai ter o programa de novo? Ela falou: gente, eu não sei, quem sabe, né? Eu não sei de nada.
1: A risada da Xuxa é a melhor.
0: A informação foi dada por Alessandro Lubianco, graças a Deus.
1: Rapaz!
0: Não, mas ainda bem que é por ele, porque ele sempre erra. Ele sempre erra, ainda bem.
1: Ainda bem. Que ótimo, bom.
0: Graças, obrigado.
1: Estamos com
0: grande
1: ótimas
0: Lubianco.
1: Fontes aqui nesse programa, né?
0: Ele falou que o Celso Portiolli vai sair do SBT faz uns 3 anos já. Vai pra Globo, né?
1: É. Assim,
0: tá bom, é obrigado. Né? É isso.
1: Ai, imagina. O programa da Xuxa? Pra fazer o quê?
0: É, sei lá, o que fazia antes.
1: Não, os baixinhos de hoje não querem saber de Xuxa?
0: É porque não tem.
1: Porque os baixinhos tá tudo no smartphone,
0: Paulinha,
1: né?
0: Deixa a Xuxa, senão vão achar um pra vir nuxa. Ai, conectado.

0: necessidade.
1: Cara, eu pergunto isso quando o pessoal manda boleto sabendo que eu não vou pagar. Eu não sei quem tem o trabalho de mandar. Você sabe que eu não vou pagar. Eu não vou pagar. Eu não vou pagar. Você fica mandando pra mim, muitos? Eu não vou pagar. Eu não vou pagar.
0: É muitos que você tá devendo, assim?
1: É. Um tantinho aí bom.
0: Olha, o desenrola vai até o dia 31, tá?
1: Eu tô tão enrolado que nem o desenrola me desenrola, Valentins.
0: Aproveita, querido. Ah. Desenrola Brasil até, foi estendido até o dia 31. Dá tempo ainda. O que você tá devendo, filho?
2: Como é que eu posso dizer?
0: Não.
2: Eu tô devendo amor pras minhas princesas.
0: Ou potência. Que princesas? Que princesas? Da onde?
1: Esse é o grande problema. Elas não aparecem pra pegar o amor que eu tô devendo.
0: Vambora. Tá, Marcos, tá. Não, eu achei que terapia resolvia, mas eu tô vendo que o negócio vai ter que ir pro terreiro mesmo. O buraco é mais embaixo aqui, gente. Vamos ter que bater uma palminha até umas horas aqui, até o dia amanhecer pra você.
1: Abraço do teu coração. Beijo do Marcos.
0: É, abraço.
1: Tchau, meu amor. Tá. Amor, eu digo Brasil, tá?
0: Ah, não sou eu?
1: Não é.
0: Ah, não?
1: Não.
0: Tá bom.
1: Tá.
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0: Olá pessoal, 17 horas e 47 minutos, faltando 13 minutinhos para as 18 horas. Tudo bem com você? Tô chegando. Tá começando mais um programa Painel da Cidadão pela 88.1. E você já sabe, mas eu vou falar novamente, eu me chamo Antônio Sumi, que nós ficaremos juntos a partir de agora, ouvindo vários estilos para você por aqui, músicas escolhidas a dedo, viu? É a dedo, sempre bem selecionadas aqui no painel da Cidadão FM. Muito bem, estamos junto e misturado aqui no painel da Cidadão FM. Agora então vamos com mais músicas. Alô Malé, toda a região, muito boa tarde para você. Para você, minha gente, para você que está chegando a hora de deixar a companhia, fazer parte da sua tarde, do seu sábado.
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0: Eu sempre falo e vou repetir para você, viu? Que alegria ter você comigo nesse final de semana mais uma vez. É estar com você a partir de agora, fazendo companhia, levando música boa, muita alegria através da Cidadão FM. Vamos lá então, continuando aqui. Daqui a pouquinho, a hora da Ave Maria. Daqui a pouquinho, aquele momento de fé, tá bom? Aquela reflexão. E também a hora da Ave Maria sempre vai ter um oferecimento, é claro.

família e tudo aquilo que pesa no seu coração nas mãos de Deus, pela poderosa intercessão de Nossa Senhora das Graças. Hoje nós vamos pedir proteção, livramento, cura, abertura de caminhos, restauração da paz e a graça urgente que a sua alma tanto necessita. Seja mais que bem-vinda, minha amada família de luz, ao canal Momentos de Oração. É uma alegria imensa receber você aqui novamente para este momento santo, este encontro de fé, esta oração feita com o coração aberto diante de Deus. E se você chegou até aqui agora, se esta oração apareceu para você sem que você esperasse, acolha este instante como um chamado do céu. Nada é por acaso quando uma alma cansada encontra uma palavra de esperança. Nada é por acaso quando uma pessoa que vinha carregando preocupações, medos, dores escondidas e batalhas silenciosas é conduzida a uma oração. Hoje algo começa a mudar dentro de você. Talvez os últimos dias tenham sido pesados. Talvez você tenha sentido um cansaço que não é apenas físico, uma inquietação que não passa, um medo que aparece sem motivo, uma sensação de que algo está bloqueado, de que certas portas não se abrem, de que algumas lutas se repetem, de que sua casa precisa de uma proteção maior. Talvez você tenha tentado ser forte por muito tempo, mas por dentro esteja pedindo socorro. Talvez ninguém perceba, mas Deus percebe. Talvez ninguém entenda, mas Maria entende. Talvez ninguém saiba o tamanho da sua batalha, mas o céu conhece tudo. Por isso, hoje nós vamos colocar cada área da sua vida sob a intercessão de Nossa Senhora das Graças. Vamos pedir que ela apresente a Jesus as suas necessidades, as suas lágrimas, a sua família, os seus caminhos, a sua saúde, o seu trabalho, suas preocupações financeiras, suas dores emocionais e tudo aquilo que você não consegue resolver sozinho. Porque Maria é mãe. E uma mãe não ignora o clamor de um filho. Nossa Senhora das Graças não abandona quem recorre a ela com fé. Ela intercede, ela acolhe, ela nos conduz ao coração de Jesus. E quando a graça de Deus desce sobre uma casa, nenhuma escuridão permanece do mesmo jeito. Respire fundo por um instante. Coloque ao seu lado um copo com água, porque no final desta oração nós vamos pedir a Deus que abençoe esta água como sinal de fé, de cura, de proteção, de purificação e de renovo espiritual. Se você tiver uma Bíblia, um terço, uma imagem de Nossa Senhora das Graças ou uma medalha milagrosa, coloque perto dessa água, não como superstição, não como magia, mas como sinal da sua fé, como lembrança de que a presença de Deus visita os simples, os humildes, os que confiam e os que se abrem à graça. Agora, silencie por dentro. Mesmo que a mente esteja agitada, mesmo que o coração esteja apertado, mesmo que existam muitas preocupações tentando roubar sua atenção, permita que esta oração entre em sua casa como luz. Permita que cada palavra seja como uma vela acesa no meio da noite. Permita que a fé se levante novamente dentro de você. Hoje nós vamos clamar: Nossa Senhora das Graças, rogai por nós. Mãe da Medalha Milagrosa, intercedei por nós. Ó Maria concebida sem pecado, rogai por nós que recorremos a vós. Eu me coloco sob tua intercessão. Guarda-me no caminho de Jesus. Protege minha casa. Defende minha família. Sustenta minha fé. Ensina-me a viver na graça de Deus. Que meu coração seja humilde. Que minha oração seja sincera. Que minha esperança seja firme e que minha vida seja conduzida pelo Espírito Santo. Recebe, Mãe, minhas necessidades. Recebe minhas lágrimas. Recebe meus pedidos. Recebe meus medos. Recebe minhas lutas. Recebe minha gratidão. E leva tudo ao Teu Filho, nosso Senhor Jesus Cristo. Que Ele reine em minha casa. Que Ele reine em minha família.
que Ele reine em minha mente, que Ele reine em meu coração, que Ele reine em meus caminhos, que Ele reine sobre tudo o que sou. Amém. Agora coloque sua mão sobre a água preparada. Senhor meu Deus, em nome de Jesus Cristo, eu te peço, abençoa esta água, que ela seja sinal da tua presença, da tua paz, da tua proteção e da tua misericórdia. Que ao bebermos desta água com fé, nosso coração se recorde de que pertencemos a ti. Que todo medo perca força, que toda ansiedade seja acalmada, que toda tristeza seja tocada pela esperança, que toda enfermidade seja apresentada ao teu amor, que todo peso espiritual seja retirado pela tua luz, que esta água seja sinal de cura interior, sinal de proteção para esta casa, sinal de renovação para esta família, sinal de fé para quem estava desanimado, sinal de paz para quem estava aflito, sinal de graça para quem confia em ti, sinal de recomeço para quem estava cansado, sinal de esperança para quem precisava de uma resposta. Nossa Senhora das Graças, apresenta este gesto simples ao coração de Jesus. Intercede por nós para que a graça de Deus alcance nossa vida, nossa casa, nosso corpo, nossa mente, nossa alma e nossos caminhos. Senhor, que ao bebermos desta água com fé, lembremos que a verdadeira fonte de vida está em ti. Que nossa casa seja guardada, que nossa família seja protegida, que nossos pensamentos sejam iluminados, que nosso corpo receba força, que nossa alma receba paz, que nosso coração receba esperança. Em nome do Pai, do Filho e do Espírito Santo. Amém.

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Muito bem, pessoal, 18 horas e 13 minutinhos, aqui não dá pra dar bobeira um segundo, né? Barbaridade, rapaz, se eu virei as costas aqui, já parou tudo aqui, meu Deus do céu!

18h13, depois desse momento tão especial da hora da Ave Maria, a gente continua aqui com o painel da Cidadão FM. Eu vou falar uma coisinha pra você. Eu gosto demais de estar aqui com vocês. Eu, é verdade, gente. Eu gosto demais. Quando chega o sábado, eu, Antônio, já fica esperando a hora de ligar o microfone, fazer a companhia pra você. Eu, Tonho! É, Tonho, assim como quiserem, né? Assim como queiram, tá bom? Até as 22 horas com você. Fica comigo porque o painel da Cidadão continua por aqui com vocês, Antônio Sumic, na companhia de vocês. Quem está por aqui com vocês é ele, é... Ih, cadê a vinheta aqui? Tá, hoje tá que tá, né? Não tá dando certo aqui pra mim, rapaz. Vou começar com o pé direito, vou bater três vezes aqui. Um, dois, três.

Hoje nós temos aí muita coisa para falar no painel da Cidadão FM. Eu tenho aqui daqui a pouquinho, ó, eu vou fazer aí uma brincadeira. É uma brincadeira, um sorriso também para você, com certeza, né? Tem gente que aí é bem provocativo comigo, viu? É. Então eu vou falar essa para essa pessoa, eu quero muito bem. Ela me quer muito bem também. Inclusive, né, por incrível que pareça, ela me quer muito, mas muito bem mesmo, ó. Então eu vou falar para ela, gostando ou não gostando, não tem jeito. Antônio Subic tá de volta.

0: Aqui. Opa, 18 horas e 32 minutinhos, 18 e 32, pessoal. Tem muita gente revoltada, daqui a pouquinho vou comentar sobre o que está acontecendo aí, que o pessoal está muito revoltado, tá bom? Daqui a pouquinho, ó. 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É graças a vocês que o programa chega até casa aí, talvez até milhares de ouvintes, né? Eu não sei, né? Talvez seja dezenas, centenas, não sei. É, mas tomara que seja, né? Milhares de ouvintes. Vamos juntos para mais um sábado de muita música, muita informação e alegria na rádio aqui, Cidadão FM. Agora vou falar para vocês aí por que o povo tá revoltado. Bem no fim, mas que raiva.
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0: Eu ia falar que uma coisa aqui quase, rapaz do céu, quase que escapou, viu? Meu Deus do céu, ainda bem que deu tempo de fechar o microfone, né? Ainda bem!

Olha, pessoal, hoje tem muita gente revoltando aqui em Malé, com a falta de energia elétrica, principalmente aí no centro da cidade. Eu acredito que seja no centro. Se tiver alguém aí me ouvindo o rádio a pilha, então que me dê aí o alô pra mim, tá bom? É brincadeira à parte, né? O comércio, moradores e todo mundo acaba sendo prejudicado, claro, né? Quando a luz demora a voltar, né? Então a gente sabe que imprevistos aí podem acontecer, mas o que o pessoal quer mesmo é informação. O que aconteceu, qual é o problema e principalmente, né, quando a energia vai voltar. Né? Fica aqui o nosso registro, o nosso pedido para que a situação seja resolvida o quanto antes. Porque sem luz, olha só, minha gente, a cidade praticamente para, né? Para! E ninguém vai ouvir o Antônio aí, poucas participações hoje por causa da falta de luz, né? Barba, falta de energia, o que é isso? Assim não fala, né?

Agora 18h37, vamos juntos aproveitar esse sabadão com muito modão aqui por aqui, muitas piadas vai ter, informação, é claro, a participação especial da nossa audiência. Mande sua mensagem, mande seu abraço, ou seu pedido musical, manda aqui o seu oi, ou só manda também, pô na escuta, no WhatsApp 3542-1832. Temos muita coisa boa pela frente neste sábado. Vem com a gente curtir um bom modão, dar risada com aquelas piadas bem legal, ficar bem informado e participar da nossa programação. Está aberto o nosso WhatsApp 3542-1832.

18h38, e aí a galera? Opa, calma aí, Tonho! Que galera é essa, rapaz? Tentei falar igual esses locutores mais jovens aí. E aí, galera? Mas a voz entregou a idade na hora... É, meu Deus do céu, né? Vou fazer o quê, né? Então, vou fazer do jeito, do meu jeito, né? Então, não vou falar mais aí. Aí, galera! Senão eu fico parecendo jovem, mas como... É, não adianta, né, porque a voz entrega e dá na gente, né?

É bem melhor, né? Antes que eu passe vergonha, eu vou fazer do meu jeito. Olá, pessoal, tudo bem com vocês? Tudo bem por aí? Olá, oi, pessoal, estamos chegando. Muito bom estar aí com vocês. Alô, turma, tudo certo por aí? Um grande olá para vocês, tá bom? Aí ficou melhor, né? Alô, companhia, boa de sábado. Aí, pessoal, cheguei por aqui. A turma do painel, vamos junto, vamos que vamos, né? Vamos que vamos.

Faltam 10 minutinhos para 7 da noite já, barbaridade. Boa noite para você, então. Muita gente pedindo música aqui por aqui, né? Que bom, né? Muita gente sintonizada com a gente. Um abraço aí pro... Opa, hoje... Ah, rapaz, Renato! Olha o que você mandou aqui, Renato! Olha, quero muito bem o Renato, viu? Alô, Renato! Quero muito bem o Renato, mas quero muito bem mesmo, mas olha só... Olha só o que ele mandou aqui pra mim, olha só. Ô, cara, como é que tá aí? Tudo bem? É, te peguei na rádio hoje. É louco, velho. É louco, meu. É... Assim não vale, Renato. Barbaridade, meu Deus do

Pepe Pinto. Muita gente pedindo música por aqui, viu? Hoje o WhatsApp aqui da rádio está bombando hoje, viu? Ah, que bom, né? O pessoal já participando por aqui. Renato, pode deixar comigo aqui que eu vou caprichar nas músicas hoje, tá bom? Bom final de semana para você, obrigado pela audiência. Ô pessoal, também quero mandar um abraço pro meu amigo Geraldo da Geraltec. Boa noite para você, meu amigo. 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

Daqui a pouquinho quero mandar um alô pro meu amigo Edmilson. Edmilson, daqui a pouquinho eu vou falar algo sobre o que aconteceu sábado aí, que eu não atendi você, rapaz do céu. Deve estar bravo comigo, né? Deve estar bravo comigo. Tá bravo comigo, Edmilson? É, não fique bravo não, Edmilson. É, às vezes acontece as coisas aqui. É, então eu vou falar sobre o Edmilson agora, né? Quero mandar um alô pro Edmilson e também aí pra Marli, sua mãe!

Olha só, minha gente, o Edmilson, sábado ficou faltando duas músicas aí na conta, hein, Edmilson? Fiquei devendo pra você duas músicas, uma eu lembro que é dos Bertuzzi, não, e a outra eu lembro também, né, é do Daniel Pimba Pimba. O Edmilson não esquece não, Edmilson, é que sábado foi curto e a lista foi cumprida, né? Mas fique tranquilo que a dívida musical já está anotada aqui no painel da Cidadão e quando a música fica devendo, a gente paga com juros e correção monetárias.

Falei pra você que você vai gostar hoje. Hoje o Antônio tá inspirado aqui, viu? 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

0: Faltando 2 minutinhos para as 7 da noite, voltamos aqui para falar novamente. Alô, Tati! A Tatiane. Sabe a Tatiane? A Tatiane é aquela que fala bem assim, ó. Quando eu tô lá no trabalho, ela pede alguma coisa lá para mim, fazer um favor para ela. Daí eu demoro e ela fala bem assim, ó.
1: Mas é um inferno!
0: A Tatiane!
1: Mas é um inferno!

0: Ela manda aqui pra mim, alô, seu Antônio. Seu Antônio é lá na só lá agora, lá no, quando eu tô no mercado, é seu Antônio. Aqui é Tonho, tá bom, Tonho? Não fale seu Antônio, generado. Perfect place for you. Ela tá falando assim aqui no painel da Cidadão FM, sabe, né? Toque uma música bem no capricho aqui, que estou na escuta, coloque a vinheta, mas um inferno, né? Sexta-feira, dia 28, estou voltando de férias para incomodar no trabalho. Ah, tá voltando. Ah, tá voltando mesmo. Tá voltando mesmo. Será que tá voltando?
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0: Eu apanho da Tati quando ela voltar lá, né? Eu apanho dela.

0: Opa, 19h04, vocês já repararam como eu gosto de música country, né? Mas não é porque eu gosto que eu vou tocar na rádio direto também, né? Só pra uma palinha só também, né? Só uma palinha! E aí, galera, como é que tá vocês aí? Tentei fazer uma coisa diferente que não deu certo, né? A turma, tudo certo com vocês, muito obrigado aí, viu? Obrigado pelas palavras aí, meu amigo Renato. Valeu, amigão, valeu. O César Chimic falou que lá tá, que tá do Horizonte lá, deixa eu ver o que ele escreveu aqui. Boa noite, meu amigo Antônio, um abençoado final de semana pra você e sua família. Rádio Fazendo Eco aqui em Dorizão, programação Atamir. Que bom, né? Ainda não é bom, né? Muito obrigado. Ele sempre elogia aqui, né? Esse rapaz é gente boa no último, né? A Zé é gente boa espiar, viu? Quando preciso dele, ele dá sempre socorro, Antônio. Esse dia eu precisei um favorzão dele. Muito obrigado, viu? Valeu, né? Tem calma, é tranquilo, é sossegado, né? Não é igual o Antônio, é agitado, né? Ele é tranquilo, calmo. Isso é bom. Alô, Clemente Putinic, como é que tá você, rapaz? Daqui pra frente a companhia é minha, e vamos ouvir o que que ele tem de bom pra falar pra nós aí, a Baptia, né? Alô, vamos ouvir então ele, né? Que ele gosta de mandar aí um alô pro Antônio, vamos lá então, Clemente, manda seu recadinho, vamos lá então, deixa eu ver.
1: Bom dia, Giovane.
0: Opa, oi. Que bom dia, rapaz, não, tá errado aqui, ó.
1: Boa noite, Antônio. Antônio Sumek, tudo beleza, tudo em paz, tudo bom?
0: Tudo bem, graças a Deus, Clemente, como é que tá você?
1: Eu gostaria você me tocar a música.
0: Baile da Serra.
1: Fala do meu jardim, viu?
0: Opa!
1: Lá da Vila São Pedro, lá na escuta com o Dirceu, viu? Daí, pra Júlia lá, pô, Marcelo também na escuta na casa, viu?
0: Então eu vou fazer o seguinte, então já que ele pediu o Flor do Meu Jardim, tem aquele quadro da música sertaneja, daí eu rodo pra você, tá bom? Então depois mais, fica na, ligadinho com ele, fica na sintonia, tá bom? Então muito obrigado pela participação, está na sintonia, meu amigo Clemente Puccini! Olá, mundo, velho, o que seria sem os meus ouvintes aí, né? Eu, Antônio, sumi que o Tônio, fico com você até as 10 horas da noite, então vai dar tempo de eu tocar essa música aí pro meu amigo, né, pro meu amigo, o Clemente Puccinic. Seja em casa, você que tá em casa, você que tá no carro, você que tá trabalhando, bom trabalho pra você, e você que tá na boleia do seu caminhão, tem muitos motoristas de caminhão aí que ouve o Antônio, né? É o caminhão com a cidadão me ouvindo no rádio ou no celular. Daqui pra frente a companhia é minha, mas depende da sua participação. Eu dependo da sua participação também.

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Opa! Opa! Quero mandar um alô também para os meus amigos aí. Alô, Leonel! Alô, Leocádia, esposa do Leonel. Boa noite para vocês, um bom final de semana. Esses dias eu estava pensando, tem coisa que faz parte da vida da gente e a gente nem percebe, né? Eu estive aí passeando esse dia, eu passei pela estrada e daí vi um caminhão carregando aí madeira. E esse caminhão, eu fiquei analisando aqui, esse caminhão, ele precisa parar, claro, para abastecer. 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Um grande abraço para os meus amigos.

Olha, eu tenho que começar a tocar umas músicas aí bem, bem legal, né? Então, pra você que tá me ouvindo aí, você pega e faz o seguinte, respira bem fundo, porque daqui a pouquinho a gente abre as portas do coração aí, né? Então, eu escolhi uma música bem romântica aí, pra quem ama, pra quem já sofreu, pra quem tem saudade, né? Pra você que trabalha o dia inteiro, pra você que tá em casa agora, pra você que carrega histórias no peito, nós falamos em nome aí dos nossos parceiros que acreditam aí na nossa voz e também caminho junto com a gente, né? E pra começar do jeitinho que você gosta, a gente faz sempre a oração da Ave Maria, né? E as primeiras músicas também, né? E para mexer a sua memória, a gente toca aquelas músicas bem legal para você. É provar que não é só a música em si, né? É claro, é o sentimento também.

Beleza, então, pessoal. Vamos, então, recordar a música, a música com Chitãozinho e Chororó. Eu tenho certeza que você vai gostar dessa música. É uma música aí que fez muito sucesso e ela vai ser agora rodada aqui na Rádio Cidadão FM.

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Opa, 7h33, 7h33, a gente prossegue por aqui, painel da Cidadão FM, boa noite pra você, obrigado pela audiência, obrigado pela participação. 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Opa! Bem na hora que eu queria caprichar.

Hoje eu vou contar uma coisa para vocês. Hoje eu ia fazer um programa legal. Eu ia começar aí, abrir aí um quadro diferente hoje na programação, mas essa falta de energia elétrica aí, o meu amigo não retornou ainda, né? E a pessoa que gostaria de ouvir, então, infelizmente, eu deixo para sábado que vem, né? Então, é uma pena, viu? Deixei tudo preparadinho. É aquele quadro legal que você vai... E eu tenho certeza que você iria gostar muito.

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Quero mandar um abraço especial ao meu amigo Marcelo, parceiro da nossa programação, né? E também para a Regina e para o Sérgio. Tá bom? Um grande abraço para vocês. Obrigado aí pela parceria.

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Terminou bem no fim a música, bem no fim, mas não tem problema. 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

Olha, você que tá me ouvindo, você que tá me ouvindo na cidade, para você que tá me ouvindo aí nos bairros, para você no interior, participe pelo WhatsApp da rádio aí, 3542-1832. Segura aí que a música já vem, porque assim é aqui no painel da Cidadão FM. É, a música boa não para, né? É no comando aqui da sua programação, Antônio Sumic. Opa, o que deu?

0: Gameplay travada? Nunca mais. 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
1: É, nunca mais mesmo, né? Nunca mais mesmo. Pessoal, então vamos lá então. Espero que todos que vocês que aproveitem cada momento, para vocês aí que estão me ouvindo, né? A todos que estão reunidos aí com os amigos, com a família, nesse momento eu desejo muita alegria para você. Espero que vocês se divirtam nesse final de semana, aproveitem a companhia de quem vocês gostam e sejam muito felizes. A churrasqueira já está acesa lá na casa do meu amigo, Ah, meu Deus do céu, o que que aconteceu aqui, rapaz? Do César Schmick, né? Alá, mundo velho! Essa trilha sonora, ele ergue no último volume e tá lá aproveitando a cada instante e valorizando a companhia das pessoas queridas e principalmente da família, né? E nós seguimos aqui por aqui, levando muita música boa para embalar esse encontro especial. Então a churrasqueira já está pronto, né, meus amigos, né? Essa é o Chimique reunido aí e a música rolando solta, né? Então aumenta o volume, porque tem muita música aí até as 22 horas. Hoje eu vim aí para tocar música, falar bastante e dar dica e coisa nada e tal. E daqui a pouquinho tem aí música gaúcha. Para você que gosta da música gaúcha, daqui a pouquinho...

0: Boa tarde, Antônio. Falei boa tarde, porque acho que é boa tarde ainda, né? Mas a hora que você vai escutar o áudio já vai ser boa noite, né? Então eu vou falar um boa tarde, um boa noite para todos que eu escuto, né? Para Loriane, para o Gael, para o Juliano, para a Eliane, para o Giovanni, para o Graia e para você. Para o Antônio Sumit, né? Para você, eu sempre mando, tá bom? Ó, a Josefa Chepo pediu 3 músicas para você mandar para ela. Porca Véia, Rosa Branca e Mocinhas da Cidade. Então, mande música para Josefa Chepo, manda um abraço para Josefa Chepo, manda um abraço para todas as minhas amigas e manda um abraço para todos os meus amigos.
1: Mas então...
0: Boa tarde, Antônio.
1: Opa,
0: falei, boa tarde,
1: opa. Beleza, então, Janina. Muito obrigado para vocês também, né, que estão na nossa companhia, Josefa Cachepco, todos os amigos aí da Janina, que são muitos, né? Então a gente vai tentar aí, no quadro do programa Gaúcho, a gente coloca aí Mocinha da Cidade, etc e tal, né? Então já estou prometendo também essas músicas aí pro meu amigo aí, o Clemente tá esperando, né? Olha só o Clemente, tá desesperado lá. Meu Deus do céu, o Antônio não toca a música no quadro da música gaúcha. A gente vai rodar essas músicas pra vocês aí, tá bom? É um alô muito especial então pra vocês. Muito obrigado aí, Janira Cloda, sempre participando, né? Muito obrigado, viu? Muito obrigado. E eu quero mandar um alô também pro Sérgio Giboschi da Vila Caroline. Olha só, pediu uma musicão aqui, eu me amarrei com o João Paulo Daniel. Tem alô chegando. Muito obrigado, viu, Sérgio Giboschi da Vila Caroline. Um bom final de semana, meu amigo. E vamos aí colocar aqui na fila da programação aqui para tocar a música Eu me amarrei. Cadê o meu amigo? Ficou brabo comigo. Alô, Edmilson! Volta, rapaz, volta! Volta, pedi música aqui. Eu vou rodar as músicas que você pediu sábado passado também. Aquela música do Daniel, tá bom? Vou rodar ela sim para você e também para sua mãe aí, a Marli. Tá certo? Então tá bom, né? Um grande abraço para vocês aí. O Damásio, deixa eu ver aqui. O Damásio tem recadinho para... repassou aqui um recado para nós. Boa noite. Amigo, rode a música... castração, não sei o que lá, além, olha, eu vou ter que trocar o grau aqui do meu óculos, viu, rapaz do céu, tá difícil as letrinhas aqui, viu, tá difícil as letrinhas pequenas aqui pro Antônio, né, rapaz do céu, mas então tá bom, a gente no quadro da música gaúcha, vai ter bastante música pra rodar hoje na música gaúcha aí, né, barbaridade, pra quem gosta da música gaúcha, das 8h30 em diante, eu vou fazer daqui a pouquinho a homenagem aos aniversariantes a pedido das pessoas, né, várias pessoas já me falaram, passa um pouquinho antes, né, a homenagem aos aniversariantes. Então a gente aceita aí de bom coração aí, é claro, e vocês aí é que mandam, né? Se vocês acham que devo fazer mais cedo, é claro que eu vou fazer mais cedo aí, a homenagem aos aniversariantes, tá certo? Deixa eu ver aqui o Damiano também, deixa eu ver aqui, peraí, toque uma música... Colcha de Retalhos, estamos ligadinhos, muito obrigado para vocês aí, Deus abençoe, bom trabalho aí, muito obrigado, viu, Lúcia, obrigado Damiano também, né, voltar a participar do programa, aí valeu, cadê aquela vinheta assim para animar? Obrigado mesmo, de coraçãozito, obrigado, você no painel da Cidadão e nós aqui até as 22 horas, trazendo muita música para você. Você que gosta de música gaúcha, daqui a pouquinho na programazione. Tá bom, né? Tá bom. Deixa eu ver. Pera aí, rapaz do céu. Pera aí para mim não me perder aqui, ó. Tocar um pouquinho essa música aqui, daí a gente já vai falar mais um pouquinho.

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Essa menina, olha, ultimamente tem dado um friozinho, né? Resolveu aparecer aí neste fim de semana, graças a Deus, a temperatura aí não caiu tanto, né? Aquele ar gostoso, bom mesmo. É, quando tá frio, tomar um cafezinho quente, tomar um chimarrãozinho, uma boa música aqui com a gente, né? O tempo aí mudou, mas está se ajeitando aos poucos. Que bom, né? Esse fim de semana chegou aí com mais, assim, a temperatura tá mais agradável, né? Oh, coisa boa! Aquele clima gostoso! Rapaz do céu, em mês de, estamos em agosto, e o inverno resolveu dar as caras agora em agosto, né? Eu achei que já ia guardar minhas brusas, barbaridade, tive que tirar lá do fundo aí do guarda-roupa as brusonas, né? Os pijamas e coisa lá.

Eu sei que tem muitos colaboradores aí do Supermercado Banhu que estão de férias, ouvindo a Rádio Cidadão. Muito obrigado, Josiane. Alô, Jô, você não entrou de férias ainda. Um grande abraço para você, mas eu sei que tá a Sandy, tá de férias, também aí a Tati, tá de boa, né? E quem mais que tá de férias aí? Deixa eu ver aqui, o Guilherme também tá de férias, a Sandy, o Guilherme, quem mais? A Tati, a Bruna tá de férias, quem mais?

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1: Olha, uma vez nós comentamos lá no mercado, muita gente comentou, né, nas redes sociais também, sobre alguns produtos da marca IP, lembram? É, a marca IP, a Anvisa determinou o recolhimento de alguns lotes de detergentes, né? É, aquela de lava-roupas, é, líquidos, desinfetantes da marca IP. E após identificar falhas aí no controle de qualidade, a orientação é que o consumidor confirmar o número do lote nas embalagens e acompanhe. Mas graças a Deus agora está tudo certo, não precisa ter medo não, né? É, então ficou alerta aí, não precisou se desesperar não, rapaz, só teve gente que se desesperou, né? Meu Deus, teve gente que depois dessa notícia, teve gente olhando o detergente da cozinha igual quem confere validade de remédio, rapaz, de tão desesperado que tava, né? Disse, meu Deus do céu, não vou levar isso aí de jeito nenhum. Teve gente que abriu o armário da pia e virou fiscal da Anvisa, rapaz, tão preocupado que tava. É, teve gente que virou especialista, né? Virou especialista. Esses dias perguntaram em determinado armazém, né? Perguntaram pro dono do armazém. E esse detergente aqui tá liberado? Vai ser preciso investigação, será? Ah, meu Deus do céu, não precisa de esperar, não. Ninguém morreu, né? Ninguém morreu, né? Ah, é o fim da rosca, viu, né?
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1: É bom, né, pessoal? Dá risada um pouquinho, dá risada, causa. Um dos momentos mais marcantes era quando as pilhas começavam a enfraquecer o rádio. É, muita gente aí lembra, né, que usava, eu lembrei dessa hoje porque como faltou luz hoje aqui, né, pra variar, fartou luz de novo, né, rapaz, apesar do Copel que tá me ouvindo, arruma esse negócio aí, tá rápido. Ai, meu Deus do céu. Então, tinha gente que colocava, né, pessoal, naquela época não existia, assim, eletricidade, né, então surgia... A rádio as pilhas começavam a enfraquecer, o rádio passava a ficar e abaixava o volume do rádio. Então surgia uma solução bem típica, assim, né? Colocava as pilhas sobre. É, eu fiz isso, eu não vou mentir, eu fiz mesmo. É, eu fiz. Eu colocava no fogão a lenha para tentar recuperar um pouquinho da carga, né? Conseguiu ouvir o rádio também, porque fazer o quê, né? E era aquela torcida, rapaz, aquela torcida grande para que o rádio aguentasse até o final da história. Às vezes o locutor estava falando uma história das próprias músicas, né? O lendário do locutor, eu lembro que o Edgar de Souza, da Rádio Globo de São Paulo, ele sempre falava bonito e o Antônio escutava. Eu já gostava de rádio naquela época, rapaz, mas eu adorava a rádio, né? Então, era assim, né? E tudo mudou, né? Então, hoje não precisa colocar as pias hoje para carregar no fogão, né? Aquela chapa quente no fogão, né? A lenha. E a gente recuperava, né? Hoje não precisa mais, né? Mas quando falta a luz, tem que fazer isso aí, não, meu querido. Ai, meu Deus do céu, que sou copel, né? Não tem jeito, pessoal, da copel. A louca!
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0: 8:22.
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0: 8:32.
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Agora são 8 horas e 34 minutos. Hoje eu quero fazer uma pausa aqui na nossa programação para deixar uma palavra de carinho, de respeito e também de solidariedade diante de uma tragédia que deixou todos nós profundamente tristes. Na madrugada de terça-feira para quarta-feira, por volta das 3h30, aconteceu esse acidente tão triste, envolvendo aí um caminhão e um ônibus que transportava pessoas para atendimento nos hospitais da capital em Curitiba. Foram 23 vidas que partiram, pessoas daqui da nossa região, de Imbituva, que saíram aí das suas casas em busca de atendimento e não tiveram a oportunidade de retornar aí para junto de suas famílias. Por trás de cada uma dessas 23 pessoas havia uma história. Havia uma família, havia sonhos, amigos e pessoas que as amavam. Neste momento não existem palavras capazes de diminuir uma dor tão grande. Fica apenas o nosso respeito, o nosso silêncio e a nossa solidariedade a cada família que está enfrentando essa perda. Que Deus conforte o coração de todos os familiares, de todos os amigos. Que Deus dê força para enfrentar esses dias tão difíceis. E receba, que Deus receba essas 23 vidas com muita luz. Em nome aqui da Rádio Cidadão FM e de todos os nossos ouvintes, fica aqui a nossa mais sincera homenagem. Que eles jamais sejam esquecidos e que Deus conforte cada coração. Quero fazer agora uma pausa na nossa programação para falar dessa tragédia que deixou toda a nossa região profundamente consternada. São números difíceis até de falar. Por trás de cada pessoa que partiu, existe uma família, existem amigos, existem pessoas que hoje estão enfrentando uma dor que não cabe em palavras. E neste momento, o que podemos fazer é prestar nossa solidariedade, pedir a Deus que conforte cada familiar, cada amigo e também aqueles que sobreviveram e terão que carregar para sempre as lembranças dessa madrugada.

quando a gente ouve uma notícia dessas, parece que algo distante, mas não é. São pessoas daqui da nossa região, pessoas de Malé, que muitas vezes precisam ser levadas aí para os hospitais de referência em Campo Largo, Curitiba e região. E quem conhece a nossa realidade sabe o quanto uma viagem dessas, principalmente depois de um acidente, mexe com toda a família. É uma dor que ultrapassa os limites da estrada e chega até as nossas comunidades. Eu lembro também de um outro acidente que aconteceu há algum tempo, quando um motorista acabou saindo da pista, o ônibus ficou praticamente sem o teto. Foi uma cena assustadora. Mas naquele caso, graças a Deus, ninguém perdeu a vida. Por isso, diante de uma tragédia como essa, fica também aquele pedido de sempre: mais atenção, muito cuidado nas nossas estradas. Porque dentro de cada carro, de cada ônibus ou caminhão, existe uma vida, existe uma família esperando alguém voltar para casa.

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20h46, faltando 14 minutinhos para as 9. Daqui a pouquinho, homenagem aos aniversariantes. Também tem aqui, como eu falei para você, eu iria fazer um quadro. Eu acredito que você que está aí do outro lado me ouvindo, você ia gostar. Na verdade, devido aí a algum problema, né? Eu acredito que seja mais pelo motivo da falta de luz mesmo. Não deu certo, nós tínhamos combinado aí com um amigo meu, inclusive ele está aí na escuta, né? Então, os avós já devem estar aí dormindo, né? Então a gente deixa aí para a semana que vem, tá bom? Então, muito obrigado aí a todos vocês. Quero agradecer a participação aí do Andriel, da tia dele também, da mamãe, né? Daqui a pouco eu falar alguma coisa da titia aí, tá bom? Obrigado pela participação aí também aqui da Leia. Valeu pela audiência e pela participação com a gente também. Obrigado por estarem sempre ligadinho com a gente, o pessoal aí, os colaboradores aí do supermercado Banhoque, né? É bom demais ter vocês aí na nossa sintonia. Obrigado pela audiência também para um amigo meu aí. Desculpe aí pela demora. Alô, meu amigo. Eu sei que ele está me ouvindo ainda, né? Desculpe pela demora. O Rogério aí está aí na audiência também. Obrigado pela audiência. Muito obrigado, viu? Valeu, Rogério, pela mensagem, um abraço, aí obrigado mesmo. Muita gente participando hoje, agradeço a participação de todos e seguimos aqui com a programação. Daí a gente, na música gaúcha, eu quero mandar alô novamente para esse pessoal, né, gente? É muita participação hoje. Hoje eu fiquei assim, sabe, feliz da vida aqui. Josefka Shepko, é para você essa música. Quem está aí dedicando toda a programação em especial para Josefka Shepko é a minha amiga.

José Pacheco, erga o volume do rádio, Janina. A Janina pediu aí, inclusive, em especial para vocês aí que sempre estão aí na sintonia com a gente, né? E sempre participando, a Janina, e mandando um abraço para todos os seus amigos, né? Valeu, audiência, e pela participação aí da Janina Cloda. Vamos ouvir então até o final essa música, daí eu volto com mais coisas para falar para vocês aí, tá bom? Quero falar aí uma coisa muito importante, fique aí na escuta da Rosa Branca, que você vai agradecer o Antônio depois.

Faltam 7 minutinhos para as 9, pessoal. Tinha no mercado. Deixa eu falar para você ali que tem uma. Agora, tinha no mercado a Aline. Acho que vocês lembram, né, da Aline. Agora tem a Alice. Então mudou pouco, né? Aproveitando aqui que antes no mercado era a Aline, agora tem a Alice. E ficou uma combinação ótima. Ficou uma combinação ótima. É uma coincidência, né, que aconteceu lá no mercado. Antes tinha a Aline, agora chegou a Alice. Então eu pensei, se teve a Aline e tem a Alice, aqui no painel da Cidadão, primeiro a Aline, aí com o Zoom Mineiro e Marciano, e logo na sequência a Alice com os atuais. É o painel da Cidadão FM fazendo até as trocas lá do mercado virarem música aí, né? E depois tem a Alice. E depois eu quero também fazer uma homenagem aí para duas pessoas, né? Duas pessoas que estão me ouvindo. Elas são, uma é a mãe da Andréia, a dona Lúcia, e também a outra é a mãe da Alice, que está me ouvindo aí, a dona Maria. Então aí, ó, fiquem ligadinhas, que logo logo o Antônio vai falar algo aí para essas pessoas aí queridas que estão ouvindo a programação aqui da Rádio Cidadão.